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1: Muito bem, agora 9h11 e eu estou recebendo a visita aqui do Renatinho. Meu querido Renatinho, eu sabia que você estava aprontando, porque você não mandou áudio, eu falei, ele deve estar a caminho. Da outra vez foi assim também, ele fingiu que não existia, de repente colou aqui, colou na grade, como diz o nosso querido Zetinho. Dá uma boa noite aí pra galera aí, pra gente.
2: Boa noite.
1: Hã?
2: Fala aí, Paulo.
1: Travou?
2: Vai?
1: Fala uma boa noite pra turma aqui.
2: Fala obrigado pro Trajano. Fala. Fala. Ih, travou, pessoal. Ele queria falar obrigado, Trajano, do copo. Ele tava com medo que ia ser a foto de um porco.
1: Fala, fala, fala assim, assim você me quebra, mãe.
2: Fala.
1: Hã? Então tá, depois aí outra hora ele vai falar com a gente aqui, né? Vamos aqui com o Zetinho. O Zetinho pelo jeito tá do lado da esposa, ó. Ô Rick, olha o jeito, olha o Zetinho como tá calmo.
3: Boa noite, Marcelo. Tudo bem? Xalabadi? Oh, tava lá no bar do Normando trocando a ideia com os parceiros lá, tomando um querosene lá. Tá tudo bem por aí? Fininho, já deu um salve. Rick Baba. Galerinha pesada aí que curte seu programa. Tá tudo no pente. Rádio Curinho, tá por aí. E aí? Fala comigo. Ô, só dá uma brechinha aí. Pega um João Mineiro e Marciano. Ai, não lembro o nome da música. Mas ela fala mais ou menos assim. Muito prazer em revê-la. Você está bonito. Tem jeito, Marcelo? Ofereço para todo mundo que curte seu programa. Um abraço. BBC FM, Rádio Carinho.
1: Rádio Amor. Obrigado, Zetinho. Um abraço para você. Ó, o Bim mandou áudio aqui. Vamos ouvir o Bim.
4: Boa noite, meu amigo Marcelo. Tava sumido e eu voltei, hein? Toca aí nas internacionais, o amor e o poder. Acho que é a Rosana que canta, né? Se você puder aí. Beleza, Marcelão? Como é que você tá? Como é que passou o final de semana? Tomou todas ou não? Beleza, meu amigão? Mas, beleza? Uma boa noite aí. Dá um abraço para o meu amigo Zé Roberto, viu? Falou! DBC FM, Rádio Carinho.
1: Rádio Amor. Obrigado, meu querido Bim. Aqui quem está com a gente é o José Paiva também, Renato Lopes, o Santista. O Ricardo mandou outro áudio aqui. Fala, Ricardo.
5: Fala com nós, Renatinho. Tô com vergonha. Tô tremendo perto do Marcelo aí, né, Renatinho?
1: E agora o Rick. O Rick mandou dois áudios aqui, ó.
6: O que está acontecendo, né, Renatinho? Desenvolve, Vi! Vai, Renatinho! Falei que baba!
7: Tudo bem?
6: O que está acontecendo, Zetinho? Tá trocando ideia, você tomou um carmante? Ou comeu a caixinha junto? Tá muito tranquilo. A mulher deve estar com o revólver do seu lado aí.
1: E a Ivanira falou aqui, ó, boa noite, já conhece, né? É, adivinhei, olha lá, a Ivanira é a esposa do Zetinho, ela tá lá com ele, por isso que ele tá comportado. Ah, eu vou falar, viu? Rapaz do céu, muito bem, vamos ver a temperatura aqui. Olha, já caiu mais um grauzinho, gente. Começamos com 26, já caiu duas vezes. Ó, o Zetinho tá gravando, será que ele vai desenvolver agora? Eu não sei quem que está menos desenvolto hoje, se é o Renatinho ou se é o Zetinho. Hã? Paran, paran.
3: Minha mulher pôs eu para fazer janta uma hora dessa, você acredita? Cheguei do boteco com uma fome, rapaz. Não tinha nem um frango aqui para comer, precisei fazer uma janta aqui. Aí tô no pente.
1: Wilson e William de Torrinha, boa noite pra vocês aí. Obrigado. Ok, música na conversa, é o Bruto, hein? Amor de Outras Vidas.

0: 9h24, tá aí pra você, se não for por amor, o pedido do Leandro, né, o fã da Lana Guedes, muito bem. E aqui vamos ver quem tá por aqui, o Fino ouviu, o Bruto gostou, o Nelson que pediu também agradeceu, e a Cida mandou um áudio especialmente aqui pro Renatinho.
1: Boa noite, Renatinho. Boa noite, Grazi. Fala um pouquinho com nós. Adoramos te ouvir. Ficou tímido porque está na DBC ao vivo e a cores? Um grande beijo no seu coração.
0: Agora você convenceu. Ele vai falar, ele vai falar. Fala, Renatinho.
2: Boa noite, Cida. Boa noite, ouvintes. Eu tô aqui na DBC.
0: Aí, ó, ele falou, ele mandou um abraço pra todo mundo, menos pro Marcelo Renato. Deixa ele comigo que ele vai ver. Vamos ouvir Borboletas e Ausência.

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1: Muito bem, agora 9h35, a lua subiu. É, mas ela começou a subir a hora que eu abri o programa aqui, viu, gente? Agora ela tá bem alta, mas ela surgiu no horizonte ali, alaranjada. Eu achava que era assim o efeito da poluição, mas depois o filho do Cruz falou, não, Marcelo, ainda é reflexo do sol. Opa, eu falei, nossa, eu não tinha pensado nisso, né? É o Carlão Dois Corvos. Muito bem. Ô, Bim, o que foi, Bim?
2: Aê, Renatinho. Uma boa noite pra você aí também, Renatinho. Tudo de bom, Renato.
1: Ô, Bim, obrigado. Ó, o Adriano.
3: Boa noite, amigo Marcelo, Renato. Beleza?
1: Beleza.
3: Tamo junto na escuta aí, ouvindo os meninos, hein? Uma ótima noite a todos aí, BBC FM, Rádio Carinho.
1: Foi pedido da Cida, ausência, Christian e Ralf, Rádio Amor, Adriano, Valdir Cano, Paletó, tá trabalhando à noite.
4: Boa noite, meu amigo Marcelão, Renato, como é que você tá, meu amigo?
1: Bom também.
4: Ô, Marcelão, segundo hoje, hein?
1: Então.
4: Ó, pega um modão pra nós nos emoções aí hoje, hein? Vou deixar pra você escolher um modão pra nós, hein? Pega um amor pra nós, Marcelão. DBC FM Rádio Carinho.
1: A próxima aí vai arrepiar sua alma. Pode, vai arrepiar sua alma, hein? Vai arrepiar, a alma vai sair do corpo, presta atenção. Zildinha, o Zetinho falou. A Rádio Carinho é a Zildinha.
5: Oi, Martelo, uma ótima noite. Deus nos abençoe seu trabalho. Hoje e sempre. Eu gostaria de pedir a música pra você com Oswaldo Montenegro, a música dele. A metade eu fiz pra você, pra todos que gostam. Desde eu agradeço, obrigada, beijos. Meu Deus, a rádio, tudo bom?
1: Metade, minha querida, eu não tenho, mas eu vou surpreender você também. A Cida, parabéns, Renatinho, agora sim te ouvimos, ok. E ele mandou um áudio aqui também, ó. Ah, o Renatinho, gente, é o seguinte, a gente tava com a brincadeira aí, que o Trajano deu um presente para ele e eu falei que era o copo do Roberto Carlos. Mas não é do Roberto Carlos. É de um artista que ele é muito fã. E daqui a pouco eu explico. Vamos ouvir aqui o áudio. Que agora estão voltando para São Carlos, né? Grazi, o Lê e o Renatinho.
6: Estou voltando para São Carlos.
7: Isso, quer mandar um abraço para quem?
6: Ah, gente, vai. Zetinho, o Trajano,
7: a Cida,
6: a Adri,
7: a Rê, a Renata, a Roberta, o Ricardo da Mão,
6: o Ricardo a Mamita,
7: Cipriano,
6: Mão de volta e a Juju e a Lana.
7: Essa não precisa ajudar, né, seu safado? E com o Marcelo?
1: Não.
6: Marcelo Renato, sem Marcelo Renato.
7: TVC FM, Rádio Carinha? Rádio?
6: Rádio Amor. Tio Pavé!
1: O tio Pavã.
6: Tio Pavã!
1: Eu lembro, ainda é bom quando esquece que aí fica exclusivo. Pra todo mundo, menos pro Marcelo Renato, eu vou falar, viu? Ô, minha querida. Ó o Zetinho.
8: Boa, Renatinho. Ô, Marcelo, manda o Renatinho falar. Xalabadê. Fala pra ele aí.
1: Vamos ver, já tá indo pra São Carlos. Ele vai ter que gravar o Xalabadi Badi Xalá pra gente. Mas antes é o seguinte: eu vou tocar o artista que tá na caneca do nosso querido Renatinho. Mas antes, a Cidinha pediu metade do Oswaldo Montenegro. Quem não tem? Ah lá, vamos ver se ele falou.
6: Xalabadi.
1: Pronto. Ah, agora você arrumou, hein, Zetinho? Que você foi me arrumar. Chama o VAR.
6: Xará.
1: Então eu vou ler metade aqui do Oswaldo Montenegro e na sequência eu vou tocar o artista que tá na caneca do. Não é o Roberto Carlos, é um outro artista.
8: Maravilha, maravilha!
1: Ô Zetinho, você me arrumou pra cabeça agora. Eu tenho que aguentar também o Renatinho xalabadibadixalá. Vamos ouvir metade.

0: que a força do medo que tenho não me impeça de ver o que anseio. Que a morte de tudo que acredito não me tape os ouvidos e a boca, porque metade de mim é o que eu grito, mas a outra metade é silêncio. Que a música que eu ouço ao longe seja linda, ainda que triste. Que a mulher que eu amo seja para sempre amada, mesmo que distante, porque metade de mim é partida, mas a outra metade é saudade. Que as palavras que eu falo não sejam ouvidas como prece, nem repetidas com fervor, apenas respeitadas, como a única coisa que resta a um homem inundado de sentimentos. Porque metade de mim é o que ouço, mas a outra metade é o que calo. E que essa minha vontade de ir embora se transforme na calma e na paz que mereço. Que essa tensão que me corrói por dentro seja um dia recompensada. Porque metade de mim é o que penso e a outra metade um vulcão. Que o medo da solidão se afaste e que o convívio comigo mesmo se torne ao menos suportável. Que o espelho reflita meu rosto um doce sorriso que me lembro ter dado na infância, porque metade de mim é a lembrança do que fui, mas a outra metade, não sei. Que não seja preciso mais do que uma simples alegria para me fazer aquietar o espírito. E que o teu silêncio me fale cada vez mais, porque metade de mim é abrigo, mas a outra metade é cansaço. Que a arte me aponte uma resposta, mesmo que ela não saiba, e que ninguém a tente complicar, porque é preciso simplicidade para fazê-la florescer. Porque metade de mim é plateia, a outra metade é canção. E que a minha loucura seja perdoada, porque metade de mim é amor, e a outra metade também.
1: Marcelo Renato.
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14 minutos para as 10 e ó, a caneca do Renatinho que ele ganhou do Trajano é do Zé Rico, é bonita a caneca, até eu fiquei com vontade. E aí o Renatinho trouxe uma caixa de bombons para mim, é, especialidades Nestlé. Aí tem o Choquito, o Charge, Prestígio, Kit Kat, Alpino, Sensação e tem o bombom Mão de Vaca. É, o Lolo, o Renatinho fala que é o Mão de Vaca, porque tem uma vaquinha, né? Muito bem, a Neide gostou, obrigado Neide. Joana, Marcelo, estou sentindo falta da Roberta, será que ela tirou folga hoje? Não, ela foi para a igreja, ela falou

0: minutos para as 10. Eu quero mandar um beijo aqui para Cleusa Boldrinha, Cleuzinha. Obrigado pelo carinho, tá com a gente aí ligadinha. Também aqui a Zildinha de Baté mandou um áudio aí, Marcelo. Outro, vamos ver.
1: Oi, Marcelo. Como que você fez a música em poesia? Ficou linda, maravilhosa. Caraca, obrigada.
0: Que susto. Caracas, que susto. Beijão, minha querida. Obrigado por estar com a gente aí. Viu? A Maria Urba quer ouvir por telefone, Jean Giovanni. Opa, ela manda para Leia e todos do Araci. Adélcio da farmácia. Boa noite, Adélcio. Beijão para Silvia, abraço para você, um rau, rau, rau para Pipoca. Mas é o seguinte, daqui a pouco tem Boate Azul e tem Seu Amor Ainda é Tudo. Eu coloquei ali, veio só com o Marciano, o João Mineiro não veio. Então troca lá o Seu Amor Ainda é Tudo. Seu Amor Ainda... Param, param, param. Agora sim. Daqui a pouquinho, porque eu escolhi uma música para eu ouvir. Posso escolher uma música? Não, posso. Posso, tenho direito ou não? Então eu escolhi uma aqui. Fora do contexto. Na imprevisibilidade do Emoções, eu só quero dar mais um susto aqui no nosso querido Fino. Ô Fino, eu vi que você colocou no grupo lá o alerta do tempo aí, o vídeo, né? E o Fino tá assustado aí com a previsão que tem para esses dias. E eu já vou adiantando para você, hein? 16 quilômetros por hora o vento. A hora que a Grazi, o Lê e o Renatinho estavam saindo, eu mostrei a bandeira lá começando a agitar. Eu falei, tá chegando a mudança do tempo que está prevista. E aí estava 13 quilômetros, agora já foi para 16. É o vento chegando aí, Fino. Se segura, Fino. Eu, você e o Salsicha não pode bobear, né? Muito bem. Senão o vento levou. O vento leva. Eita, nós. O que você escolheu, Marcelo? Pera aí.

A Célia está com a gente, Célia Arruda. Boa noite, Marcelo. Boa noite. E aqui o nosso querido amigo, o Vilani. Ô, Vilani, um abraço, meu querido. Manda aí seu recado, daqui a pouco eu leio. Eu escolhi Maurício Manieri, meu bem querer.

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6: Vera com 106 graus.

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1: Bum, 22:09. Muito bem, seu Marcelo Renato. Quem tá com a gente aqui é o Marcos. Fala, garoto.
2: Boa noite, Marcelo Renato.
1: Boa noite.
2: Aqui é o Marcos do Clube 27 de Pesca.
1: Opa.
2: Aquele grande abraço. Boa noite. Toca aí pra gente, Rick Renner, Instante Mágico. Rádio Carinho.
1: Rádio Amor. Obrigado, meu querido, por estar com a gente. O Vilani, Marcelo, minha esposa, tá fazendo parte da equipe Pé na Praça, freelance. Ok. É, coloca uma música pra ela aí, Tatiane. Quer namorar comigo, Bruno Marrone. Meu querido, quer namorar comigo, Edson e Hudson. Bruno Marrone é quer casar comigo. Então, vou tocar as duas, tá bom? É o meu querido Vilani da Punilaria. Vilani. Muito bem, Maria Aparecida já chegou para curtir as internacionais. O Luiz Roda, Boate Azul, nem precisei pedir, hein? Bom demais. E o Fino também. Eita, Boate Azul MR. Ouvi você falando do vento chegando em América, hein? Liguei pro Luiz Roda, estamos conversando. Gostamos da Boate Azul. Eu sei que vocês gostam da Boate Azul. O meu querido Dudu Zavalia, ele que pediu Boate Azul, agradecendo ali, ó. Valeu, querido. Abraço, valeu. Ô, Joana, você perguntou da Roberta? Eis que a Roberta está aqui.
3: Oi, Marcelo. Boa noite, Marcelo.
1: Boa noite.
3: Cheguei, Marcelo. Estava na igreja, Marcelo. Está tudo bem com você, Marcelo?
1: Sim.
3: Espero que sim, né? Graças a Deus, né? Vou curtir modão agora. Agora estou de carona com os ouvintes, hein, Marcelo? Com fé, paz e amor. Deve ser Rádio Carinho. Não esqueça não, hein, Marcelo?
1: Rádio Amor. Não esqueça, não. Falar nisso, o Francisco tá sumido, né? Acho que ele mudou de horário, de audiência. Muito bela. A Joana aplaudiu aquela. A Joana perguntou de você, ó. Marcelo, estou sentindo falta da Roberta. Será que ela tirou folga hoje? Ela foi na igreja. Mas aí, normalmente, ela fica costurando até tarde, curtindo a gente, né? Mas ela vai sempre na igreja. Muito bem. Obrigado, Roberta. Valeu, Joana. Vamos ouvir o Jean Giovanni, depois o Rick e o René.

0: 22 e 14 tem uma previsão de mudança brusca do tempo e já começou um chuvisqueiro aqui, hein? Rapaz, será que vem esse negócio aí que tá previsto? Muito bem, cautela aí, cuidado, hein? Olha quem tá com a gente aqui, meu querido Piaci. Fala, Piaci.
1: Ô, Renato, boa noite.
0: Boa noite.
1: Em ordem aí?
0: Graças a Deus.
1: Renato, se puder, pôr pra nós aí, por favor, com Abel e Caim, o barco, beleza? Aí eu ofereço lá pro Brai do 29, meu amigo lá, o Carlão Gomes, acho que está nos ouvindo lá, e também pra toda a galerinha que tá ouvindo aí, tá bom? Ah, e pro meu cunhado Vardim. Um abraço para ele, faz dia que eu não vejo ele também, tá bom? E para todos os locutores aí da DBC, tá bom? Um abraço, bota para nós aí, Abel e Caim, o barco, se puder.
0: Valeu, Piaci, um abraço a você, Carlos Gomes também, aqui é o João,
2: Oi, Renatão, tá bom? Aqui é o Saci, manda um abraço pro Sacizinho, pro Brucutu, pro Fabinho Maiolo e para todos os ouvintes. Manda a espuma da cerveja.
0: Valeu, garoto. Espuma da cerveja. Jean e Giovanni. Valeu. Também a Maria do Araci, a Maria Urba, né? Agradecendo ela que pediu o Jean e Giovanni que acabamos de ouvir. Vamos ver aqui. Param, param. Param, param, param, param. Será que... será que vem essa chuva aí? O Renatinho já mandou foto aqui, ó, já tá com o copo do Zoom Boné da DBC, o radião, né, o rádio do Soldadinho de Deus. Bonito aí, ficou um cenário bonito aí, hein, ô Renatinho, um abraço, meu querido, obrigado. Cadê o Piaci? O Piaci, você tá na rodovia, tá indo pra Araraquara? Abraço, meu querido, ou tá indo pra Minas? Vamos ouvir o Rick Renner e depois Edson Hudson.

0: 22h21, eu perguntei pro Piazzi onde ele tá, achando que ele tava na rodovia, mas ele tá no centro, em São Carlos. E ele fez um comentário aqui que eu não tava sabendo, né? Eu fiquei sabendo porque a Grazi e o Leme falaram que choveu em alguns lugares em São Carlos, chuva de granizo. E o Piazzi confirma aqui, ó. Vamos ver. Pera aí, né, Piazzi? Se eu não liberar aqui o potenciômetro, você não fala.
1: Ô, Marcelo, eu tô aqui no centro de São Carlos, tô aqui no centrão aqui, vou indo fazer uma entrega lá na Construtora Ergil, perto do shopping, entendeu? E o tempo aqui tá meio esquisito, hein? Acho que vem chuva, hein? Hoje, lá em casa, lá no barracão, lá hoje choveu pedra. Acho que uns 10 minutos de pedra forte lá.
0: Rapaz.
1: Perigoso, hein? Tomar cuidado. Um abraço aí pra você, boa programação aí. E o pessoal se cuida aí que vem temporal bravo por aí.
0: É isso aí, gente. Vamos já se preparando aí, que parece que a coisa vai confirmar mesmo, né? Lá no sul teve esses dias aí chuva de granizo. O rapaz mostrou a foto assim, parecia um ovo na mão dele, a pedra. Rapaz do céu, já pensou? Eita, nós. É, além do cuidado com a saúde, com o corpo, também com as coisas, né? Tem que guardar o carro, né, Marcelo? Tem que guardar o carro, muito bem. É, olha lá, Maria, ó, verdade, chuva forte chegando, hein? Beijos na escuta. Você já tá em casa, protegida, bom descanso aí. Então, ó, animal de estimação... Tem que já ir se preparando, hein, gente? Se preparando aí, cuidando de si, dos outros e dos bichinhos também, né? Os meus ficam desesperados com trovão. Rapaz do céu!

Ok, 22h30, 10h30, Marcelo. Pois é. A Renata pediu essa aqui para as internacionais, ó. Rockwell.

0: Knife. Ok, muito bem. Já está reservada. Obrigado. Paulinha Santana, voltando para casa e te ouvindo. Um cheiro para tu. É, vai rapidinho, menininha, porque vai estar chovendo, hein? Já ouvi até uns trovões aqui. O nosso querido Leandro está com a gente também. Olha quem mandou um áudio aqui. E...
1: Oi, Marcelo, Renato, tudo bem?
0: Adivinha quem é? Ô, Renatinha, adivinha quem é?
1: Ô, Marcelo, Renato, tô passando aqui pra dar aquele boa noite pra você que tô aqui ouvindo, curtindo a DBC-FM, ao som do Emoções, com o Marcelo, Renato. Eu queria mandar um beijo especial pro Renatinho, que tá aí na escuta aqui, eu sei. Ô, Marcelo, toca aí pra nós hoje uma Adele, se possível, tá bom? Pra gente dormir calminha, calminha. DBC-FM, Rádio Carinho.
0: Rádio Amor, Adele, tocarei Adele, Adele ou Adele, como queira, né? Lá nos Estados Unidos o pessoal chama de Adele. Muito bem, depois eu mando, só tem uma dela, Marcelo, só uma. É, Izumi, essa aqui, ó. O Juju, essa aqui, ó.

0: Eita, nós, hein? Então, daqui uma hora tem Emoções Internacional. É, a Juju falou isso mesmo. É, muito bem. Ó, o Rick Baba, Juju, é, se comportem. Ó, o Renatinho, Juju, é, mas agora deu. Eu vou falar, hein?
1: Nas Internacional, ô Marcelo, se der pra tocar nas Internacional, John Lennon, Human, bota aí pra nós, pra ele estar ouvindo aqui, eu e a Neide, beleza?
0: Beleza.
1: Abraço.
0: Esse é o nosso querido Piace, ou Piace, o Human, param, param. É lógico que eu tenho, né? Eu vou tocar só um pedacinho aqui pra gente já ir adiantando o expediente. É o João Heleno, Marcelo, João Heleno? É, João Heleno aqui, ó. Como você vai batizar seu filho? João Heleno. João Heleno, por quê? Em homenagem aos Bito. Tá ficando bom esse internacional aqui, hein? Rockwell, Adele, John Lennon. Vocês também, hein? Estão exigentes ultimamente, hein? Ó, o Renatinho, ó, o Renatinho. Tava quietinho até agora. Você foi mexer com ele, Juju?
2: Nosso querido.
3: Oi, Juju!
0: Ó, o Zetinho, ó, o Ricardo.
4: Marcelo, põe ordem na casa, não deixa bagunçar, não, Marcelo. Deixa não.
0: É culpa do Renatinho. Tudo culpa dele. É culpa dele.
5: E também, Marcelo Renato, Beatles. Não esquece, Beatles arrasa, né? O Rick Baba nem se fala, né? Tava de férias. E aí, já voltou de férias, Rick?
0: Voltou hoje. Boa noite, Marcelo. Tudo bem? A turma da Van 65 Sertran. Na escuta, Wilson Alencar, o Everton, Guilherme e Rafael. Marcelo, manda pra nós um modão bem raiz mesmo. Pai João, tem um carreiro e padrinho. Obrigado. Só depois da meia-noite, né? Agora tem que ser romântica. O Abner, lá no Pará, ouvindo a gente. Um abraço, excelente noite e grande MR. Eu ganhei uma camisa do Remo do nosso querido Abner. É, fala sério. Hoje eu não tô com ela, mas tô com uma quase parecida. É da academia, da mesma cor, viu? É Eterna Academia. É da mesma cor, viu, Abner? Aquele azul bonito lá que eu gosto. Rick Baba mandou áudio aqui, Juju.
6: Oi, Juju. Já voltei hoje. Estamos trabalhando até hoje vai ter, viu? Escuta aqui do Marcelo Renato. Beijo, querida.
0: Opa, quem é aqui, Marcelo? Fábio Maiolo. Fala, Fábio.
7: Alô, Marcelão, boa noite, meu irmão. Tá tudo jóia por aí?
0: Graças a Deus.
7: Meu amigo, estamos na audiência aqui, ó. Está eu, o Sacizinho, Sacizão, o Ju, o Brucutu, Roberto Lanza. Manda uma moda apaixonada pra nós aí. Manda quadros com Fidu Mais Jeca.
0: Boa,
7: participação do grande João Carreiro, hein? Saudoso João Carreiro, hein? Eu sou o Fabinho Maiolo, estamos na audiência aí do seu programa, meu amigo. Um forte abraço.
0: Valeu, meu querido, boa chuva aí pra você. Quem gosta dessa música aqui é o Chicão, hein? Quadros. É, ele não guarda o nome da música, mas ele fala, você sabe qual é. O Leandro mandou uma foto aqui da camiseta Minha Amiga Lana Guedes. Ok. Ô Zetinho, o que foi, Zetinho?
8: Estamos na audiência.
3: Ó, Marcelo. Se não fechou as internacionais ainda. Pega aí Lady Gaga. Leve Jornal. Tem jeito? Fala comigo aí.
0: Vou ver se eu tenho aqui. Eu não sei se eu tenho aqui. Param, param, param. Eu acho que você pediu outro dia, eu não tenho, viu? Não tem, não. Hã? Pode escolher aí, a primeira ou a segunda? Deixa eu ver aqui. Tem aquela que ela gravou, que a Paula Fernandes gravou, que é Shalom. Or do you need more? Ain't it hard keeping it so hardcore? Essa é a número 2. A número 1 é essa aqui, a sua opção aí, o Zetinho, Shalabadi. 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

0: Ele quer dois, então ele quer Chardonnay. Deixe-me por aqui. Rapaz, não vai ter, desse jeito não vai dar, porque já tem uma, duas, três, quatro, cinco. Essa já é a sexta. E tem gente ali escrevendo, já tô vendo o que quer mais. E eu tô parecendo Cortella falando. E cadê? Marcelo, na Internacional, Alphaville, Forever Young. Essa música aí é o hino da minha geração, né? Alphaville, Forever Young. Ah, eu não sei se vai dar tempo, eu vou tentar. Já bagunçou aqui, já me perdi aqui, gente. Vocês estão muito internacionais pro meu gosto.
1: Minha mãe gosta também.
0: Sua mãe gosta também do quê? Do quê?
1: Minha mãe gosta também.
0: Gosta da Adele? Manda, se você puder, antes das internacionais. Deixa eu ver aqui. Você sabe que uma vez eu recebi. Que uma vez o André falou, ô Juju? O André falou assim que a nossa equipe, quando participa, é prioridade. Mas se você pediu, é porque tem aqui, né? Deixa eu ver. Parapara. Ô, Renatinho, a música que a Juju pediu aqui, ó. Aí, Juju, peraí, Juju, que eu tenho que soltar o break comercial aqui, já tá estourando. Na volta, a música que a Juju pediu, hein?

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2: Essa trilha aí não é a trilha, essa aí é a trilha da Internacional, DJ. Você tá dormindo? Hã? Essa aqui é a trilha do Emoções. Aí. Bum, bum, bum, bum. Muito bem. 19 minutos para as 11. Param, param. Param, param, param. O Renatinho mandou outro áudio aqui.
3: Minha mãe gostou dessa música. Os
4: quadros.
3: Os quadros. Os
4: quadros.
3: Os quadros.
2: Ok, muito bem, ô Ricardo. Ô Ricardo, tá quase na hora de abrir a marmita, hein? Ele ficou bravo com o amigo dele, porque o amigo dele tá de folga e mandou foto da janta lá. E tem um purê, eu acho que é purê de mandioquinha pela cor, hein? Eu não gosto, odeio mandioquinha, gente, mas no purê eu vou falar, hein? Uma vez eu comi um purê de mandioquinha maravilhoso. E eu mostrei até, lembra, Grazi, que nós ampliamos aqui, porque o Renatinho estava aqui com a mamãe e o papai, quando você mandou a foto aqui, aí tinha aquela panceta, rapaz, muito bem. Vamos ouvir aqui.
5: Amanhã acerta o passo dele amanhã, Marcelo. Deixa
2: eu. Acerta o passo dele amanhã, que tá na casa dele e fica mandando foto de comida justamente pro Ricardo, que já tem uma anaconda. Ele e o Sabadini tem uma anaconda na barriga. Eita, solitária nada, acompanhadas. Vamos lá então. A música que a Juju pediu aqui, ó, Renatinho. Ó, a música que a Juju pediu aqui, rapaz, ó. É, Kleber e Cauã, Mil Adjetivos, perfeita pra mim. Ah, vamos ouvir.

0: Agora faltando 11 minutos para as 11, vamos ouvir Abel e Caim, o Barco, João Mineiro e Marciano, Pare Com Isso, Espuma da Cerveja, com o Jean Giovanni, para encerrar a hora. Abrindo a próxima hora, vai ter Morango do Nordeste com a Marília, pedido da Lene Pereira, Camutanga, Pernambuco, vai ter Não Se Vá, viu, Pino? O Amor e o Poder também, Quadros, enfim, tem esses pedidos ainda para rolar. Antes das internacionais. O Ricardo falou que lá na fazenda tá chovendo. Fazenda Santo Inácio de Loyola e Fazenda Santista, onde ele trabalha lá nas fazendas, né? Maria Elza do Secap. Boa noite, Marcelo. Muito vento em Araraquara. Proteção divina para todas as cidades e oração para todos. Maria Elza do Secap. É. A previsão é realmente um tempo diferente, hein, gente? Então, bastante cautela e bastante cuidado. Programe-se direitinho. E aqui a Cris, boa noite, MR. Manda uma internacional para nós. Mãe Marina, Fátima, Silene, Juca Cowboy para você. Aqui chuva e trovoada. Lá na Boa Vista ela mora. Chuva e trovoada, olha só. Aqui tá tranquilo por enquanto. Deu uma chuva assim, ouvi até uns trovões, mas já deu uma amenizada já, ok? Mas aí o bicho vai pegar, hein? O bicho vai pegar. Ô Fino, cadê, Fino? Cadê? Eu vou, quer ver? Vamos ouvir a previsão. Você vai deixar o pessoal com medo, Marcelo. O Fino tá com medo. Ele mandou aqui no grupo, olha. Meu Deus, que Deus proteja todos. Dá medo desse tempo. Vamos ver aqui, ô Fino, vamos ver aqui. Vou mandar aqui no da rádio. Vamos saber, será que é isso mesmo? Ah, vamos ouvir aqui, vamos ouvir.
1: Alerta máximo estado de São Paulo. A partir de terça-feira, 29 de setembro de 2026, a aproximação de um novo ciclone extratropical e sua frente fria, associada, encerrarão o período de calor intenso e trarão tempestades severas e queda de temperatura para o estado de São Paulo. O sistema avançará de forma generalizada, mas os maiores impactos e mudanças ocorrem nas seguintes áreas e cidades: interior paulista, centro-sul e leste, Sorocaba, Jundiaí, Itapetininga, Campinas. Esses municípios começam a registrar a virada do tempo já na terça-feira 29, com tempestades severas, alta incidência de raios e fortes trovões e declínio acentuado no calor. Outras regiões do interior, como Campinas, também sentirão a chegada das instabilidades no decorrer da quarta-feira 30 de setembro, quando o sistema se consolida. Região metropolitana e litoral, São Paulo. Grande São Paulo. A Grande São Paulo e a capital paulista passam a ter o retorno de chuva volumosa e temporais a partir da metade da semana, na quarta-feira, 30 de setembro, com risco de novos transtornos, em um mês que já acumula recordes históricos de precipitação. O avanço desse sistema espalhará a nebulosidade por praticamente todo o território paulista até o fechamento de setembro, trazendo rajadas de vento e uma nova massa de ar fria que derrubará os termômetros sobre a região sudeste do Brasil.
0: Tá aí então, esse foi o que o Pino mandou lá no grupo do Avante Palestra, né, Pino? E aí os caras ainda, além de colocar todo esse medo, põe uma música dessa e as imagens, então. Aí deixa o pessoal mais com medo ainda, né?

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0: 11:05, estamos abrindo a última hora da segundona, a penúltima do programa, entre uma e outra, à meia-noite, tem o nosso Pai Nosso, Zé de Oliveira, quem fará o nosso Pai Nosso hoje, hein? Ok? E das 11:30, meia-noite, Emoções Internacional DBC. A nossa querida Luzia agradecendo, curtiu sua música. O nosso querido Ligeirinho está na sintonia. Boa noite, boa semana. Valeu, Ligeirinho. Ricardo já mandou foto da malmita. Hoje é um omelete caprichado. É aquele omeletinho que você faz na sua casa, não, Marcela? O omelete dele tem, olha lá, tem bacon, tem ervilha, tem de tudo, tem filé mignon, picanha, tem peru, caviar, lagosta, escargot é, pelo amor de Deus, né? É afrodisíaco escargot, é que nem o chocolate 70%. Cadê, Ricardo? Cadê?
1: Colocar pimenta com a cambarinha aqui. Eu vou lá pra você, Marcelo. Tá cuspindo fogo, hein? Você tá louco, rapaz.
0: O meu pai, ele queria que eu comesse todo jeito essa pimenta aí, rapaz. E ele dá, mas ele nunca conseguiu. Ele colocava escondido na minha comida, nos meus lanches. Mas eu sempre descobria. Quando era garoto, não comia, não. Muito bem. Ele tentava fazer eu comer a pimenta, aquele... Aquele óleo curtido da pimenta fica bom, que ele é gostoso. Muito bem, vamos que vamos em frente, ver a velocidade do vento aí, ó. Continua 16 km por hora, só que a temperatura caiu para 22, hein? Ó, o Excalibur, onde o senhor tá? Tá na Patagônia?
2: Vai lá, tô chegando em casa, esse picanha, não sei o que, vou comer ovo com farinha e vou pau!
0: Eita, eu exagerei, né? Tem ali, eu não sei se é bacon ou se é frios que tá misturado ali no omelete dele, tem alguma coisinha verdinha ali também. Muito bem, será que é cannabis, ô Ricardo? Tá fazendo tratamento? Muito bem, vamos lá então. E agora, Marcelo? Agora é a Marília Mendonça, Morango do Nordeste.
3: É isso aí. Eu sou brega. Eu sou um espetáculo. E faço dos meus sentimentos exagerados o meu próprio palco. Eu sou amor e, como diria Sidney Magal, o amor tem de ser brega. Deus me livre de um amor chique, discreto. Deus me livre de sentir morno e suave. Deus me livre de falar baixo, sorrir baixo, sonhar baixo, de volume baixo. O dicionário diz que brega, adjetivo, denota falta de gosto. Eu digo que não. Eu gosto muito e profundamente. Tão profundo que grita aos quatro cantos meus amores nem sempre reais. É por isso que é tão divertido ser brega como eu, entendeu? Tudo é muito, tudo é grande, tudo me transforma. Tudo me revira e vira choro, vira música, vira grito, vira motivo, vira poesia, vira esperança. Se se entregar de corpo e alma assim é ser brega, muito prazer. Me chame de Marília Mendonça.

0: O pedido do Fino de Américo não se vá. Muito bem. 11:16, o Ricardo já limpou a malmita, rapaz do céu.
1: Tem um cambuí pro meio também dela, viu, Marcelo?
0: Tem cambuí também. A Marta G chegou para curtir com a gente. Obrigado, Marta. O meu querido Pedro Gomes, da Brigada de Incêndio. Boa noite, meu querido. Que Deus abençoe nossa semana. Toca João Carreiro, Evaristo, Zimbara e Natomir. Todos os brigadistas e todos que estão na Rádio Carinho, Rádio Amor. Vai tocar Quadros daqui a pouco, depois da Rosana, e tem o João Carreiro. É a música preferida do Chicão, né? Piduma e Jeca e João Carreiro. Ok? Já, já. Depois da Rosana, que vai cantar agora. O Rick Baba mandou um áudio.
2: Aô, Marcelo Renato! O vento aqui tava marcando 13. Agora, do nada, mudou pra 22. 22, aí puxei a prisão até domingo, 22, aí ventar bastante, mas muito, hein? Rapaz do céu, vai ventar com força.
0: Eu acabei de falar pro Pierre, porque o Pierre ele tá colocando lá a sua armadura pra enfrentar a madrugada, né? Porque começou a mudar o tempo, então ele tá colocando aquela roupa especial de guerreiro, né? A armadura de medieval dele. E aí eu falei, aí eu comecei a ver os coqueiros aqui, eu falei, mas não está 16 km por hora nem a pau, Juvenal, isso aí já passou de 20. Exatamente, está desatualizado a biruta dos caras que estão dando informação aí. Eu não sei onde que eles estão, que não está ventando aquele. Olha aí, Rick, você fala, o homem vem, ó.
3: Aqui está 26 graus, Marcelo Renato. Eu estou no ar.
0: Tá 26 graus, eu tô no ar. É a velocidade do vento que eu quero saber. Ô Renatinho, põe a biruta. Sabe que a biruta? A biruta é pra medir. A nossa biruta aqui é a Copa do Coqueiro. Aí a gente tem uma noção. Ó o Edivaldo.
4: Ô Marcelo Renato, boa noite, hein?
0: Boa noite, meu querido.
4: Passando por Tirapina, chuviscando, hein? Chuvinha. Mandando água aqui em Tirapina, hein? Aí de volta de Piracicaba. Vê se você tem alguma nova do César e Paulinho aí. Taca a bucha pra
0: lá. Abraço, meu querido. O Rick.
5: Renatinho, é o vento, Renatinho. É o vento. Aí quer saber quanto tá o vento. Vai lá fora, sorte uma bola dentro de leite lá e vê onde ela vai parar.
0: Aquela bola dentro de leite dá um chute no vento, ela pega um efeito que nem o Roberto Carlos consegue, não o jogador, não o cantor, o jogador, né? Aqui, ó. Olha que vento, MR, santo Deus. Deixa eu ver aqui o vídeo. Rapaz, não. Mas não é vídeo? Isso aí é vídeo? Deixa eu ver. Eu não entendi, você tentou mandar um vídeo aí? Engraçado, não abre pra mim aqui. Muito bem, o Renatinho mandou aqui.
3: Mas você me explica, Marcelo Renato.
0: Você me explica?
3: É difícil, hein?
0: Cadê a Juju pra me ajudar? Ô Renatinho, a culpa é sua, viu? Do vento tá acelerado assim, tudo culpa do Renatinho. Aqui ainda tá... Ô Rick, ainda tá marcando 16 km por hora e por hora e nada de tá mais de 20, gente, tá mais de 20 com certeza. O máximo que eu já registrei aqui foi 38 km por hora. O Renatinho, a Juju,
6: Marcelo Renato, assim você me quebra.
0: Eu vou falar pra você, viu, o Juju, esse menino, a culpa é dele. Ele fala assim, cadê a Juju pra me ajudar?
5: Tá 22, Marcelão, 22. Virou teu caminhão aqui, tô com as rodas pro ar e caçamba pra baixo. 22.
0: Rapaz do céu, você é doido, é muito vento. Mas vai aumentar. Gente, ó, cautela, hein. Eu tô preocupado com meus bichinhos em casa, né? Tá tudo desesperado lá. Papai não chega.
3: Isso mesmo, Juju. Ajuda aí, ó.
0: A Juju pegou a... Rick, a Juju pegou a mania do manja. Olha lá, 310 km por hora, ela falou que tá em Araraquara. Ah, meu Deus.
5: Ô, Juju, quando que o Renatinho vai dar um churrasco pra nós aí? Na casa dele, não? Pra nós conhecer todo mundo. Quanto será?
0: É, vamos aguardar. É. A música na sombra.

0: 11h25 e quem está a caminho de Guarulhos é a nossa querida Jussara. Boa noite, estou ouvindo sair do Bambina, sentido Guarulhos. Manda beijo para Paulinha e para o Chay. Alô, Paulinha, nossa querida guerreira. A Jussara vai passar com sua tremenda responsabilidade aqui, o Bitrem com 200 metros de carreta. Um beijo, Ju, boa viagem, que Deus proteja, viu? Bastante tranquilidade aí na sua viagem, tá? É, quem tá com a gente aqui, deixe-me ver. O Renatinho mandou a resposta, já tá marcando churrasco.
1: Gente, assim você me quebra, hein, meu?
0: É, pensei que ia marcar o churrasco.
2: Você sabe que eu também tô esperando, né? Tô esperando esse dia.
0: Então, menina.
3: Nossa, eu tô, agora eu vi que eu tô velho. Essa mulher da minha época, rapaz. Misericórdia.
0: 50, senhor fez.
4: Ei, 1986. Rosana, o amor e o poder. Novela Selva de Pedra. É uma triste lembrança dessa música aí.
0: Eita, nós, hein? Aqui, boa noite, Marcelo, linda proteção divina guerreira. Opa, é a Paulinha mandando um alô aí pra nossa querida Ju. E aqui, boa noite, Marcelo, Renato, Tião do 29. Quero ouvir Amado Batista, amor perfeito, pra minha namorada Hillary. Ok. E aqui, quem é, Marcelo? É o Escova. Fala, Escova.
5: Boa noite, RM. Abençoada fim de segunda-feira aí, uma excelente terça-feira pra nós.
0: Bora.
5: Boa noite aí, bom fim de jornada e eu vou começar a minha. Abraço, meu amigo Morsa, abraço a todos ouvindo a DBC.
0: Morsa tá lá ouvindo a gente, ele falou que vai trabalhar só esse restinho de ano. Ok, e o Escova pegando agora e eu vou até a uma. Tem umas loiritas lá pra modular lá, umas quatro ainda, trezentinhas. É, e se acabar o uísque que o Trajano me deu já tá acabando, acredita nisso? Você é doido, rapaz. E o Gustavinho, o Renatinho veio buscar hoje o presente que o Trajano mandou pra ele. É, cadê a foto no meu celular, Renatinho, pra eu mandar pro Trajano lá, você segurando o presente aí? Cadê? Não, Marcelo, agora ele tá sabendo que o Juju tá ouvindo a gente, ele tá hipnotizado. Ele tá olhando pro rádio para ver se a Juju aparece. É, muito bem. Vamos lá, então, quadros João Carreiro com Fidu Mijeca e depois Patrícia e Manuela.

0: Tá aí, quadros.
1: Ô, Marcelo, cadê a Juju pra moda ajudar o Renatinho aí, Marcelo? Marcelo, chegou os meninos da madrugada pra alegar a nossa madrugada. Esses meninos são alegres, hein, Marcelo? Eita, nós, hein, Marcelo?
0: Ó, então isso, então mais um pouquinho de alegria pra você.
2: Cinquentão, seu Luiz.
3: Ô, Juju, se ele não fizer churrasco aí, você vem aqui pra dois cogos e faz aqui na chácara. Pra o Marcelo, o Renato. E lógico, né? Toda a equipe do IBCFM. Venha. Sabia Reis, venha.
0: Não, vamos chamar o Renatinho, a família dele. E o Rick, você tem amizade com o Roberto Carlos? Chama ele também para fazer um show para nós lá. É, aí a gente faz uma surpresa pro Renatinho. Show do Roberto Carlos. Param, param, eu sou terrível. Chama o Samu. Depois da Patrícia e Manuela, a gente vai para as internacionais. Enquanto elas cantam, eu vou fazendo a conexão com a DBC Internacional. Param, param.
4: Assim você me quer, hein? Não fui dormir ainda não, viu?
0: Não fui dormir ainda não. Você pensa que eu tô dormindo? Tô acordado, viu? Cadê a Juju pra me ajudar? Assim você me quebra, Marcelo Renato. Muito bem. Eita, ô, você não falou se você gostou ou não do presente do Trajano.

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1: 11 horas e 36 minutos. A partir de agora, em conexão com a DBC Internacional, Emoções Internacional DBC. A música do mundo todo para todo mundo na Rádio Carinho, Rádio Amor. Quem acabou de chegar foi o Ney, Valdinei Batista. Boa noite, MR. Abençoada semana para você, para todos nós. A Maria Elza desejando uma ótima viagem para nossa querida Juju. Marcelo, toca estrada, vai para a menina que está indo para Guarulhos. Deus na sua proteção, na Gabine. Ok, muito bem. Ela pôs Gabine ali. A Roberta também curtindo a gente. O Renatinho mandou outro áudio, não acredito.
2: Eu gostei sim, Marcelo Renato. Top, hein?
1: Como que é?
2: Eu gostei sim, Marcelo Renato. Top, hein?
1: A Juju escreveu assim, ó, tô na escuta aguardando a Del, porque vou liberar a Del agora pra Juju, porque senão quem é que vai entregar o bolo amanhã se ela perder a hora? É? Porque o Gustavinho, o Renatinho acorda. Ô Juju, o Renatinho acorda lá pras 10 horas e ainda tem cara de pau de falar assim, bom dia, Marcelo Renato. Eu falei, ah, bom dia, rapaz, essa hora, bom dia, você é doido?
3: Renatinho, vai dormir que você vai perder hora amanhã pra trabalhar, filho. 7 horas
1: você entra, viu? 5 da manhã ele entra. Entra em transe. É o sono, o auge do sono dele. Muito bem, vou falar, viu? Ô Juju.
4: Marcelo Renato, ele fala que tá cansado, que vai trabalhar. Ele é um homem trabalhador.
1: Ah, tá.
5: Oi, que bom, eu tô no escuteiro ainda.
1: Adel, Exume. Depois tem Beatles, hein? A preferida do Ferrati que eu vou tocar aqui, hein?

0: cantou bem. Essa aí foi pedido da Juju. Ela falou, o Beatles também ia bem, né? Então eu vou tocar a preferida do meu querido Alexandre Ferrati, que é Beatlemaníaco. E aí tem aquela capa famosa que os quatro estão atravessando a rua. E aí tem duas observações que eu fiz aí, né? Uma é famosa, que todo mundo sabe. Tem um deles descalço, né? Um tá descalço ali. E tem um Fusca, gente. O carro mais popular do Brasil tá na foto do álbum mais popular dos Beatles. É. E aí em cima da calçada. Só pode ser brasileiro, olha lá. Estacionou em cima da calçada ainda. Só pode ser, Marcelo. É verdade. É algum brasileiro que tava morando na época lá. Que bagunça. Quem quiser ver, procura na internet, que não tem como salvar aqui a imagem, né? Mas todo mundo conhece. Ó, tá à venda ali por R$208,69. Porque tá em dólar. $40.28. Se você quiser comprar o disco aí, ó. R$208,69. Estado de novo. Deve estar bem conservado, hein? Muito bem. Esse é o LP mais famoso aí dos Beatles. Ok. Muito bem. Vamos lá. Pergunta para o Luiz Roda, Marcelo, quem é que está atravessando descalço? Ele sabe quem é que está descalço ali. Tá os quatro, né, em fila indiana, atravessando no lugar certo, que é a faixa de pedestre. Eu nem sabia que tinha faixa de pedestre naquela época. Demorou muito para chegar aqui no Brasil a faixa de pedestre. Muito bem. Ok, vamos ouvir então Beatles.
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pedido foi da nossa querida Renata, que está em Wakefield, Massachusetts, ouvindo a DBC desde o comecinho do programa, né, Rê? Beijão, viu? Ela falou, eu também estava cantando. Um beijo, minha querida. Gente, eu dei uma sorte tremenda, hein? Ô, Paulinho, eu dei uma sorte. Eu fui lá fora conversar com o Pierre e adivinha bem na hora que a Jussara passou. E, Ju, um beijo, Ju. Boa viagem, viu? Eita, nós, aquele carretaço lá, bitrem, da Braspress. Já deve estar passando São Carlos, já.

beijo, Ju, boa viagem, que Deus proteja aí. São Cristóvão também. A Marta, só saudades, hein? Linda música. A Paulinha mandou um cumprimento aqui, um beijo para Ju. O Luiz Roda, essa foto dos quatro atravessando a rua é histórica e emblemática. Grande Beatles. Ok. E aí o nosso querido Piazza, ele pediu o John Lennon. Eu vou tocar já tem a Lady Gaga com Bradley Cooper e também Alphaville com Forever Young. Mas antes, eu falei que tem um deles descalço. Será que era mais pobrinho na época, Luiz? Não tinha dinheiro nem para comprar uma Havaianas? O único que está descalço atravessando a rua? Quem é, Marcelo? Paul McCartney.

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1: Shalom, Bradley Cooper, Lady Gaga, do Zetinho.

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0: Meia-noite, mais 31 minutos. Vamos lá então, galerinha que mandou aqui, ó. Vamos ouvir o Frias? Vamos ouvir o Frias.
1: Bom dia, Marcelo, que eu não tenho bacana, mas tudo de ouvir o estado da vida.
0: Vamos ouvir, eu não ouvi.
1: Estrada da Vida.
0: Estrada da Vida. É o Zoom. Estrada da Vida. Estrada da Vida. Muito bem. E vamos lá então, o pessoal aqui que conseguiu. Mesmo eu falando, o pessoal mandou. Amém. Agora chegou tudo uma vez. Ó, o Escova. Tudo bem. Tava sem internet, Escova aqui. Ó, o Ricardo. Bom dia, bom dia. Aqui o nosso querido o Flávio Maurício. Ele também não estava conseguindo ouvir, mas mandou aqui que ele ouve pelo aplicativo. Como estava sem internet, então não tinha som no aplicativo, né? Desejo uma ótima, abençoada terça-feira a você, Paulinha, Cida, Cidinha, Corintiana e todos os ouvintes. Infelizmente, eu não estou conseguindo ouvir. Mas agora já precisa avisar ele que voltou. Valdinei Batista, bom dia, MR, amém. Aleluia, gratidão, que Deus nos abençoe. Selma, amém, aleluia. A Benta Bentinha, amém, aleluia. Bom dia, Marcelo Renato. Bom dia, Maria Elza, do CECAP, amém. O Souza, amém, aleluia. Aqui o Japinha, amém. Bom dia e boa semana a todos. Ok. A Roberta, bom dia, Marcelo. Gratidão, Senhor, meu Deus. Jesus é amor. Também aqui o Leandro mandou áudio.
2: Bom dia, Marcelo. Toca Vagalume. A minha amiga Lala Guedes. Rádio Carinho.
0: Rádio Amor.
2: Um abraço, Marcelo.
0: Valeu. Escolta de Vagalumes. O Edivaldo mandou áudio também.
3: Acabei de passar na frente da DBC agora, só aqui, ó.
0: E sinalizou com as luzes. Muito bem, vamos ver aqui. Edivaldo e o nosso querido Flávio, agora acho que está conseguindo ouvir a gente. E o Gustavinho, Marcelo Renato, já foi a oração, né? Amém. Tá 21 graus com sensação térmica de 21 e mandou um áudio também.
4: Boa noite, Marcelo Renato. É Morse, Marcelo do Posto, Henrique Babes, da secretária, e Fábio Paiva Fino. Eu parabenizo todos os aniversariantes de terça-feira. Daqui a pouco eu volto com a primeira previsão da semana. Tchau. Bom descanso, DBC, nossa Rádio Carinho.
0: Rádio Amor. Maria Elza, você está ouvindo a gente ainda, minha querida? Eu não sei se você está ouvindo ainda, porque deu esse problema na internet aí. Porque o Flávio, ele é de Araraquara, ele falou, manda um abraço para a Maria Elza, minha vizinha aqui, embora eu não a conheço. Você é do CECAP também, ô Flávio? Ela é do CECAP, Maria Elza é do CECAP. Ela morava... tem uma usina muito famosa aqui na região, né? Como é famosa, né?

Gente, a usina Tamoio, né, Pierre? Ela morava na Tamoio, a nossa querida Maria Elza. Era uma mini cidade, né? Tinha até ferrovia própria, a usina Tamoio. Eu tava vendo aí um documentário. Que coisa que era essa usina, hein? Rapaz do céu. A Joana, na última música das internacionais, fiquei sem som, não acompanhei a oração. Mas bom dia, que você tenha um bom descanso. É, porque você tava ouvindo pelo periquitivo, né? Foi, ou se da manhã a gente repete o Zé de Oliveira, porque muita gente não ouviu aí, ficou sem. Ok? Então, amanhã o Zé de Oliveira de novo. Combinado, Cida? Porque muita gente não ouviu e não pode, né? Tem que ouvir. A Cida deu um positivo aqui já. Então, amanhã vai ser o Zé de Oliveira de novo. Eu estudei na Tamoio, um lugar maravilhoso. Aí, então. Ah, é mais uma afinidade que você tem com a Maria Elza aí do SECAP, ó. O Flávio falou que estudou lá. É, só que agora acho que a Maria Elza já foi pro berço. Ah, não, ela tá digitando Maria Elza. Marcelo Renato, Gustavinho, fica do jeito que tá, é melhor, tá? Não vamos mudar nada, não. Fica do jeito que tá a mudança que nós fizemos aí. Sem, né? Vamos ver o que a Maria Elza tá digitando aí, o Flávio. Param, param, param, param, param, param, param, param. Deixa eu ver se tem alguma coisa no paralelo aqui. Muita gente ficou sem ouvir. Amanhã a gente repete o Zé. Viu, Zé de Oliveira? Amanhã a gente vai repetir o senhor, tá bom? Porque, infelizmente, muita gente não ouviu. A Cidinha Corintiana. Bom dia, Marcelo Renato. Obrigadão, senhor José de Oliveira. Flávio, Maurício, família. Cida Linda, Má. Amém. Ótima semana para todos. Ok. E o Iguatemi é do lado do... do SECAP, Marcelo, ok. Não, ele falou que não conhece você também. É que ele falou vizinha, porque você mora lá no SECAP e ele mora no Iguatemi. Então ele falou, é minha vizinha. Mas você morou na Tamoio, não morou, Maria Elza? Hã? O povo quer saber. O povo, tá um monte de gente aqui na frente da rádio querendo saber se você morou. Olha lá, a multidão lá. Aí eu pensei que era campanha. Ela falou, sim, sim, sim. Eita, daqui a pouco vai aparecer mais 200 que moraram na Tamoio aí. Quem mais morou na Tamoio aí? Deixa eu ver. Daqui a pouco o Gustavinho gosta de entrar na conversa. Daqui a pouco eu também morei. Muito bem. Teve um monte de gente que mora. A Tamoio é muito conhecida, né? Faz parte da história da vida de muita gente. E eu vi um documentário, um rapaz que ele nem é da região, mas ele fala sobre certos lugares do Brasil e fez um vídeo curto, mas muito importante da usina Tamoio. Aproveitando a inteligência artificial, né? O cara, ele projetou uma imagem de como seria a usina Tamoio. Muito bem, já é 38, rapaz. Aqui no Iguatemi e SECAP tem bastante gente que morou na Tamoio, Marcelo. Muito bem. Ah, o Flávio que está falando. A Cida mandou a mensagem dela aqui, ó. Bom dia, o melhor dia é hoje, o melhor momento é o presente. Viva com alegria e emoção. Desfrute com amor as bênçãos de Deus. Uma ótima terça-feira para todos. Bom descanso, Marcelo. Cida, ó, o Frias, positivo. Agora que mandou positivo, já coloquei seu áudio, meu querido. Muito bem. O Rick, você tá ouvindo ainda, né, Rick? Muito bem. O Rick tá ouvindo, ele vai até mais tarde, Marcelo. Pois é. Escuta um pedacinho só, o Rick.

0: Santo.
1: Muito bem, vamos lá então. Deixa-me ver aqui. Param, param, param, param. Cadê? O Rick mandou um opa. Fim de festa. Param. Previsão do tempo, será que muda? Existia uma previsão e agora existe uma outra. Será que está atualizado isso? Porque mudou muito, né, Pierre? Havia uma previsão aí de para uns dias, mas eu não sei não. Vamos ver agora como que está esse negócio aqui que o Gustavinho está mandando para a gente aqui. Terça 29, vamos lá então. Bom, parece que não mudou tanto ali não, hein? Será? A Cidinha quer ouvir porta encostada. Mas é melhor fechar a porta, viu, Cidinha? Porque com esse vento aí vai ficar batendo, né? Então, o vento que eu vou falar pra você, hein? Arrebenta até linha 10. Até linha de anzol. Ô, Rick, você soltava papagaio com linha 10 ou linha de anzol? Hã? Param, param, param. Linha 10. Você lembra disso, Pierre, ou não? Hã? Linha 10, que era a linha mais forte que tinha, né? A gente fazia e tinha também linha de anzol. Linha de anzol era melhor ainda, mas era mais pesada, né? Vamos ver aqui, o Rick respondeu aqui pra gente, vamos saber se ele...
2: Linha 10, né?
3: Você lembra disso, Pierre?
2: E agora, como é que era a marca mesmo? Correta, Carricolinha, e agora? Esqueci a marca da linha, mas era 10. Carretel, é isso mesmo?
1: Carretel, mas é... Carretel era aquele carretel. Só que aqui eu vou descobrir, era amarelinha, né? A embalagem, né? Que tinha um selinho amarelinho, Carretel, linha 10. Vamos ver se aparece aqui, vamos ver. Param, param, param. E agora, hein? Deixa eu ver a mais antiga aqui. JPC, tinha JPC e acho que era a mais famosa. A corrente, tinha corrente também. A linha corrente. Param, param, param. Param. Opa, param, param. Param, param.
2: Isso, corrente, tem um desenho assim, ó, da corrente, verdade, corrente.
1: Essa mesmo, a linha corrente. Muito bem, acho que era mais antiga, né? Fez parte da infância de muita gente aí. A JPC, é corrente também a JPC, é? E ela tá escrito corrente, linha corrente para pipa. Acho que o pessoal falou, não vamos vender para costurar, não, vamos vender para molecada. Essa embalagem deve ser nova, então, né, Pierre? Essa aqui, JPC, ó. É, especialmente para pipa, ó. Linha 10, linha corrente para pipa. Olha que brincadeira, rapaz, eu gostei.
4: Ok, Marcelo, concordo com você. Vamos deixar do jeito que está. Particularmente ficou ótimo.
1: Que maravilha que você concordou comigo. Muito bem. Vamos então à previsão do tempo. Nascer do sol 5:56 e o pôr do sol 18:09. Lua cheia. Umidade relativa do ar, nossa, 28%. Vai fazer mal para muita gente. Só que vai chegar a 89%. Então a mínima é 28%. E máxima 89% na umidade relativa do ar. A probabilidade de chuva é 51%, apenas 2,5 milímetros. Temperatura mínima 20 e máxima 37 graus, igual foi a segunda aí. Agora eu não sei como que vai ser, porque existe aí uma previsão de chegar em uma tempestade, de cair a temperatura. Já não sei agora qual que vai ser a realidade disso aí. Se essa previsão que estava valendo, né, a semana passada ainda está valendo, ou se vai ter essa mudança brusca de temperatura. Agora já não sei o que fazer. O que eu faço, Pierre? Sai do guarda-chuva, deixa o guarda-chuva em casa.
5: Bom dia! Tá vindo, beleza?
1: Lá vem o Rick, baba. Vamos ver o Rick aqui.
2: É, Marcelão, essa brusca aí, essa mudança brusca, tá marcando de quinta até domingo, né?
1: Ah, mais pra frente? Então, mas disse que tinha região que já ia chegar nessa terça-feira mesmo aí. Só se for no final do dia, né? Bom, de qualquer forma, tá todo mundo meio esperto, né? Tem que ficar esperto aí com a criação, né? Animal de estimação, com as coisas em casa, com o veículo, que o nosso querido Piazza disse que lá no Tangará, onde ele mora, eu acho que ele mora lá. O que que é isso aí, ô Cida? Não entendi. Hã? O que você escreveu aí? Não entendi. Param, param.
4: É, Marcelo, me atrapalhou muito.
1: Eita, nós. Deixa eu ir aqui.
2: Ah, já pedi férias de novo, hein, pro chefe. Tô afim de ficar trabalhando com tempestade brava, não.
1: Ah, não é, Cida. É minha. É minha. Não é, não. Param, param. Ah, entendi agora. Aqui o... Chega, né? Vambora, então? Vambora. Já falou tudo que tem que falar. É fim de festa. Tira o pé da minha cerveja.

Chegou a hora, eu vou embora pra cama de pijama, deixando um forte abraço pra quem é de abraço, um beijo super carinhoso pra quem é de beijo. E o encontro marcado com vocês às 20 horas desta mesma terça-feira, se Deus quiser, em mais um Emoções. Hasta la vista, baby. Adios, muchachos. Obrigado, meu Deus, por mais uma jornada de trabalho. Última série, por gentileza, não apague a lua, não. Luz divina pra todo mundo. Vou deixar o pai João pro Morsa também, tá bom, Morsa? Bom trabalho.

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0: Valeu, gente. Obrigado.
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3: Muito bem, senhoras e senhores, estamos chegando! Eita nós! Chegando com o nosso programa de rádio, com a nossa viola e história para todo o Brasil, a nossa homenagem à música sertaneja, a nossa homenagem aos artistas sertanejos do passado ou da atualidade. Os artistas que estão entre nós ou não, a gente sempre vai tocando as músicas e vamos contando aí um pouquinho da história dos artistas que passam aqui na Viola e História. Que pode ser uma cantora, pode ser uma dupla, pode ser um trio, pode ser um cantor. Sempre para você aí curtir a autêntica música sertaneja do Brasil, exaltando a nossa cultura sertaneja. 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Chitãozinho e Chororó, é disso que o velho gosta, é a primeira. Bom dia!
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0: Muito bem, senhoras e senhores, esse é o nosso programa de rádio. Já tocamos a primeira e a próxima música. Eu vou contar a história dos artistas aqui na nossa Viola e a História. Antes, deixa eu passar para você o nosso zap. Se você quiser mandar um alô, um abraço, fica à vontade. 11 São Paulo 99361-4924. É o zap da Viola. 11 São Paulo 99361-4924. Ou então você pode mandar sua mensagem via Instagram, lá no arroba Milton Bardelli Oficial. Arroba Milton Bardelli Oficial é o nosso Instagram, tá bom? Fica à vontade para você interagir com a gente durante o nosso programa de rádio A Viola e a História. E bora nós, né? Bora nós aqui. Então, contar a história do próximo artista, que na verdade é um trio. O trio Os Filhos de Goiás. Formado pelos irmãos Orlando, que era o Maurico, e o Orenci, que era o Maurozinho, e Ivone Ferreira Dias, Voninho. Esse trio existiu desde 62 e era um dos mais conhecidos e requisitados de Goiás. Seus integrantes, admiradores confessos de duplas, como Tonico Tinoco e Tião Carreiro e Pardinho, começaram a gravar discos em 65. Primeiro, um compacto duplo, com as músicas Adeus Querida e Não É Bebendo, e a marcha junina Menino Bonito, ou melhor, Menina Bonita, além da Polca Paraguaia Lembrança da Minha Terra, lançado pelo extinto selo Califórnia. No mesmo ano, eles gravam então um compacto e um LP. A partir daí, o sucesso começou a vir fácil. O Maurico é o principal autor do grupo, com mais de uma centena de composições gravadas. Voninho, um dos 9 filhos de José Eduardo e Júlia Dias Ferreira, nasceu em 4 de agosto de 39 em Jataí, interior de Goiás. É uma espécie de líder do grupo, que deixou em 76 para formar ao lado do mineiro Maurício Leal de Paulo Carlito e do conterrâneo Eurípides Simões França, o Baduí, o trio Carlito Baduí Voninho, que gravou 7 LPs. Instável, o Voninho então parte para novos rumos, trabalhando então com as irmãs Freitas. Essa união durou 4 anos, de 79 até 83, e resultou em vários discos. Depois disso, trabalhou ao lado dos próprios filhos, o Marcelo e a Maida. Também criou uma banda, Voninho e sua banda, gravando cerca de 59 discos, incluindo compactos simples e duplos. Faleceu em 2008 em Goiás. Vamos ouvir então Os Filhos de Goiás e um super clássico da nossa música sertaneja, Amor Distante.

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Porteira, gravação original com Luizinho Limeira e Zezinha. Falar um pouquinho desse trio, Luizinho Limeira e Zezinho. Luizinho, que iniciou sua carreira artística no ano de 1939, cantando em dupla com Mariano. Desfeita a dupla com Mariano, Luizinho passou a cantar em dupla com Diogo Muleiro, Palmeira, no período que se estendeu de 46 a 1952. Essa dupla se desfez em 53. No entanto, Palmeira e Luizinho chegaram a se reunir novamente em 56, tendo gravado um disco 78 rotações. O Luizinho formou com uma dupla com o Valdemar De Franceschi, o Nenete. O Nenete, então, adota o nome artístico de Limeira, com quem cantou durante um ano, de 52 a 53. Desfeita a dupla com o Nenete, em 54, o Luizinho convida o seu irmão Ivo para substituir o Valdemar, o Nenete, tendo mantido o mesmo nome da dupla, Luizinho e Limeira. A dupla, então, partiu para ser oficialmente um trio, com acompanhamento do acordeon da Carmela Bonano, a Zezinha. Com Luiz e Ivo, Zezinha integrou o famoso trio que recebeu o título de Trio Orgulho do Brasil, que foi o trio Luizinho, Limeira e Zezinha. Em 56, esse trio conquistou o prêmio Roquete Pinto, que foi o mais cobiçado prêmio do rádio brasileiro na época. Em 58, o Trio Orgulho do Brasil ganhou o troféu Viola Dourada como melhor trio. E a Zezinha também ganhou o prêmio como melhor sanfoneira da época. Luizinho, Limeira e Zezinha permaneceram em plena atividade até 74, quando Luizinho precisou parar de cantar e de viajar devido a um câncer na garganta. Além do câncer na garganta, um grave problema respiratório emudeceu Luizinho, que faleceu em 83. Limeira passou a dar aulas sobre produtos cosméticos, ó, enquanto a Zezinha se aposentou, tendo se mudado para Perdizes, interior de São Paulo, onde veio a falecer em 11 de maio de 2002. Limeira faleceu em 10 de janeiro de 2010. Falamos um pouquinho aqui na Viola História de Luizinho, Limeira e Zezinha, o trio Orgulho do Brasil! Alô, meu amigo Márcio Baltazar, tá em São Carlos ouvindo a gente, tá trabalhando e ouvindo o programa? Grande Marcião, bom dia pra você, meu querido!

0: Viola História, Zezé de Camargo e Luciano, vimos juntos, tarde demais.
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0: Pena Branca e Chavantinho. A vida do viajante, a nossa música sertaneja do Brasil.

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Cavoeiro, canoeiro. Eita, modão. É modão raiz aqui na nossa Viola História. Falar pra vocês do Suline Marroeiro, que foi uma das duplas mais importantes e consagradas da nossa música caipira, se destacando nas décadas de 1950 e 1960 e sendo pioneira na popularização desse estilo musical, a música raiz, a moda de viola. O Francisco Gotardi, o Sulino, nasceu em 10 de abril de 1924 na cidade de Castilho, criado em Três Lagoas, em Mato Grosso do Sul. Ó, além de cantor, ele foi compositor e mais tarde diretor artístico da gravadora e um dos fundadores do ECAD. Isso foi o Sulino, Francisco Gotardi. E o João Rosante, o marroeiro, nasceu em 7 de outubro de 1916 em Bocaina, mas ele foi registrado em Jaú. O Sulino, então conhecido como Limeira, formou a dupla Limeira e Limeirinha em 1942. O marroeiro, então conhecido como Ninão, integrou o trio Saudade com Nenete e Nininho. Eles se conheceram em 1945 e, após a dissolução de seus projetos anteriores, se uniram ao sanfoneiro Castelinho para formar o trio Campeiro, Sulino, Marroeiro e Castelinho. Com a rápida saída do Castelinho do trio, formaram então a dupla Sulino e Marroeiro no final da década de 40. Estrearam em disco em 1949, gravando o primeiro disco 78 rotações pela Copacabana. Em 52, foi a primeira dupla a aparecer no programa Brasil Caboclo, que era comandado pelo Capitão Barduino na Rádio Bandeirantes. Ao longo da carreira, eles gravaram 36 discos, 78 rotações e 41 LPs. A dupla só foi desfeita com o falecimento do marroeiro em 18 de abril de 1978, vítima de um erro médico. Após a morte do parceiro, o Sulino formou uma nova dupla com o Amarito e continuou carreira por mais alguns anos, gravando mais alguns discos. Ele também se destacou como compositor e atuou como diretor artístico de gravadoras e jurado de festivais. Sulino faleceu em 30 de julho de 2005. Tá aí um pouquinho da nossa história, um pouquinho da história de Sulino e Marroeiro, na Viola e a História. Teodoro e Sampaio, é mentira dela.

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3: Pai nosso que estás no céu, santificado seja o teu nome, venha o teu reino, seja feita a tua vontade, assim na terra como no céu. Dá-nos hoje o pão nosso de cada dia, perdoa as nossas dívidas, assim como perdoamos aos nossos devedores. E não nos deixe cair em tentação, mas livra-nos do mal. Porque teu é o reino, o poder e a glória para sempre.

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1: É isso aí, bom dia, os coqueirinhos de frente de estúdios em Ibaté, balançando um pouquinho. O céu tá carrancudo, mas o sol tá ameaçando a chegada dele. Rodovia movimentada já nesta manhã. São 6 horas e mais 15 minutos. Para você, meu amigo, que vai trabalhar, um bom dia, hein? Aquele banho para despertar, um café, né? Sensacional e gostoso, para a mente ficar boa, ficar elétrico, não é mesmo? Hã? E para você, né, também um dia lindo, maravilhoso. E não esqueça de agradecer a Deus por mais um dia. E também para você que já enfrenta a noite de trabalho, a madrugada, um bom descanso. Porteira, eita programa bom, hein? 6h15, Daniel e Ike Renner, Avenida Boiadeira. Olha a hora, gente. 6h16. O ponteiro já mudou, hein?
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bom dia, velho. As cartas, César e Palminho, para você, o 20 número 1. Olha, a hora 6h22, chegou a hora de encher o carrinho e economizar com o Jalceve Supermercados, hein? 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O zap você vai enviando para mim aqui no 16-3307-1011. Aquele abração para Cleusa Negrisoli. Oi, Cleusa, aquele abração para você, viu? Eduardo Pramparo, em outro estado, também com radinho ligado aqui na Rádio Carinho, Rádio Amor. Eduardo Lutúmulo, grande abraço do Tuk-Tuk para você. Minha amiga Zildinha de Baté também tá curtindo o programa, já acordando cedinho, curtindo a gente, obrigado. Meu amigo Lupercio Filho, também aquele abraço, povo de Brotas. Meu amigo Zé Paulo, também, Zé Paulo, vai Corinthians, não sei pra onde, Zé. Bom dia, querido. Pablo do Gesso, também um dia lindo, maravilhoso pra você. Nezinho da Cabaceira, toda a família também ligadinha. Neza Borelli, Borella, né? Neza Borella e o Zelão Crepaldi, também curtindo Porteira nessa manhã, 6h24, Fátima Leão. Agora.

Lelê da Verdura também tá ligadinho pra tela. Leandro Sóia, aquele abraço. O Dirceu, dona Marta Bianconi também com muito carinho. Fã Bianconi, bom dia pra vocês, viu? Olha a hora, são 6h28. Aí, já preparou aquele café gostoso? Elza da Fênix, também é um alemão. Bom dia pra vocês.

0: vamos lá, caminhando por aqui. Olha, hora 6h29, daqui a pouquinho tem Valdir Zambariano, depois Kelly Memory no seu rádio. 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Zé Índio, bom dia, meu querido. Aquele abraço. Vai pro Ademir, caminhoneiro também. Alô, Ademir, bom dia pra você, meu querido, lá no Paulistano. Tião Pelé e a Ruth também, um forte abraço pra vocês aí. É gente que acorda cedinho pra tomar um cafezinho, curtir a gente. Meu amigo Reginaldo Didoni, tudo bem? Bom dia.
1: Bom dia, meu amigo Tuque Tuque.
0: Opa.
1: É o Reginaldo Didoni, do sítio Didoni. Se for possível, joga um modão pra não é aí. Joga um milionário do Zé Rica aí, a carta aí, se você puder. Oferece aí pro meu sobrinho aí, Guilherme Didoni aí. Você fala tudo Didoni aí, de Rincão, Taquaral, região. Tchau,
0: maravilha.
1: Obrigado. Vamos rir, BBC.
0: Aí, rádio amor, obrigado, Reginaldo Didoni. Pessoal, então, do Taquaral, também região do Mogi. Meus amigos pescando, aquele bom dia. Oi, Cleus, aquele abraço pra você, um lindo dia. Deus abençoe, maravilha de terça-feira. Oi, Ju, bom dia, Ju.
2: Ô, tio, coloca pra mim, Roberta Miranda, eu te amo. Tá? O senhor é pra toda a rádio. Tchau.
0: Tchau, obrigado. Marcelo Medeiros, ô, Marcelo, você tá bom, meu querido? Tudo bem? Tudo maravilha aí.
3: Bom dia, bom dia, Israel. Bom dia, Tuk-Tuk. Olha aí, ó. O Ouro Brasileiro aqui, ó.
0: Olha.
3: Que Deus abençoe nosso dia. Abração.
0: Amém, meu querido. Tudo de bom pra você. Grande Marcelo Medeiros lá em Brotas, curtindo o programa, ó. Que privilégio, hein? Que privilégio, ó. É, como é que chama? A garrafa térmica em cima do painel do carro, né? Curtindo porteira, tomando Café Ouro Brasileiro, é isso aí. Liu e Léo, cadeia de papel, 6h32.

0: pra galera em Rosângela, Fazenda Flamboyant, pra você ouvinte número 1. Olha a hora, 6 horas e mais 39 minutos.
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13: 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Bom dia. Primeiro turno, então, eleições. É, propaganda eleitoral gratuita no rádio e na TV. Nós teremos, então, o último dia, quinta-feira, tá? Quinta-feira termina o horário eleitoral gratuito no rádio e televisão. É, também depois, se houver segundo turno, rádio e TV voltam a passar o horário eleitoral gratuito de 9 a 23 de outubro. Daqui a pouquinho tem Valdir Zamarinha, depois Kelly Melo e o Jornal da DBC, uma equipe de profissionais, né, sempre fazendo o melhor para você. Rádio Carinho, Rádio Amor, rumando os 36 anos no ar. 6h45. O João Pereira, bom dia. Aquele abraço para você também. Muito obrigado aí pela audiência, viu? Obrigado, Antônio Carlos Alves dos Santos. Também quem tá por aqui. Olá, Israel de Oliveira. Bom dia, o Fal. Ô, Sargento Fal. Você tá bom, meu amigo? Abraço pra nós aí, lembranças, abraço. Também vamos aproveitar, vou mandar um bom dia, viu? Falar pro Sargento Aguiar, o Gelson Lima também, eita, programa bom. Osmarzito também, um forte abraço. O Marco Ferrarese, bom dia. Obrigado, Rony do Cruzado, o Cruz também ligado, a Maria Helena, o lindo dia, e o Carlinho Sereta, que também tá por aqui, bom dia. Marcelo Medeiros, você me lembra amanhã eu tocar essa moda pro C, meu amigo, você perdoa, tá? Perdoa mesmo, rapaz, ia tocar o um modão pro C, no fim passou, hein? Passou. Mas tudo bem, eu sei que você é compreensivo aí, né? Tomando café ouro brasileiro, tá de boa. Meu amigo, vô de Natal também tá curtindo o programa. O Sérgio Cabeça Branca, também um lindo dia pra você, agradecendo o carinho. Meu amigo Trix, o Leandro e a mamãe Selma, Lu e também o Arthur, bom dia pra vocês. E a Elza, lá da Fênix, né, Rê? Pro coração fazer tuque, tuque, tuque. E a Ângela também enviando para os parentes em Guatapará, Luizão, Silvana e também o Fabiano. Tuque-tuque indo embora, depois do horário eleitoral gratuito, tem por aqui Valdir Zambarian. Até amanhã, se Deus quiser. Chico Rei Paraná, um degrau na escada. Bom dia, o tempo tá virando, hein? Deve vir chuva por aí.

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1: Alô, alô, 7h26 agora. Ô Lia, querida, um lindo dia pra você, aquele dia cheio de coisas boas, maravilhosas, Lia.
2: Muito de nada, maravilhada de você.
1: Costuma com nós. Mamãe teve ontem lá no Dedê, né? Ontem a Natália esteve lá na Casa de Carnes Continental, Estado de Jardim, do meu querido Dedê. Natália esteve lá fazendo compras com o papai, né? Com o papai. Muito bem, né, Dedê? Obrigado pelo carinho de sempre, viu, Dedê? Marcelo do Gesso, bom dia, bom dia, bom trabalho. Pablo do Gesso também já está na ativa. Marta Alves também está aqui comigo. Meu querido João Pedro, bom dia, bom dia.
3: Oi, seu Valdir.
1: Oi, seu Valdir.
3: Bom dia, bom queridão, dia. Tudo bem com você e
1: tudo
3: equipa?
1: Tudo certo, nada errado.
3: Seu Valdir.
1: E a corneta, vai perguntar dela?
3: Em tempo de avanço, toca pra nós. Grande bom, abraço,
1: parabéns.
3: DBC Rádio Carinho.
1: Rádio Amor, parabéns pela música, hein? Parabéns pela música. Bela música, rapaz. Bom dia! Hoje é um dia de aniversário, hein? Dona Márcia, fazendo mais um ano de vida. Que Deus dê tudo de bom e do melhor. Felicidades. Tá com uma música bonita aí na abertura, hein? Meu querido Rodrigues. Rodrigues cumprimentando a Márcia. Ô, Márcia, parabéns, viu? Esposa do Rodrigues, né? Esposa do Rodrigues. Feliz aniversário. Muita paz, muita saúde. Que Deus a abençoe grandemente, viu? Continua essa pessoa fantástica, bacana, amiga, que você é, esposa, filha, mãe, não é? Que Deus continue a abençoá-la cada vez mais, viu? Parabéns, feliz aniversário e cuide bem da plantinha chamada vida. Que o Rodrigo está falando aqui? Deixa eu ver. Domingo agora, devido às eleições, não faremos nada, mas vamos marcar um outro almoço para você vir aqui. Olha, olha, olha, olha, olha. Não precisa, não precisa. Rodrigues, viu? Não precisa, mas eu me sinto lisonjeado, né? Lisonjeado com esse convite. Eu fico até emocionado que eu até erro nas palavras, não é? Abraço, Márcia, um beijo, parabéns aí, feliz aniversário, 7h28.

0: Carinho, Rádio Amor, que é um Carreiro e Pardinho, boa demais, hein? Em tempo de avanço, e começamos muito bem, em algum lugar do passado, Altair Alexandre, foi lá especialmente para minha querida Márcia, esposa do meu grande amigo Rodrigues, que hoje completa mais um ano de vida. Parabéns, Márcia, felicidades e muito obrigado, viu, meu querido Rodrigues, pelo convite, né? Ele falou assim, calma, aquele almoço vai sair, calma, não esquecemos. Me sinto lisonjeado pelo convite, viu, meu querido Rodrigues, homem de fé, né? E hoje, 29 de setembro, é festa dos Santos Arcanjos, hein? É, São Miguel, São Gabriel e São Rafael. Rogai por nós. Mandou aqui pra mim o Rodrigues, que é um homem de fé, não é? Um abraço, querido. Que Deus abençoe. Foi Valdir, tô ligadinha. Claro que sim, Nayara. Claro que sim, Nayara. Você acha que não, Nayara? Você acha que não? Vê pra mim aí a data direitinho, tá bom? E a gente combina. Vamos juntos, beleza? Pode ser? Dia 1? Ah, então beleza. Domingão? Então tá. Vê o horário certinho. E aí a gente vai sim, se Deus quiser, tá bom? Vamos sim, tá? Inclusive, acho que até a DBC vai estar presente aí, com certeza. Elaine Boboleta, um beijo, querida, tá sumida, hein? Natalino do Saltão, meu querido Natalino, filho da dona querida Lazinha, não é? E bom dia, Ronaldo, bom dia, bom dia.
1: Bom dia, meu amigo Aldir.
0: Bom dia.
1: Como é que você tá?
0: Eu tô Aldir, ótimo.
1: Uma ótima terça-feira pra você e pra todos os ouvintes aí.
0: Amém.
1: Olha, eu tô Amém. Sempre na escuteira, a única coisa que tá meio sumidão aí.
0: Obrigado.
1: O radinho sempre ligado por cá, viu?
0: Gratidão.
1: Abração pra você, tudo bem. Tamo junto, meu amigo.
0: Gratidão, gratidão, gratidão, querido. Obrigado, viu? São 7h37 e olha como são as coisas, hein, Nayara? Nesse dia eu vou estar de folga, viu? Nesse dia eu vou estar descansando. Olha só como Deus é bom, hein? Hã? É, vai dar, vai dar. É a combinação descombinável, não é? 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
2: Amém, Valdir, amém, a paz de Deus, toda São Carlos região, e a paz de Deus para o nosso padrinho Dedê, né?
0: Isso.
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0: Valeu, querido. Ó, arrebenta. A paz de Deus.
2: Amém, Valdir. A paz de Deus, todos estão com a região. 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
0: Valeu, querido. 7h45 agora, 15 minutos para as 8 horas. Deixa eu dar os parabéns aqui para minha amada querida Descalvado, não é? Hoje, Descalvado ganhando a segunda loja, já o serve, hein? Parabéns, parabéns, Descalvado, viu? Ganhando hoje a segunda loja, já o serve. André Frujueli já está por lá, Kelly Mary também, não é? Então, hoje, a inauguração da segunda loja. Já o serve, parabéns, Escalvado, onde a nossa audiência é grande também, não é? E parabéns aos amigos do Já o Serve. Eu me lembro que eu saía do SES, né? Eu e Vair Marcolino. E passamos no SESI, passamos no Já o Serve, depois o SESI, né? Aí compramos lá barras de chocolate pra gente ficar comendo ali na rua e tal, né? Um refrigerante. Aí eu passava lá na 8 de setembro pra pedir oportunidade pro seu Pedro Gaspar. Puxa vida, ó. Que saudade, que saudade. Meu amigo Luiz da Sopelari, bom dia, querido, um abraço. Gaitinha! Ô, Gaitinha, bom dia! Deus abençoe você, Gaita, a família, viu? Fernandinho, obrigado pelos ovos, viu? Obrigado pelos ovos, obrigado pelas bananas, tá? Estavam a banana doce, doce, doce, feito mel, viu? Doce, doce, doce. E os ovos, então, hein? Já fiz um omeletão ontem, viu, Fernandinho? Bom dia, bom dia, bom dia.
3: Bom dia, Zambarian.
0: Bom dia.
3: Com a graça de Deus, nós mais um dia, né?
0: Sim.
3: E vamos lá, aquele abração para todos os ouvintes da Rádio Carinho, da Rádio Amor, né?
0: E
3: aquele beijão pra esposa.
0: Isso.
3: Né? E tenhamos todos um ótimo dia, né?
0: Amém. Meu querido Thiago Santa Feliz, um abraço. Eduardo do Uber, bom dia. Bom dia.
4: Botão aí pra nós.
0: Bom dia, Danavia, né, filha? Bom dia, Danavia, né?
4: Manda aí pro Natalino, Ronaldo, Alana Guedes, vou até levar a Alana Guedes embora.
0: É mesmo? Olha.
4: Paraíso, Orelhão Azul, se der tempo.
0: Tá bom, querido.
4: DBC, Rádio Carinho, Rádio Amor.
0: Valeu, Elizabeth Bonafé, um beijo, querida. Tá curtindo a programação lá em Jaú, não é? Um beijo pra você. Lupércio Filho, obrigado pelo carinho. Val de Araraquara, um beijo, Val. As meninas da Marmitaria, o Sidão, Deus abençoe. Ricardo Migaleto, bom dia, bom dia. Um abraço carinhoso. Val, o Arthur Palmeirense, toda a família aí, viu? Meu amigo Zé Índio, bom dia.
5: Ô, Valdir, bom dia, bom dia.
0: 7h48.
5: Manda um alô lá pro Chiquinho da Patrão, por favor.
0: Um abraço.
5: É
0: Calopsita aí, é? Calopsita? Você falou Rádio Carinha lá. Rádio Amor. Márcio, um beijo. Tá no Bicão curtindo a gente. Obrigado pelo carinho aí, pela sintonia. 7h48 agora. Como é que é? O Dedê, como é que chama aquele negocinho que você faz? Aí André falou assim, é a massinha da linguiça? Massinha da linguiça. Aí o Dedê falou assim, é apimentado, hein? Mas eu gosto. Falei em apimentado, deixa eu mandar um abraço pro Rui, né? O Rui esteve ontem lá no Dedê entregando carne. O Rui é lá de Escalvado também, não é? E quem cuida do frigorífico lá, na verdade, é o Romanelli, é isso? O Romanelli, não é? E aí o Rui experimentou um carpaccio comigo e falou, nossa, que pimentinha gostosa, Dedê, né? Aí Dedê falou, você gosta de pimenta também? Ele, gosto, né? E aí o Dedê, viu o jovem, Taíde? É massinha, viu? Massinha da linguiça, não é? André, um dia lindo, Dedê, o Vitor, o Bruno, João Neto, Luizão, Deus abençoe vocês aí, viu? O Ivan Ivanzinha, também a Natália que esteve ontem lá, Luiz Paulo, Lia, o Gabrielzinho, a Isadora e a Luana estão na escola. A Luana e o Danilo se preparando para mais um dia de trabalho. A Ivone, a Ivani e a Érica nos ouvindo. O Jovair, o Silvio, Marco Padeiro, um abraço. Também o Juninho do Açaí, a Juliana e Nicauã. João Lara, a Heleninha, Deus abençoe o dia de vocês. Fernanda Amarelo, Dona Romilda, João Paulo, André. Toda a família, um dia lindo. Ontem, se não me falha a memória, o Neto pediu essa música aqui, não foi? O Neto pediu, não deu tempo de tocar ontem pra ele. Neto lá da Vila Nério, um abraço aí, Neto. Pediu ontem, mas eu toco hoje com carinho aí, viu? As Gargantas de Ouro do Brasil. De Álvaro Sossi, Cláudio da Mata. 10 para as 8.

0: Brasil, 7:08 agora. A carta de Álvaro Sossi, Cláudio da Mata.
1: O seu signo.
2: Áries.
0: Cuide do seu dinheiro e evite exagerar aí nos gastos. O dia será favorável para avaliar investimentos e buscar opções mais rentáveis e negociar contratos de trabalho. Converse com parceiros e encontre soluções criativas para concretizar seus planos. Planeje o futuro e dê passos seguros para conquistar a estabilidade. Cumplicidade no amor, viu, ô Ariano? Número de sorte para hoje é o número 50 e sua cor é verde.
2: Touro.
0: Falou em seu signo, cuida da beleza, renove a imagem e dê atenção aos seus desejos. Poderá incluir na rotina cuidados de saúde e atividades de bem-estar. O dia favorecerá decisões de conforto para casa e o andamento de um projeto de trabalho. Um empreendimento poderá ganhar viabilidade e melhorar.

0: na carreira. Some força aí, viu, Câncer? Pra hoje, a cor é rosa, número de sorte 7. Beba, saúde, beba!
1: Berinjela é um poder que tem na berinjela.
0: Da vida. E aí, já tomou o seu Berilife hoje? Não? Ah, então toma, hein? Ontem à noite eu fiz um bife a cavalo em casa. 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

0: 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Dedê, atenção para o top de 5 segundos, hein? Pip. Ontem eu tava saindo Dedê, quem aparece por lá? É Vanessa, se não me falha a memória? Vanessa? Eu perguntei do Fábio Lopes, né? Porque o Fábio Lopes, ele é vendedor também lá no Café Ouro Brasileiro. É Vanessa mesmo, né? Aí ela tava entrando ali na padaria do meu amigo Amaro, né? O Amaro que é em frente o Dedê ali, né? Em frente o Dedê, o Amaro. Simpaticíssimo. Pessoa maravilhosa, né? 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
2: O seu signo.
3: Leão.
0: A carreira estará em destaque, uma decisão poderá abrir novas oportunidades, conversas de trabalho trarão informações úteis para avançar nos planos. Com Marte e Júpiter em seu signo, conte com autoconfiança para tomar iniciativas sem exagerar nas expectativas, hein? O convívio com a família trará aconchego e ajudará a relaxar no fim do dia. Para hoje, sua cor é branco, número de sorte 44.
3: Virgem.
0: Uma viagem no plano de estudo ganhará forma e ampliará perspectivas. O dia favorecerá negociações financeiras e conversas que ajudem ajudem a concretizar um projeto. Resolva os assuntos que pedem inscrição e dê atenção às informações que chegarem. Novas referências enriquecerão as suas ideias. Aproveite para pesquisar e planejar aí os próximos passos, viu, Virgem? Seu número de sorte é o 8 e a sua cor é laranja.
3: Libra.
0: Um acerto financeiro, uma conversa íntima pedirá franqueza. Com Sol e Mercúrio em seu signo, você terá clareza para expressar aí seus desejos e negociar o que precisa. Escolha os convites com calma e preserve aí tempo para cuidar dos interesses pessoais. Vênus na área financeira será promessa de bons negócios. Valorize seu trabalho. Novo ciclo pela frente, tá? A cor é pink, número de sorte 33.
3: Escorpião.
0: Parceria estará em destaque. Uma conversa ajudará a esclarecer intenções. No trabalho, mostre o que deseja realizar e firme sua posição. Assuntos delicados terão um desfecho melhor e se forem tratados com discrição. Com Vênus em seu signo, cuide da beleza e escolha um look que valorize seus encantos. Poder de atração, brilho e magnetismo em alta. Hoje, a cor é amarelo, o número de sorte é 58. 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
0: 8 horas. horas e 10 minutos, meu amigo Zé Paulo de Araraquara, bom dia, bom dia.
4: Bom dia, bom dia, bom dia, corintianês, bom dia, José Paulo aqui de Araraquara, tô passando já você, uma feliz e abençoada terça-feira, de Deus te abençoe, carinho.
0: Rádio Amor, meu palmeirense, xará!
5: Bom dia, xará! Meu amigo e parceirão, choração, fala, Cris Amarelo, fala xará! Comigo, que eu sou seu amigo, vou dizer, porque não tem rei, pra cima, hein?
0: Costuma com nós.
5: Costuma com nós. Oh, pera, descendo que subiram contra a mão, irmão.
0: Exatamente.
5: Eu sou hoje, hein?
0: Terço.
5: Tu meti fogo na churrasqueira que queimou a carne ontem, hein?
0: É mesmo?
5: Ô, Bodizão, pega o modão pra nós aí, ó.
0: E não me falou
5: pega
0: nada?
5: Uma boa aí do Lourenço de Volta pra nós aí, ó. Vai curtindo essa manhãzona aqui.
0: E não me falou nada?
5: Vai pro Sapão, hein?
0: Meu Sapão.
5: FM, Rádio Carinho.
0: Rádio Amor. E você não me falou nada desse churrasco, ô xará? Você não me convidou, xará. Poxa vida, xará. Em outros tempos, você me convidaria. Em outros tempos. Poxa vida, entristeci agora, xará, xará. Falei dele aqui, ó, toquei a carta pra ele, ele aqui, ó. Meu amigo Neto, bom dia, Neto.
6: Bom dia, Zamba.
0: Bom dia.
6: Uma ótima terça-feira abençoada pra nós.
0: Amém.
6: Tem como mandar pra nós aí, Zamba? Aquela parede com o Mococo Paraíso. Manda lá pro Carlinho Sereta, Dona Betis e o Pedro.
0: Um abraço.
6: CFM, Rádio Carinho.
0: Rádio Amor, Luiz, querido, bom dia.
7: Bom dia. A Luizão daqui da Surna.
0: Você tá Araraquara. Bom? Tudo bem aí?
7: Bom dia, manda um dia um carreiro pro Pedrinho, tá correndo a cana do seu Ricardo Maiano.
0: Um abraço.
7: Aqui na Surna, aqui pra baixo da Surna, pra baixo de casa, que
0: certo,
7: tá correndo a cana lá. Uhum. Ele, o Casão.
0: Um abraço.
7: Vamos ter um carreiro pros três lá.
0: Manda sim, um abraço.
7: Tchau, obrigado,
0: fica com Deus, hein? Tudo de bom. Chama
7: Pedrinho, viu, cara?
0: Eu toquei o Em Tempo de Avanço, né? Mas a gente manda outra aí se der tempo, se Deus quiser, tá bom? Talvez eu vá até 11h47 hoje. Alô, Luizão de Água Vermelha, bom dia.
8: Bom dia, meu amigo Valdir, Luizão Água Vermelha.
0: Bom dia.
8: Bota uma musiqueira pra nós aí, que nós estamos na escuteira aqui, hein, Valdir?
0: Boto. É Paulo Marcos Pires, bom dia.
9: Bom dia, Valdir.
0: No Uber.
9: Bom dia, mais um dia aqui na luta.
0: Amém.
9: Aqui em Araraquara. E pedindo para Deus abençoar todos vocês, locutores aí, que venha dar sempre força e trazer alegria para nós. O Valdir, se possível, eu sei que o tempo de vocês é curto.
0: É, né? Devido ao horário político
9: possível,
0: agora, né?
9: Toca aí René Ronaldo. O lutador, tá bom?
0: Tá bom, querido.
9: Deus abençoe, um beijo.
0: Abraço.
9: No coração.
0: Obrigado.
9: DBC FM, Rádio Carinho.
0: Rádio Amor.
9: Vamos tocando em frente
0: vamos,
9: aqui.
0: Vamos tocando em frente. Cleus, um beijo. Como é que é, Denis? Ó, meu sobrinho aqui, sumiu, meu. Você tá morando em Ribeirão Preto, Denis? Fala pra mim aí. Tá morando em Ribeirão? Estiver morando, parabéns, viu? Parabéns mesmo. Mas espero que esteja a trabalho aí, ou que não seja nada assim que eu esteja pensando, né? Mas um abraço, meu querido sobrinho Denis, que eu gosto demais, tenho um carinho. Bom dia, Vardi! Tá chegando longe, hein? Tô aqui em Ribeirão Preto, curtindo a programação, manda velho pianga. Uá! Você mudou pra aí, Denis? Fala pra mim aí se mudou ou não. Meu sobrinho, esse cara aqui é gente boa demais. Outro dia eu tava comentando com o Beto do Uber, né? Sobre você, viu? Sobre aquelas violadas. Aquelas violadas que eu tô morrendo de saudade. Um abraço, Denis. Tudo de bom pra você e pra família. Alô, Zigomar! São 8h13. Ronaldo Viola. João Carvalho. Inventaram o sucesso. Você viu o que deu.

nossa Rádio Carinho, Rádio Amor, Mococa e Paraíso, Orelhão Azul. O meu sobrinho querido lá em Ribeirão Preto curtindo a gente, meu querido Denis, hein, Denis? Saudade de ser rapaz. Orelhão Azul e Velho Pianga, Ronaldo Viola, João Carvalho. É, bom dia, Valdir. Hoje tô na casa do Tuk Tuk, hein? Estamos tomando café ouro brasileiro. Eu e a Regina, beijos. Regina, um beijo, querido. Espero que esteja tudo bem, viu? E obrigado pelo café que você manda sempre pra gente aos sábados lá na Rádio Carinho, Rádio Amor. Tá bom, Regina? Um beijo. É, Elza, querida, um beijo pra você também. Deus abençoe toda a família aí, viu? 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
1: O seu signo.
2: Sagitário.
3: 8h29, organize a rotina e retome um cuidado de saúde que ficou de lado. Um plano de viagem ou de estudo ganhará impulso e trará entusiasmos para decidir os próximos passos. Amigos indicarão um contrato importante para desenvolver aí seu projeto. Aproveite as oportunidades sem lotar aí a agenda, viu? Respeite seu ritmo, respeitar o seu ritmo ajudará a dar continuidade ao que começar hoje, viu? Para hoje, preto, o número de sorte é o 55.
2: Capricórnio.
3: O amor, os filhos e os projetos autorais ganharão espaço no dia. A decisão sobre dinheiro pedirá atenção aos valores e às responsabilidades de cada um. Carreira seguirá em destaque. Entre um compromisso e outro, dê espaço ao prazer e solte a imaginação. Criatividade em alta, viu? Para hoje, número de sorte 27. E a cor é lilás.
2: Aquário.
3: Cuide de quem você ama e promova maior união familiar. O dia favorecerá melhorias na casa e planos que tragam mais conforto. Nas parcerias, acolha as iniciativas do outro e descubra o que vocês poderão construir juntos. Contatos com pessoas de fora ampliarão possibilidades e expandirão os horizontes. Poder de influência e prestígio em alta. A cor é amarelo, número de sorte 46.
2: Peixes.
3: Conversas e encontros de hoje terão informações úteis para o trabalho. Esclareça dúvidas, conte com mais mobilidade, movimente o corpo e retome cuidados de saúde. Um acerto financeiro ficará mais simples com valores e responsabilidades bem definidos. O contato com quem vem de longe poderá trazer boas ideias. Foque nas soluções, hein? Poder tá em alta, viu? A sua cor é bege, o número de sorte é o 11.
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0: 8h34, alô, Fal é amicíssimo de Israel de Oliveira, né? Nosso grande amigo aí, foi da Polícia Militar, né, Fal? É isso? Um abraço, querido, obrigado pela companhia aí, hein? Ele mandou aqui, ó, ó, um abraço, Deus abençoe. Edinha, querida, um beijo pra você, muito obrigado pelo carinho. Bom dia, meu querido amigo. Saudades, parabéns pelo seu programa, hein? Se possível, Paixão Desenfreada. É o José Batista. Ô, Zé Batista, um abraço. Também tô com saudade de você, viu? Um abraço, meu irmão. Que Deus abençoe grandemente, viu? Gente, é o Batista, né? Batista. Ei, Batista, quanto tempo, rapaz? Também tô com saudade de você, viu? Um abraço carinhoso aí. Gente, agora essa turma aqui também é boa demais, viu? Essa turma aqui, ela trabalha com amor, com carinho, dedicação. Pessoal, faz um trabalho aí que eu falo pra você, vale a pena mesmo, viu? Não dorme no ponto não, né? Né, Fábio? Fábio Oliveira, o Pelé, o Aguinaldo, o André. Você manda seu carro pra lá do avesso, hein? Você manda o seu carro pra lá do avesso. Ele volta intacto. É como se tivesse acabado de sair da garagem, sabe? Daquela garagem, da montadora. É verdade, o carro fica zeradinho, zeradinho. O pessoal trabalha com amor, carinho e dedicação mesmo. Parabéns ao Fábio Oliveira, parabéns ao André Aguinaldo, o Pelé, os amigos aí da Casa do Para-Choque, viu? Ali, na Salgado Filho, indo para a UFSCar. Casa do Para-Choque, 8h35.
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1: 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Ô Lia, hoje eu fui trocado, hein, Lia? Pode negócio desse, Lia? É, me trocaram pelo futebol. Me trocaram pelo jogo do Brasil, Lia. Pode? Pode? O que mais, Lia?
2: Você abandonou, hein?
1: É verdade, Lia. Exatamente isso.
2: Ô louco, você abandonou, hein?
1: Carinho, com amor, esse cara sou eu, fazendo o que gosto na Rádio Quemo, pra você e por você, que é muito especial. Você deixa, eu posso. É Primavera Brasileira. Essa é minha paixão. Paixão pra vida inteira, amor que não morre. Ligada em você. Alô, Paraguai de Brotas, um abraço. Roberta, um beijo pra você. André Becão de Araraquara, obrigado, querido, pelo carinho aí, viu? É, obrigado pela nota mil aí, tá bom, André Decão de Araraquara? A Marcianita, a moça do isqueiro. A moça do isqueiro. Marcianita, tá me ouvindo lá na Vila Prado, né? Ô Pinheiro, um abraço, Pinheiro. Deus abençoe, viu? Dia lindo pra você aí. E o Pinheiro disse que quer eu vá pescar com ele, né? Quer que eu vá pescar com ele? É. Lá. É no rancho dele? É só marcar, viu, Pinheiro? Dia 11 eu tô de folga, hein? Mas dia 11 parece que já pintou outro compromisso aí. Aí deixa pra próxima, tá bom? Abração pra vocês aí, Lu, Jonathan, Amanda, Ezequiel, toda a família aí. O Ismael também, viu? Bom trabalho pra vocês. São 8h43 agora. Jean Giovanni, nossa Rádio Carinho, Rádio Amor. Roupa de lua de mel.
3: Voltei.

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0: Augusto, hein? Tem cada uma que parece duas, hein, gente? Ai, meu Deus do céu, hein? Vai vendo aí, né? Ai, vai nesse balanço, vai nesse balanço. Muito bom, ó. 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Omnibanco Financeira. 9 para as 9. Já tem manhã DBC com Kelly Mary por aqui, hein? 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
0: André Frujueli, quero ouvir sua voz, garoto, o homem da notícia, que traz novidade boa pra gente. Bom dia, bom dia, bom dia, bom dia, bom dia.
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2: Quatro para as 9.
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2: 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Então eu tô aqui viajando agora no tempo com esse papo gostoso. 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
1: 9:02, meu amigo Luiz. Luiz rasga saco. Vai. Luiz rasga saco, né? Vai. 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

9:07 agora, Lilian de Bocaina, um dia lindo pra você, seguindo, Nice, um beijo, Joaquim Nice, toda a família aí, um dia lindo, obrigado pelo carinho, hein? André Michelot tá em Torrinha, né, André? Curtindo a gente, Sandrinha Marques, um beijo na Vila Jacobucci, obrigado pela audiência, Wagner da Álamo, aquele abraço, 9:08, Batista, você pediu, está no ar, Ronaldo Viola, inesquecível. Praiano, na Rádio Carinho, Rádio Amor. Essa é minha de Aze, hein? Saudade, paixão desenfreada.

11 na nossa Rádio Carinho, Rádio Amor. 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Kelly Mary vem chegando com a nossa manhã DBC. Meio de 25, depois do horário eleitoral gratuito, tem André Frujoara, Voz da Notícia, Jornal DBC. Milton Bardelli, uma da tarde com Paradão Sertanejo. Sua música no ar. Duas, Alto Astral, Lana Guedes, Chega Mais. 4, Arena do Rodeio, Sabia Reis. 8 da noite, Emoções, Marcelo Renato. Amanhã, 5 da manhã, Milton Bardelli de volta, trazendo pra você a Viola e História. E às 6, Israel de Oliveira, Tuque Tuque, comandando.

0: coragem.
1: Viva!
0: Que
1: viva sem desculpas. É, viva sem desculpas.
0: Uma verdade.
1: E abrace o mundo sem arrependimentos. Repito, viva sem desculpas e abrace o mundo sem arrependimentos. Obrigado por esse carinho, por esse amor, por essa audiência. Obrigado por você existir. Lembre-se que Deus é bom o tempo todo. É maravilhoso. Fica bem.

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1: 9h29, bom dia, Kelly Mary chegando. Oi, coisa linda. E aí, tudo bem? Terça-feira maravilhosa, nubladinha, geladinha, né? Depois de uma chuva maravilhosa na madrugada, a gente vem pra desejar pra você um dia incrível, uma terça-feira gostosa, claro, ao som das melhores. Aqui, ó, na rádio que ama você. É, 36 anos, coisa linda.

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Deixa me trazer um oizinho aí pra galera que já tá chegando no Som da Manhã, através do WhatsApp, já liberadão pra você, né? Já mandando seu recado, já mandando aquele alô gostoso pra Kelly Mary. Oi, Helena, tudo bem, Helena? Um beijo. Oi, Toninho, como estão as coisas aí? Um dia maravilhoso, viu? Muito obrigada pelo carinho. André Michelotto, Torrinha na audiência da manhã, tudo bem? Aguinaldo, oi, meus amores, bom dia, Fábio, bom dia pra vocês aí. Lupércio, filho, vem lá de Brotas, né? Pra dar bom dia pra Kelly Mary. O Wagner Palma também tá em Brotas, né, Wagner? Tudo bem? Oi, Kelly, manda um abraço especial pra família Palma e os vizinhos aqui no bairro Campo Redondo em Brotas. Estamos ouvindo seu programa. Aí sim, hein? Oi, José Paulo, Parque das Laranjeiras, tudo bem com você? Alessandra Nassimbene, bom dia, meu amor. Um dia lindo. Uma terça-feira maravilhosa pra vocês, meus ouvintes. Nilza Cabral, oi, Kelly, tudo bem? Bora trabalhar. Organizar as coisas, depois fazer aquele almocinho gostoso. Um beijo. Se você puder, manda, né, aquele bom dia pra família Cabral, Kelly. Minha filha, que é uma turma muito grande, viu? É, todos os dias aí ouvindo a Rádio Carinho, Rádio Amor. Oi, obrigada, viu? Quero mandar um beijo pro Luiz, tá? Estrela do Oeste, é isso? Tá acompanhando a gente também, tá no Som da Manhã em 106,3. Oi, Wilson, tudo bem? Bom dia pra você, viu? Oi, William, bom dia. Tamo junto nesse dia maravilhoso. É, queria mandar um oizinho pra Nayara também. Nayara, que tá sempre acompanhando a programação da gente. É, você viu que notícia boa, hein, Nayara? Que gostoso, né, bem? E queria mandar um beijo também pro Moisés. Oi, Moisés, tudo bem? Ô, Kelly, que Deus abençoe a sua vida, é o Moisés. Eu tô aqui na Associação São Pio Araraquara. Manda um salve aí pros meninos. Estão sempre ouvindo você. Se der, manda evidências do Chitãozinho e Chororó. Mando pra você, mando pra Lana e pra todo mundo que tá na escuteira da manhã. Obrigada, Moisés. Um beijo pra vocês aí. Um dia maravilhoso para Araraquara também.

0: gente na região inteira. Ah, ouvindo a Rádio Carinho, a Rádio Amor, junto com a Kelly Mary. Muito obrigada, viu? 9h44, já que eu tô de volta com muito mais músicas pra você, hein? Música boa, tudo do seu jeito. Só aqui, ó. 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
8: 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Bora lá de moda boa no rádio pra você.

0: perguntar uma coisa. Hoje é dia 29 de setembro. Ó, o setembro dando tchau pra nós, ó. Ó, o setembro dando tchau pra nós. Você tem alguém aí na sua casa, na sua família, no trabalho, no círculo de amigos, aquela vizinha que você adora, a sogrinha, a cunhada? Tem alguém fazendo aniversário hoje, dia 29 de setembro? Tem? Então liga aí pra mim, vai. Eu tô esperando você. 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Ah, eu garanto pra você, você vai adorar. Inclusive é pra marcar a sua história, né? Tá bom? Falar, nossa, num ano, quanta gente que eu conheço que fala assim pra mim, Kelly, você não sabe, quando eu fiz 3 anos, a minha mãe ganhou um bolo na rádio pra mim. Muita gente conta essa história pra Kelly Mary, sabia? É verdade. Ó, e aí a gente também quer marcar a sua história, tá? Quer carimbar você. Ah, você já ganhou o bolo da rádio, né? 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Daqui a pouquinho eu vou fazer o sorteio desse bolo maravilhoso, gostosinho, delicioso, que a Lou prepara com tanto carinho pra Júlia Moraes fazer a entrega todos os dias pra você que é nosso ouvinte, tá bom? É um presente preparado pra você, não perde não, liga pra gente. 3307-1011.
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0: 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Mais um.

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3: Com você nessa manhã gostosa de terça-feira até meio-dia com as melhores. Olha o Jorge aí, ó, vai, vem, manda ver.

Viva! Você está viva? Tá viva? Você tá viva, bem? Hã? Ô, louco, Kelly, claro que eu tô. Agora você ficou esperta, né? Você não tava nem prestando atenção no que eu tava falando com você, né? Eu falei de Jaú, falei da saúde, né? Falei da Omni, tô mandando recado, já falei do bolo, já vou fazer um sorteio. Mas a hora que eu perguntei se você tá viva, você prestou atenção, né? Tá viva, bem? Tá com o zóio bem aberto aí? Abre o zóio, vai. Se você tá viva, então é pra você viver a vida. Coisa linda! É pra você viver a vida, não simplesmente existir, tá? Ah, Kelly, ultimamente eu tô só existindo. Nananina não. A vida, meu amor, é um evento, viu? Estar viva, né? É o principal evento da sua vida, tá? Não esquece disso, tá bom? A coisa mais importante é você estar viva. Ô, Kelly, eu tô vivinha da Silva aqui, viu? Nilza Cabral. Ah, acordou agora, né? Acordou agora. Vocês precisam acordar, né? Acordou, vem. Então vamos tomar um cafezinho ouro brasileiro, tá? Porque a gente tá viva. A gente tá vivendo a vida da melhor forma possível. Agradecendo a Deus a todas as oportunidades que a gente tem para fazer as nossas coisinhas. Eu sempre falo que eu adoro quando eu tenho oportunidade de fazer as minhas coisinhas, né? Eu não sei você do que você gosta, o que você gosta de fazer. Porque a gente tem o nosso batidão, né? Que a gente vai reto, faz que é uma linha reta, que você acorda e vai, né? Liga na tomada e vai, né? E aí, de vez em quando, você precisa dar uma desviadinha, é. Pro cérebro dar uma mudada, sabe assim? Dá pra começar a pensar umas coisas diferentes. Não faz todo dia exatamente igual, não. Ai, Kelly, mas e a rotina? Não, fica na sua rotina. Ter rotina é muito bom. É aquilo que eu sempre falo, a ansiedade boa é boa. A ansiedade necessária é boa, né? Não pode, né, ultrapassar o grau da ansiedade. Não pode ser aquela ansiedade exacerbada de pensar no amanhã. Não, a ansiedade boa é a do hoje. Tá bom? Essa é a ansiedade boa do hoje. Amanhã é amanhã. Amanhã não é hoje, ué. Amanhã é só uma organização, mas não o pensamento no amanhã. E aí depois você vai adoecendo, né? Vai te dando aquela gastura, aquela coisa pra chegar. E aí a hora que chega, não é assim? Quando você tem um aniversário. Por exemplo, você vai organizar o aniversário da família. Aí tem uma criança fazendo aniversário, seu neto. E aí você vai organizar o aniversário e corre daqui, corre de lá e organiza e faz. Depois que você deita na cama que passou a festa, você não faz assim, ué? Nossa, mas eu corri tanto pra isso, só isso, tudo isso, não é? Então vai devagar, aproveita cada segundo. Aproveita cada minuto da sua vida, presta atenção nas coisas, presta atenção em você. Tem dia que a gente não tá bem, tem dia que a gente não acorda bem, né? O dia que você percebeu que você não acorda bem, tenta entender o motivo. Por que hoje eu não tô legal? Por que hoje eu tô diferente? Por que hoje eu tô triste? Por que hoje eu tô ansiosa? O que tá pegando? O que tá acontecendo comigo? Por que hoje eu tô diferente? Conversa com você. Se pergunta pra você mesmo o que tá acontecendo, né? E aí, sabe como que é? A vida é tão bonita, a vida é tão boa, a vida é tão gostosa que o universo vai conspirando pra trazer tudo aquilo que você tá pedindo. Isso, e é isso que é com você mesmo, né? Eu sempre gosto de falar que Deus tá dentro da gente. É isso aí. Você existe porque tem um Deus dentro de você aí, permitindo isso pra você, tá bom? Não se esqueça, estar viva é o melhor evento que você tem nessa vida. Tome um cafezinho gostoso, forte, encorpado, docinho ou fraco, se você quiser, na medida. Que ele não gosta quente não, gosta mais gelado, não tem problema. Do jeito que você quiser. Se arruma e vai bonita pra vida, porque ela tá te esperando de braços abertos. E pra realizar tudo aquilo que for possível pra deixar você feliz. Também não vai realizar tudo não, porque aí não tem graça, tá bom? Ah, mas aquilo que tirar o seu sorrisão do rosto, a vida traz, você vai ver só. Alô, se traz.

0: da manhã, Júlia Moraes tá aí na expectativa, tá esperando, né? Oi, Kelly, vamos lá com o sorteio do bolo. Ela tá esperando porque ela tá doida pra fazer festa, pra chegar na manhã, na entrega de mais um bolo em nome da doceria Glaciarte, que adoça sua vida com muita suavidade. Hoje quem faz aniversário é a Laiana Letícia. Laiana, parabéns. Parabéns pra Stephanie Thales Rodrigues. E parabéns pra ouvinte Mariana Tristão. A Mariana tá fazendo 29 aninhos hoje. Tá na Geminiano Costa, 542, no centro da cidade. A irmã Daniele fez a inscrição e é pra Mariana Tristão que a Júlia Moraes leva o nosso abraço, leva o nosso desejo de viver um dia lindo, né? 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Passa lá, viu? 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

0: música na nossa Rádio Carinho, Rádio Amor. Que manhã linda. 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
0: Olha que lindo.
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0: Olha.
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0: Ah, João Gomes.

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0: Simone, Rádio Amor, Julia. Muito obrigada pelas informações. Simone Mendes no ar a partir de agora, 10 pra...

10h52 agora! Que gostoso! Olha de quem eu vou falar agora, ó. Ó, que delícia! Do Armazém Bem-Estar, e aí? Você anda cuidando da sua saúde? Tá cuidando da sua alimentação direitinho, né? Comendo aquilo que você precisa, que o seu organismo precisa, pra você ter mais saúde, hã? Tá? Fazendo tudo bonitinho, tá? Eu não sei se você, algum médico que você já esteve, ou alguém que você conhece, alguma nutricionista que você conhece, já conversou com você a respeito das sementes. Já? Já? As sementes são ricas em muitos nutrientes que são essenciais para o nosso organismo. Mas tem gente que não tem o hábito, né, de consumir as sementes. Uma coisa normal, né? Uma coisa natural. Não é todo mundo que faz o consumo, não, né? Mas principalmente a mulher, principalmente a mulherada, nós, mulheres, atenção, principalmente as que estão na pré-menopausa, é essencial para você, tá bom? Frutas, verduras, legumes, carnes, queijos, tá? E as sementes. Ah, quando você puder incluir na sua alimentação as sementes, vai fazer uma diferença muito grande, tá? A chia, por exemplo, já ouviu falar da chia? A chia, ela é rica em fibras e ômega 3, ela vai ajudar você na saciedade, vai auxiliar no funcionamento do intestino, é uma excelente fonte de energia. E você pode fazer muitas coisas com a chia. Sabe que você pode fazer um pudinzinho de chia? Já fez pudim de chia? Hã? Você já ouviu falar do overnight? Você que tá me acompanhando, aí é ouvinte da nossa rádio. Kelly, que é isso, Kelly? Que é isso? Que você tá falando na rádio? O overnight nada mais é do que um pudinzinho que você faz com iogurte, com sementes, com chia, com frutas. E você guarda na geladeira para você fazer o consumo no outro dia. Porque, por exemplo, quando você coloca a chia no iogurte, ela vai expandir, né? Você percebe que ela vira uma gelatininha, não é assim? Oh, mas isso faz um bem danado pro seu organismo. Ei, mulherada! Você come uma bananinha de manhã, assim, às 10 horas da manhã, uma bananinha quentinha com canela. E aí você jogar um pouquinho desse mix de sementes. Mas quando você for no Armazém Bem-Estar, você fala pras meninas assim, ó, eu ouço a Kelly falando lá na rádio, eu já tenho 40 anos, eu já tenho 35 anos, eu quero começar a pensar nisso e cuidar melhor da sua alimentação. Ou então eu vou fazer diferente, quando você estiver junto com um médico, tá, que você confia, ou aquela nutricionista que você confia, né, você fala assim, ó, tem uma locutora na cidade e ela fala muito de um mix, né, de sementes. Realmente, pra mim, vai fazer diferença na minha alimentação se eu incluir diariamente? E aí você vai entender o que eu tô falando, tá bom? Aí você vai falar, ah, mas o médico também falou que é bom. Você pode fazer um mix quando você estiver lá no armazém? Vou te falar, coisa linda, presta atenção. Armazém Bem-Estar. Pede pra fazer um mix com chia, tá? Semente de girassol, meu celular tocando. Semente de girassol. A semente de girassol, gente, é uma excelente fonte de vitamina E pra gente. E selênio também. Não são todos os alimentos que têm selênio, sabia? A castanha do Pará é um alimento que tem. E a semente de girassol também, tá? É antioxidante. Kelly, o que que é antioxidante? Você fala umas palavras difíceis aí na rádio, como é que eu vou saber o que que é antioxidante, Kelly? Tá vendo? Sabe o que é antioxidante? É assim, não deixar a célula da gente envelhecer. É isso, né? Combate os radicais livres do tempo, né? Do que a gente vive aí diariamente. E aí a célula vai ficando mais ajeitada, sabe assim? A pele mais vistosa, né? Ô, oh, Kelly, você tem uma pele vistosa, o que que você faz? Nada, falo na rádio. Ajuda na saúde da pele, do coração também, a semente de girassol. Fortalece o sistema imunológico. Aquela laranjinha que eu falei pra você da vitamina C todo dia, né? Tem gente que faz, toma suplemento de vitamina C, né? Mas aí se você vai pra alimentação natural, se você conversar com seu médico e você falar assim pra ele, doutor, é o seguinte, eu percebi aí que eu tô com um pouquinho de falta de vitamina C e eu posso fazer o uso diariamente de uma laranja, né? Quer saber se a laranja já vai ajeitar pra mim isso aí? Depois do almoço, tipo uma laranja, viu? Ajeita bastante. Semente de gergelim, rico em cálcio, ferro, zinco, fortalece ossos, fortalece dentes, ajuda no

tarde, lanche da manhã. Sabor, crocância, saúde em cada colherada desse mix de sementes pra você. Se cuida, tá? A melhor coisa que você pode fazer por você é você cuidar diariamente da sua alimentação. Outro dia uma amiga me procurou e ela falou assim pra mim, talvez ela até esteja me ouvindo, ela falou assim pra mim, ai Kelly, eu tô com um probleminha na pele, né? Minha pele tá com bastante, dando bastante espinha, não sei exatamente o que que é. E aí eu falei pra ela, falei, ó, reduz um pouquinho o açúcar, que açúcar, ele tem uma ação, ele inflama um pouquinho o organismo, né? Não é leite não que inflama, hein? Não é leite não. Tem gente que fala que leite inflama. Gente, pelo amor de Deus, não acredita nisso não, hein? E aí, não sei se tem alguma nutricionista me ouvindo aí formada, porque, graças a Deus, eu também sou e sei o que eu tô falando. Se ela falar que inflama, nós vamos brigar. Não é política não, mas nós vamos brigar. E aí, te contar uma coisa. Aí falei pra ela, falei, ó, reduz um pouquinho o doce, né? Não fica comendo muito doce, muita gordura vegetal hidrogenada, salgadinho de pacote, bolacha de pacote, essas coisas. E aí ela acabou, né, reduzindo muito esses alimentos e ela acabou emagrecendo um pouco, mas ela emagreceu muito, muito, muito, muito, muito. Aí outro dia encontrei com ela, falei, e aí, o que tá fazendo, Davi, que você emagreceu tanto assim? Ela falou, ah, parei de comer as coisas que você falou. Eu falei, mas não, você não falou que você queria emagrecer, hein? Você falou que você queria só melhorar a saúde da pele, né? Você não falou que você queria emagrecer. E aí eu fiquei brava com ela, falei, não, não é assim, melhorar a saúde da gente, a gente não precisa emagrecer pra melhorar a saúde, não, não tem essa não. Você pode manter o peso que você tem e colocar os ingredientes naturais na sua saúde, aí na sua vida, no seu dia a dia, né? As sementes, principalmente as castanhas, nozes, amêndoas, macadâmia, né? As castanhas que a gente pode, castanha do Pará, castanha do Caju, né? E essas sementes também. E aí eu fiquei brava com ela depois, falei, mas você não falou que você falou que você queria só dar uma melhorada na pele. Falei, o que que você tá fazendo, hein, que você emagreceu tanto assim? Ai, meu Deus do céu, não é fácil não, você tem que saber o que você fala, como você fala, do jeito que você fala, não é não? 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

de Rick Renner na manhã, só pensando em você. Eu amo quando ele fala DBC. 11:07. Sabia que você carrega com você um pedacinho daquilo que você vive a vida inteira? Sabia? Ah, Kelly, tem coisa que eu deixo pra trás. Eu sei, eu também. Mas as mais importantes, elas te acompanham durante toda a vida. Essa música, por exemplo, eu ouvia quando eu era criança na casa da minha irmã mais velha. Chegava lá aquela sonata no talo naquele domingo quente.

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0: Bom dia novamente, Kelly. Bom dia pra você, que hoje comemora mais um ano de vida, né? Como hoje é dia de celebrar... Aliás, todos os dias é dia de celebrar a vida, mas nesta terça-feira tá diferentinha, não tá? Hoje, completando 29 aninhos, hein? Mariana Tristão, que hoje celebra seus 29 aninhos, a irmã foi no 3307-1011, fez a inscrição e garantiu essa festa linda aqui na cidade de São Carlos, aqui no centro, a irmã Daniele, né? Ela não está aqui porque eu peguei a Mariana no trabalho, tudo bem?
1: Olá, bom dia, tudo bem? Estou muito feliz. Minha última volta na casa dos 20 e obrigada, minha irmã, por esse presente. Ela me pegou aqui de surpresa.
0: Mariana, parabéns. Um beijo pra irmã Daniele, que foi no 3307-1011, fez a inscrição e garantiu essa festa linda, né? Parabéns pra você, Mariana. Mariane, né?
1: Mariana.
0: Mariana, que o seu novo ciclo seja repleto de alegrias e muito, muito abençoado nessa terça-feira.
1: Obrigada.
0: Com carinha de... Não é na sexta, não é o que a gente quer?
1: Exato. Mas tá bom, né?
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linda, maravilhosa, eterna rainha Marília Mendonça. 11:27 agora, eu sei de cor. 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

lembrando aqui, menina, menina, ela não conseguiu evitar a pancada, acidente de amor. Os dois irmãos moravam juntos e aí a menina era doida pra casar, né? Mirna, cozinheira das boas, né? Dona de casa das boas, né, Mirna? Ai, coisa linda! 11h33, agora o som de Ginigeno. Deixa a Kelly Mary mandar uns ois aqui, né, hein, Luzia Vacari? Tudo bem, Roberto? Iracema? Alfredo Barbosa, bom dia, Valdeir. Tudo bem com você, Valdeir? Oi, Kelly, é o Luiz Carlos, tamo com você aqui, obrigada, Luiz Carlos. Moreira, tudo bem? Oi, Kelly, tudo bem? Bom dia, Marta Alves. Um bom dia pro Toninho, pro Paraguai lá de Brotas, né, Paraguai? Tudo bem com você? Bom dia! Bom dia, Wilson, bom dia, Cidinho, bom dia, Marcelo Medeiros. O Marcelo tá sempre pelas estradas da região ouvindo a nossa rádio, né? O Thiago também tá por aqui mandando bom dia pra Kelly, muito obrigada, linda é, senti. Ricardo Prati acompanhando a gente, adorou a hora que eu toquei Só por Deus, Cigano de Bocaina. Oi, Kelly, é a Cleusa. Oi, Cleusa, bom dia. Ó, ela chegou correndo demais, imprudente, bateu, arrebentou. Maria Elza, um beijo, mão de vaca, valeu, tamo junto. Pablo Gesso, Dolores, Elza da Fazenda Fênix. A Elza hoje tá lá com a Rê, né, Rê? E aí, meu amor? Que companheira boa, né, bem? Hã? Companhia boa aí, né? Mandar um beijo pra Luzia, Stephanie, o Cruz, Nilza Cabral, Douglinhas, tamo junto, hein, filho? Tamo junto, começamos a semana junto já, né? Márcia Aragão, Aragão. A Isabel também por aqui. Tudo bem, Isabel? Oi, Adélio! Adélio não abandona a Kelly Mary, mas por nada nesse mundo. Oi, Celso, tudo bem? Leandrinho, Kelly por cacocê,

0: Tamo junto, bem. Sérgio Alves, e aí? Muito obrigado, um beijo, pessoal de Brotas. Leandrinho, Sandrinha Marques, Ricardo Migaleto na audiência da nossa rádio. Que beleza! Ah, de jeito nenhum, né, Adélio? Hã? Carro paixão, né, bem?
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0: É uma paixão, pelo menos com a Kelly Mary de 30 anos, né? Com a nossa DBC 36. Beleza! Oi, assunto isso aqui, assunto?

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novo. Ai, como o tempo passa depressa, meu Deus do céu. Ainda mais quando eu tô aqui com você, sabia? É sempre assim, todos os dias. Linda moda, som do Christian Ralph.

Prazer por Prazer é o nome dela, hein, Cruz? Música linda demais. Muito obrigado a você, meu ouvinte, de toda a nossa grande região. Amanhã, se Deus quiser, eu estarei de volta para falar com você em 106,3 a partir das 9 horas da manhã. Tenham todos uma manhã, uma tarde, né, de terça-feira maravilhosa. Amanhã a gente tem um novo encontro marcado. Fiquem com Deus.

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2: Muito boa tarde a todos. Hoje é terça-feira, dia 29 de setembro de 2026. Está no ar mais uma edição do seu, do meu, do nosso Jornal TBC. Lembrando a todos, hoje, um grande dia. Olha só, olha, que horas são agora?
3: 12:26.
2: É, nossa IA fala a hora também. E a temperatura?
3: 29 graus.
2: Muito bem. É isso aí. A IA trabalhando aqui nos estúdios da TBC FM no dia de hoje. Eu apertei o botão errado, saiu aqui, mas fica tranquilo, né? Meio-dia 26 agora, hoje é o dia do anunciante. É. Essa palavra não se usa muito mais, né? Mas ela é importantíssima para nós, principalmente meios de comunicação. E também dia do petróleo, hein? A maior descoberta do novo mundo, né? Com certeza foi o petróleo que substituiu todos os tipos de combustível de praxe e de pronto, né? Com exceção da Europa, que a Europa usa muito carvão, porque o carvão é usado há muito tempo e se especializou no uso do carvão mineral, viu, gente? É diferente do carvão vegetal. O carvão mineral atinge temperaturas muito mais altas do que o carvão vegetal. E ele hoje, o carvão, é muito usado na Europa, principalmente nos aquecimentos, né? Naqueles dias frios. É outro mundo, outra vida e também outro consumo e mais, né? Outra poluição, né? E a culpa é a poluição do mundo, que queima carvão para gerar energia pro carro elétrico, e a culpa é da mata, do desmatamento no Brasil, né? Para vocês entenderem. Agora, meio-dia 27, o tempo e a temperatura para você, ouvinte número 1. Hoje o dia ainda está ensolarado, mas a promessa é que a chuva chegue no final da tarde em São Carlos, com máximas de 31 graus. As máximas também serão de 31 em nossa querida Ibaté, também com previsão de chuva agora no final do dia para nossa querida Morada do Sol, Américo Brasiliense, Boa Esperança, ali uma região sempre quentinha, né? Araraquara, Américo e Boa Esperança chegará aos 33 graus. E a chuva, idem, né? Também chega aí no final da tarde de hoje. Para Brotas, 32 graus o dia de hoje. Torrinha, nossa querida Torrinha, mandar um abraço pro seu João lá da Eletrolar, né? Que sempre nos acompanha. 31 graus a máxima de Torrinha e Tirapina 30 graus, descalvado. E descalvado tava quente, viu, gente? Estivemos lá hoje pela manhã na inauguração da segunda loja do Jaú. E que loja! Olha, eu fiquei com vontade. Acho que vou começar a sair daqui, vou fazer compra lá em Descalvado. Parabéns ao povo de Descalvado, os descalvadenses, pela loja que vocês receberam do Jaú Serve. Fenomenal! Descalvado, sempre um pouquinho mais quente, assim como Santa Eudóxia, chegando aos 33 graus também e bastante chuvoso, né? É, a chuva chega com mais intensidade no começo da noite. E a nossa querida Água Vermelha, com exatamente 32 graus, né? Tá vendo, Cruz? Tá quente. E aí você vai pra casa sem chuva hoje, tá? E arruma o seu fundinho aí, que eu quero participar da festa, tá bom? É, que você vai inaugurar um fundinho novo, que eu tô sabendo. Meio-dia 29 agora, e a gente traz pra você hoje, né? Será que merecemos o hino nacional? Melhor não, né? Não, deixa quieto. Vamos só para o esporte. E no esporte a gente traz informações para você, ouvinte. Número 1, meio-dia e 30. E o Brasil, não poderíamos deixar de falar do Brasil. Ele ganhou, né? Graças a Deus, né? Ganhou, salvaram o Brasil. Hendrick, Vini Júnior e Rafinha, segundo o jornal espanhol. É, o Brasil tem umas figurinhas ali que eu vou falar pra você, né? Olha, eu acho que esses caras devem dar muito, mas muito, muito dinheiro pra CBF. Não tô falando que eles pagam, não, gente, tá? Não tô falando isso. Tô falando patrocínio, né? Interferência, talvez, política. Mas é absurdo. Porque tem uns perna de pau que jogam na seleção que eu não entendo por que que jogam até hoje. Não sei, eu não consigo entender por que que a seleção brasileira, com tantos bons jogadores que nós temos aí jogando, né, nos times locais e internacionais, e não sei, é sempre os mesmos nomes, sempre as mesmas figuras, né, é difícil de saber, entendeu? Mas por isso que eu nem assisti o jogo. Todas as informações que eu estou te dando são referente aos sites esportivos, porque nem futebol eu tenho mais vontade de assistir, de tão ruim que está hoje em dia. Mas a atuação, né, foi razoável. E o placar, sempre importante. 4-2, né, para o Brasil. Isso que é muito importante, com certeza. Fala aqui da Tá 31, André. Opa, o Valmir que mandou aqui pra mim. Ó, oh, o Douradão tá bonito na mão, hein? É. O Pablo tá aqui também. Oh, o Pablo passeando com a sua combosa, né? Muito bom. Meio-dia e 32 para você. E a seleção, não pensa você que teremos jogos esse final de semana, tá? Não se preocupe, porque como o Brasil ainda continua com a data FIFA, né? E o mundo, né, tem a data FIFA, automaticamente nós não teremos jogos nos próximos dias, a não ser os jogos da Série B, como hoje temos Botafogo e Ponte Preta, né? Amanhã, dia 30, também temos jogos da Sub-17, né? Jogos femininos e muito mais, né? Amistosos da Argentina e Bolívia, e assim caminha a humanidade. Por quê? Porque exatamente no dia 3, a continuação da data FIFA, graças a Deus, um jogo, um horário um pouco melhor, né? Porque é 7 horas da manhã, 11 horas da manhã, Brasil e Índia, né? Eu tenho médico esse horário, agora que lembrei. Ah, é sábado, mas não tem problema, nós temos temos médico, né? Às 11 horas da manhã, e depois o Brasil volta apenas no outro mês, dia 14 e 17 de novembro, tá bom? Muito mais informações para você, ouvinte número 1, a gente sempre traz assim que possível e necessário. 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
7: Agora são exatamente 12:39, né? E a gente traz mais informações para você, ouvinte número 1. E olha, no Brasil e no mundo, né? A gente traz muitas informações. E ontem, e a gente estava falando aqui a respeito de qualidade, né? Que a gente não vê nenhum político falando muito sobre educação. Hoje a briga é sobre BET, sobre dinheiro, sobre custo, sobre custo Brasil, sobre imposto, mas ninguém fala muito sobre educação, né? Saúde é uma passada rapidinha, né? E muito pouco se fala sobre educação, principalmente. E ontem eu comentei a respeito da educação, né, nos pontos, nos três principais, que seria o saneamento, que o saneamento básico, ele é a fundação de tudo, é o fundamento de tudo, principalmente da saúde pública, porque se você tem água de qualidade, a pessoa tem menos propensão às doenças. Se você tem um esgoto de qualidade, um tratamento, uma coleta, também melhora muito a qualidade de saúde, né? A educação, de forma geral, na economia, para as pessoas entenderem que não podem pagar juro, né? Que isso é um dinheiro que você só dá para o banco e a gente não pega, recebe nada em troca. E o alimento, né? Comendo melhor, você também tem uma saúde melhor. Você tem deficiência de vitamina D? Toma sol. Vitamina B? Come carne vermelha. Não é assim? Quer dizer, então tem tudo, cálcio? Toma leite. Então você tem o alimento que fornece. E é o que a gente tava falando. E olha só, o Trata Brasil, olha que bacana que apareceu hoje essa matéria que acabou de sair. O Instituto Trata Brasil, ele acompanhou os 62 principais candidatos a governos estaduais e apenas 13 têm projetos na área de saneamento básico. É fenomenal, é o que eu falo para vocês. Preste atenção, os políticos estão cá e andando para a população de forma geral. O que eles querem é a sua manutenção no poder.
8: Um levantamento feito pelo Instituto Trata Brasil, com 62 principais candidatos a governos estaduais, constatou que apenas 13 deles têm projetos abrangentes para a área de saneamento básico, como abastecimento de água, esgotamento sanitário e drenagem. O estudo analisou os planos de governo daqueles com maior probabilidade de serem eleitos ou disputarem o segundo turno, de acordo com as pesquisas de intenção de voto divulgadas entre 22 de agosto e 4 de setembro. Foram levados em conta quatro eixos dessa política pública, entre eles planejamento, regionalização e coordenação para universalizar os serviços, viabilizar investimentos e superar gargalos para a universalização e metas tangíveis. A partir dessa análise, foram atribuídos níveis a cada candidato com base no número de eixos abordados em seus planos de governo. Esses níveis vão de ausente, quando o candidato não menciona saneamento em nenhum trecho da proposta, até abrangente, quando a proposta cobre os quatro eixos analisados. O Trata Brasil constatou que todos os 62 candidatos abordaram pelo menos um eixo em seu plano, mas, segundo a presidente executiva da Organização da Sociedade Civil, Luana Preto, ainda são poucos aqueles que trazem propostas estruturadas sobre saneamento.
9: O que a gente percebeu foi que o tema, ele começa a aparecer, mas que são poucos os candidatos que se comprometem de uma maneira estruturada, ou seja, sabendo o que eles vão fazer para chegar onde precisa precisa chegar, colocando, né, áreas vulneráveis, áreas rurais, colocando de onde vai vir o investimento, colocando a importância do fortalecimento das agências reguladoras, né? Então, isso ainda é um ponto de atenção, porque não adianta a gente colocar o tema de uma maneira a não ter o como chegar lá no objetivo final.
8: Ela afirma que entre as propostas específicas, a universalização é o que mais aparece entre os planos dos candidatos. No entanto, as metas tangíveis estão em apenas 26% delas.
9: 87% dos candidatos falam de universalização, ou seja, tem a questão, né, do marco legal na cabeça, só que apenas 26% colocam metas. Então, eu falo de universalização, mas eu não me comprometo com o método. E isso é um problema. Eu falo de universalização, mas eu não falo de regulação, que é um tema muito importante quando a gente olha que as agências reguladoras têm que ser técnicas, têm que ser independentes, têm que ser fortalecidas para cobrar tanto a expansão dos serviços quanto a operação eficiente desses serviços.
8: São de Vitor Abdala, da Rádio Nacional no Rio de Janeiro, Priscila Terezzi.
7: Muito bem, então tá aí, para vocês entenderem, o descaso é muito grande, principalmente na região norte e nordeste, isso acontece com mais frequência. Então, aí fica a dica para você, ouvinte. O estado de São Paulo talvez não tenha muitos esses problemas, mas isso parte não só do governo federal, do governo estadual, mas também do governo federal, que precisa cobrar as políticas públicas. Aí hoje os governos fazem o quê? Narrativa. Ninguém mostra trabalho, só fica falando um mal do outro, um metendo pau no outro. Hoje os programas são quem que vai falar a verdade, quem vai falar a mentira, quem vai participar, quem não vai participar, quem criou a BET, quem não criou a BET, entendeu? Isso tudo, quer dizer, não tem consistência. Na verdade, é dois times de futebol que o primeiro lugar vai ganhar tantos milhões, o segundo tantos milhões. Quer dizer, se você pegar o prêmio de um campeonato brasileiro, entendeu? Eu vou até pegar aqui para vocês entenderem mais ou menos como que funciona. Se você pegar o prêmio, por exemplo, do campeonato, quer ver, ó, prêmio do campeonato, tá? Brasileiro. Entendeu? Se você pegar aqui os prêmios do campeonato brasileiro, quantos milhões estão em jogo em cada time, né? Vamos colocar aqui em 2026, só para vocês entenderem, entendeu? Por quê? Porque no fundo a política é igual. Na verdade, vamos pegar a Copa do Brasil, que apareceu mais fácil aqui, rapidinho, para vocês entenderem. O campeão da Copa do Brasil vai ganhar 78 milhões e o vice-campeão 34. Então é tudo mais uma questão do prêmio que vai ganhar. Né? A esquerda vai ganhar quanto e a direita vai ganhar quanto? Aí fica os dois brigando, mas em algum momento eles ganham. Por quê? O Flávio Bolsonaro perdeu, mas ele encaixa todo o seu time em todos os municípios e estados que tem governo do seu partido para poder rachar o quinhão. E é assim que funciona. O Lula perdeu, aí ele encaixa tudo nos municípios e estados que tem governo do seu partido e acabou. E o povo? O povo paga a conta, é isso que vocês não entendem. É o que a gente precisa mostrar para vocês todos os dias, tá? Enquanto isso, com todos os impostos que todos os políticos recebem, entendeu? Existem os campeões, que são os empresários que muitas vezes usam até o Estado, BNDES, Pronamp, Finame e outros tipos de financiamento que o governo funciona, mas eles têm que pagar, não é fundo perdido. E isso, lamentavelmente, é como funciona. Então, precisa se prestar atenção. 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E hoje inaugurou na nossa querida Descalvato mais uma loja. Me encantei com a loja, porque é uma loja de primeiríssimo mundo. Né? A gente vê a qualidade, a preocupação com o cliente acima de tudo. E você precisa conhecer. E a gente esteve presente, agradecer aí a toda a direção do Jaú, que nos atendeu, como sempre, com muito carinho. E os nossos amigos, né? Acima de tudo, conversei com o Marco Sala, ele que hoje é o gerente geral, né, da rede. estava lá junto com o Elton e a Flávia, todos, né, da rede Já Observe, e acompanhando, né, essa é o Wellington, né, acompanhando essa grande inauguração que aconteceu. Agradecer ao Luiz e a Jussara, que são os gerentes, e parabenizá-los. E eu conversei com o Marcos Sala, que falou a respeito dessa grande obra e tudo mais, né, nesse bate-papo que aconteceu hoje cedo. E uma ótima tarde, muito obrigado, Marcos, boa tarde a você.
10: Boa tarde, André, boa tarde a todos os ouvintes. Olha, pra gente é uma satisfação muito grande, né, representando a empresa. E Descalvado é uma terra abençoada, né, porque eu comecei na empresa como gerente aqui. Então, hoje o Já Observe está há 41 anos, entregando a segunda unidade para os nossos clientes. Uma loja, como você disse, moderna, com todos os setores, inclusive com uma lanchonete. Nós vamos servir comida, né, um diferencial da empresa, né, que nas unidades que estão reformando ou abrindo esse novo setor. E uma loja maravilhosa, com todos os setores aí, setor de hortifruti, padaria, confeitaria, culinária japonesa também, setor de frios, parte de embutidos, carnes, cortes especiais. 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E um diferencial dessa loja também, que é um teste, as gôndolas. 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É porque a gôndola não é mais baixa e facilita o nosso trabalho. E essa loja nós vamos conseguir oferecer esse serviço e gerando 180 empregos para a cidade aqui, para a nossa região aqui de Descalvado.
7: Ô Marcos, a gente tem reparado um perfil do Já Observe, que ele tem buscado cidades pequenas para abrir lojas. Abriu agora há pouco tempo, recentemente, na nossa querida Ibaté, né? Abriu agora em Descalvado. Vocês têm aberto constantemente em cidades pequenas. É um perfil, é um futuro, é apostar talvez em trazer mais qualidade para pequenas cidades?
10: Sim, além de é uma necessidade, né? A gente vê algumas oportunidades aí para atender melhor a população. A loja na 15 de novembro, hoje que nós temos, é uma loja que não estava conseguindo atender a demanda da população da cidade. A gente percebia que épocas de pagamento, em finais de semana, o cliente às vezes deixava de ir na nossa loja pelo fluxo, pela correria. Então a gente viu uma oportunidade e Descalvado, como sempre, nos acolheu, né? Acolheu a empresa muito bem. Então a ideia é trazer essa unidade para conseguir atender ainda melhor a clientela da cidade de Descalvado e região.
7: Muito bem. E para São Carlos, fiquei sabendo que vai ter novidade. Você pode adiantar ou não?
10: Olha, em breve a gente pode expor essa situação com mais detalhes aí, mas a gente pede aí para nossa clientela, para a população de São Carlos, que em breve a gente vai trazer aí novidades, viu?
7: E só para a gente finalizar, mais um aniversário Já Observe, né? Começando agora mais uma campanha. Como que vai ser a mecânica? Como que está a expectativa dessa campanha de 2026?
10: 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Essa campanha começou esse ano um pouquinho antes, que normalmente a gente lança essa campanha no dia 1º de outubro, nós começamos no dia 25, tem prêmios e a mecânica é a cada R$100 o cliente já participa. Para isso ele precisa informar o CPF no caixa e fazer o seu cadastro.
7: Muito bem, agora são exatamente 12:53. Eu quero agradecer sua audiência, sua preferência e paciência acima de tudo. Amanhã voltaremos com mais informações. Obrigado e até lá. Tchau, tchau.

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7: Muito bem, senhoras e senhores, estamos chegando. Eita coisa boa, chegando para mais uma tarde, juntos no rádio, juntos aqui no nosso Paradão Sertanejo. A partir de agora a gente toca aí os clássicos da nossa música sertaneja do Brasil e você também vai pedindo essa canção que a gente vai inserindo aqui na nossa programação. 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Para de sofrer, para de reclamar. É o nosso Paradão Sertanejo que começa essa edição com esta canção. Teodoro e Sampaio, Toco da Saia, primeira na nossa tarde gostosa do Paradão.
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0: É o zap pra você pedir a sua canção, pra você pedir o seu modão aqui no nosso Paradão. É você que ajuda a montar o nosso programa de rádio. 11 São Paulo, 993614924. 11 São Paulo, 993614924. Ou então pelo Instagram, pelo arroba Milton Bardelli Oficial. Arroba Milton Bardelli Oficial é o nosso Instagram. Já já tem receita no rádio com a Nice, a nossa culinarista Nice Marcondes. Já já tem aí as curiosidades com o nosso jornalista André Verrone. E tem você, é o Paradão Sertanejo, é o programa feito por você e pra você. Então a gente já começa atendendo aqui. E já temos aqui uma mensagem do amigo Lupércio, lá em Brotas, curtindo a nossa programação, mandando boa tarde e quer ouvir a canção Resto de Comida, Cacique Pajé, né, Lupércio? Abração, meu amigo, ótima tarde pra todos, curtindo aí o Paradão. O Juliano Guimarães, de Birigui, mandando boa tarde, tá sempre ouvindo aí o Paradão Sertanejo. Ele quer ouvir Cadeira Amiga com Barreirito. Grande abraço pra todos em Birigui, meu amigo Juliano. Abraço pra todo mundo aí curtindo o nosso Paradão Sertanejo. Quem mais tá com a gente? Quem mais tá com a gente no Paradão?
2: Boa tarde, Milton Bardelli. Aqui é o Gustavo Aguiar de Milagre.
0: Fala, meu amigo.
2: Se der, toca pra nós aí, de Paulo e Paulino, tô indo embora.
0: Certo.
2: Eu sempre meus amigos aqui da Fazenda Santa Cruz, o Sr. Romir, do Leozinho, o João Vitor, Messia, o Bertão.
0: Certo, abraço pra toda a galera aí, meu amigo Gustavo. Abraço pra toda a galera aí, um forte abraço, excelente tarde pra todo mundo curtindo o Paradão. Quem mais tá com a gente? José Munhoz. Fala, Milton, toca um Tião Carreiro e Pardinho aí, manda pro seu Wilson Muqueiro. Deus te abençoe, que Deus abençoe a todos nós, é Munhoz. Abraço pra galera. Quem mais? Boa tarde, Milton. O Milton é o Isaac, de São Benedito das Areias. Um abraço pra vocês aí do Paradão Sertanejo. Queria mandar um abraço pra minha esposa Angélica. Queria pedir uma música aqui do Gian Giovanni, Taça de Pranto. Abraço e boa semana. Abraço, meu amigo. Abraço pra todos em São Benedito das Areias, curtindo aí o nosso Paradão Sertanejo. Minha amiga Fátima, também curtindo aí o Paradão. Adorou a primeira canção, né, Fátima? Um beijo pra você. Beijo pra todo mundo. Uma ótima tarde de terça-feira, curtindo o nosso Paradão Sertanejo. Tem mais um áudio aí, eu fecho essa rodada. Bora.
3: Ô, Milton.
0: Oba.
3: Boa tarde, Milton.
0: Tarde.
3: Chique.
0: Boa.
3: Tá no carro, viu? Ligadinho, viu?
0: Beleza, meu amigo.
3: Um belozão aí pra toda a galerinha da Zilor aí, pro Chico, a Giovana, o Everton, o João Paulo. E pra toda a galerinha da oficina aí, mecanizada aí.
0: Valeu, abraço pra toda a galera então, meu amigo Flávio. Obrigado pela audiência e tudo de bom! Fora de modão, resto de comida.

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1: Muito bem, senhoras e senhores, uma excelente tarde pra você. Estamos juntos no rádio, ouvindo o modão, você pedindo daí, a gente tocando daqui, e ela tá comigo também. Minha amiga Débora, boa tarde, Débora.
2: Boa tarde, Milton. 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

0: terça-feira. Você ouvindo Paradão Sertanejo. Ouvimos juntos Barreirito, Cadeira Amiga.
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0: Bora com a receita então da amiga Anice Marcondes. Sempre nesse horário você acompanha a Anice Marcondes trazendo receitas rápidas, práticas e fáceis. Qualquer dúvida é só chamar a Anice lá no Facebook dela, Anice Marcondes, ou no Instagram, arroba Anice.Marcondes. Minha amiga Anice, ótima tarde. O que você preparou pra gente hoje, Anice?
2: Olá, Milton, ouvintes, Anice Marcondes, vamos lá para uma receita?
0: Vamos.
2: Hoje é um bolo de banana com farinha de rosca.
0: Olha a coisa
2: Anota
0: boa.
2: Aí os ingredientes. Nós vamos usar para a massa 4 ovos, 1 xícara de chá de açúcar, 1/2 xícara de chá de óleo, 2 xícaras de chá de farinha de rosca, 1 colher de sopa de fermento em pó, 1 colher de sopa de canela em pó, 5 bananas nanicas, maduras e amassadas grosseiramente para cobertura. 2 colheres de sopa de açúcar e 1 colher de sopa de canela. No liquidificador, você vai colocar os ovos, o açúcar, o óleo e vai bater. Despeje uma vasilha e acrescente aos poucos a farinha de rosca, o fermento, a canela em pó. Feito isso, você vai colocar as bananas, mexa delicadamente, despeje em uma forma untada e enfarinhada e aí você vai polvilhar por cima açúcar com a canela e leve ao forno. E depois vocês me contam. Olha, o forno 180 graus vai assar por mais ou menos 35 ou 40 minutos.
0: Perfume, né?
2: E aí, e o perfume?
0: Olha lá.
2: E o perfume que fica aquele cheiro maravilhoso.
0: Deve ficar bom demais,
2: olha,
0: hein?
2: Ótimo para um cafezinho. Eu espero que vocês gostem. Qualquer dúvida, só chamar. Fez seu Insta Anice Marcondes. Beijos e obrigada.
0: A casa inteira deve ficar perfumada com esse bolo de banana aí. Deve ser maravilhoso. Até pra você fazer e vender, ganhar um trocado a mais. Qualquer dúvida, chama Anice. Facebook dela é Anice Marcondes. O Instagram é o arroba Anice.Marcondes. Beijo, Anice. Bora nós atendendo você. Afinal de contas, esse é o Paradão Sertanejo.
3: Boa tarde, boa tarde, boa tarde, Milton.
0: Boa tarde.
3: Como é que você tá, Milton?
0: Beleza?
3: Ô, Milton, é o Diego de Conchal.
0: Beleza.
3: Manda pra nós a Escolta de Vagalumes com o Rick Renner, tá?
0: Certo.
3: Manda pra minha esposa Daiane, meu filho Victor Hugo, pra todos os ouvintes de Conchal aí.
0: Ok.
3: Tá? E pra vocês aí da rádio, tá bom?
0: Valeu,
3: Milton?
0: Valeu.
3: Milton Bardelli, Creme MD, Paradão Sertanejo, é o conjunto perfeito.
0: Valeu.
3: Bora pra cima, Milton.
0: Boa tarde pra todos aí, meu amigo Diego, meu amigo Ademir Verdão de Araras, tá com a gente, mandando boa tarde, tá na escuta do Paradão, falando que hoje, olha aí que legal, hoje é aniversário da esposa Ana Rosa. Ô, dona Ana Rosa, um beijo pra senhora, viu? Parabéns, saúde, prosperidade, tudo de bom, né? E ele tá falando aqui, se puder tocar uma música do Gian Giovanni, que ela é muito fã, ele tá agradecendo. Ô, Ademir, um abração pra você, um abração então pra Ana Rosa, muita saúde e prosperidade, abraço pra vocês aí em Araras, viu? E já pedindo uma canção aqui do Gian Giovanni, que foi Taça de Pranto, que a gente toca na sequência então, tá bom? Abração pra vocês aí. Rapaz do céu, mas é muita mensagem aqui, velho, bora nós aqui.
4: Boa tarde, Milton, boa tarde a toda a equipe maravilhosa do Poderoso Creme MD, a toda a equipe do Paradão Sertanejo, que tá maravilhoso, programa sempre lindo, show, viu, Milton? Parabéns.
0: Obrigado.
4: E essa música que você tocou, o Teodoro Sampaio.
0: Sim.
4: É muito legal o toco.
0: Toco da
4: saia. Um abraço a todos, uma ótima tarde. Gorete aqui da Casa Verde.
0: Valeu, Gorete, ótima tarde pra todos aí, alô Meire Varola, curtindo o nosso Paradão em Vargem Grande do Sul. Excelente tarde, minha amiga. Sônia Silva também tá com a gente. Alô, Sônia. Quem mais tá com a gente aqui, ó? É o Cadinho, Vitão, Cristiano e o Fofim. Pessoal que tá no plantio de amendoim, lá em Acri. Alô, meus amigos de Acri. Bom trabalho pra vocês aí na plantação de amendoim. Alô, Marli, Bete Maia, boa tarde. Marlene também tá com a gente. Grande Marlene, um abraço pra você. Loura também tá com a gente. Boa tarde, Milton. Muito obrigado pelas suas palavras, viu, Loura? E se for possível, ela escreveu aqui, toca Lágrimas da Alma, muito obrigado, eu que agradeço as palavras e a mensagem aqui. Minha amiga Jandira também tá ligada lá em Mariporã, no nosso Paradão Sertanejo. João Biguá também tá com a gente, curtindo o Paradão. Tem mais uma mensagem aqui, ó.
5: Ô, Verdão, Boa tarde.
0: Tarde.
5: Guarda da cidade de Quatá.
0: Beleza?
5: Mandar uma luzinha aí para todos os ouvintes do seu programa.
0: Nosso.
5: Mandar um abraço pro Flávio, Giovana, João Paulo.
0: É.
5: Estamos todos ligados no seu programa aqui.
0: Valeu.
5: E isso aí. A viola e a história faz parte do nosso dia a dia aqui.
0: Isso.
5: No nosso trabalho.
0: Isso, beleza? É o
5: tá bom. Mandar um alôzinho pessoal de João Ramalho, Edson Pelegrino, Renato. Estão todos ligados. Beleza, Mirko?
0: Valeu. Abração pra toda a galera aí, meu parceiro. Donizete e Mococa também tá com a gente. Ana Lúcia, aproveitando o calorzão da tarde, tá lavando o quintal, dando banho na cachorrada, curtindo a nossa tarde, que é só alegria. Beijo, Ana Lúcia. A gente ouve então Jean Giovanni na nossa tarde gostosa do Paradão. Taça de Pranto é o nome da moda. Boa tarde.
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0: da viola de Paulo e Paulino. Tô indo embora aqui no Paradão Sertanejo.
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0: Bora trabalhar, André.
2: Você sabe por que a cueca samba canção tem esse nome?
0: Por quê?
2: Porque na época em que esse apelido surgiu, ela era considerada algo fora de moda. Tá. Assim como o samba canção, um estilo popular que teve seu auge na década de 1940 e depois decaiu.
0: Entendi.
2: Essa modalidade lenta e romântica de samba, acompanhada por violão, viola e pandeiro, ganharam o Rio de Janeiro nos anos 20. Mas no final da Segunda Guerra Mundial, em 1945, o samba canção perdeu força e começou a ser visto como um ritmo ultrapassado.
0: Tá.
2: Na mesma época, a moda masculina passava por uma revolução. Aos poucos, o jeans substituiu as tradicionais calças de tecido. Quem perdeu com isso foram as antigas cuecas longas, feitas com tecido que vinham quase até o joelho.
0: Sim.
2: Usar esse tipo de roupa íntima com jeans era um verdadeiro tormento.
0: Opa.
2: Porque a cueca enrolava a coxa acima.
0: É, aí não dá pra vestir, é ou não é?
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0: Tinha um carreiro e pardinho, cavalo enxuto no Paradão.
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0: Paradão Sertanejo dessa terça-feira. Muito bem, registrar a participação aqui da amiga Cacilda Teixeira com a gente, a Sandrinha Marques, o Nonato, o Romildo e o Hélio da cidade de Luiz Antônio, mandou uma foto linda de uma orquídea aqui maravilhosa, né, seu Hélio? A gente vai desejando para você uma excelente tarde, né? 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

0: nossa tarde.
1: Oi, cheguei, cheguei Brasil, juntinho com você na nossa terça-feira, a nossa terçosa gostosa, 29 de setembro. Eu tô com você até as 4 da tarde, 14 horas, 1 minuto.

gente, eu vi ali, ó, um ovo fritando sozinho na calçada. Pois é, verdade. E aqui no estúdio, o ar-condicionado pediu aumento pro patrão. Falou, não dá assim não, pelo amor de Deus. E o ventilador, tadinho, já derreteu ali no canto. E aí, na sua cidade, como que tá? Tá quente? Então aumenta o volume, chega mais. Porque Zezé de Camargo e Luciano, do seu lado, tão linda e tão louca, abre a nossa terça-feira. E eu desejo pra você um dia lindo, gostoso e quente, né? Achei, meu povo. Eu já cheguei pra refrescar a sua tarde. Ei. Música boa, fofoca, aquela resenha pra gente se divertir junto. Então aumenta o volume, pega o copo d'água bem gelado, porque tá no ar o Chega Mais.

de Camargo e Luciano. A gente tá só começando a nossa tardezinha, hein? 14 horas e 10 minutos e não para por aí, não. Porque agora tem Fernando e Sorocaba, dia 10. E depois, na sequência, Paganelli e Rosângela,

0: flamboyante? 2h17, quem tá comigo agora é a Bravo. 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
0: E como você tá aí desse lado? Você tá de bem com a vida? Ah, eu tô, hein? São 2h19 e eu não poderia estar melhor.

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1: 14h30 e eu juntinho com você até as 4 e trazendo também pra você os melhores patrocinadores, viu? É demais, né? 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
1: Olha Zé Henrique Gabriel com Marília Mendonça chegando no Chega Mais. Ó que tudo! 2h34, daqui a pouquinho tem você no ar comigo, hein?

0: sabem que o ouvinte da MC não me quer, só pro vucu-vucu, né? Eles ficam sintonizados.
1: Bora.
0: O dia todo, tô na hora, não é só na hora do vucu-vucu, não. Minutos para as 3 da tarde, hein?
2: Vamos fazer o
0: vucu-vucu,
2: gente?
0: É nóis! Grupo Haas com Eduardo Costa, é o vucu-vucu. Ô, gente, cada bloco aumenta um grau na temperatura. 33 graus nesse exato momento. Eu tava falando com a Juju, a Júlia Moraes, ela disse que lá em Araraquara tá 40 graus. Amanhã ela chega pretinha aqui na rádio. Amanhã ela chega toda queimada, eu tenho certeza. Você tá doido, não tô aguentando 33 graus? Ah, Lana, mas não era você que tava pedindo calor, que tava com saudade de usar um chinelinho Havaianas, uma blusinha nadador, né, da Hering? Então, agora receba. Tem 2, 3 sol no céu. É, vocês não estão vendo, mas tem. Vai lá fora pra você ver. Aqui ainda tá gostoso, né? Ó, aqui na DBC é o melhor lugar no mundo, no momento, pra mim, na minha vida. Por quê? Tem café ouro brasileiro. De graça. E ar-condicionado. Você acha que eu quero mais o quê na minha vida? E ainda aquele bate-papo gostoso aqui no WhatsApp? Vocês não têm noção de quem tá aqui juntinho comigo. Mas antes, eu vou trazer algumas participações aqui, principalmente a dele, porque ele é um fã, né, de Durval e Aladim. E aí ele me mandou essa daqui, ó. Fica vendo, vamos lá, Fino.
3: Boa tarde, Lana. A gatinha charmosa da DBC,
0: como
3: você tá? Tudo
0: tô bem,
3: bom?
0: E você?
3: Que calor é esse, Lana? Ó, essa vai pro Normando, Zetinho e pro Marquete. Vamos cantar?
0: Bora!
3: Essa você sabe.
0: Eu sei, uai.
3: O espelho quebrou. Já faz tempo que não vejo como anda a minha aparência.
0: Fino!
3: Deve estar igual um espelho quebrado, jogado no chão. Foi a paixão que eu sinto por ela que me deixou assim. Machucado, quebrado por fora e por dentro. Estou com pena de mim.
0: Oh, meu Deus do céu, que gostoso, hein?
3: Pra você, pra Juju e pra Kelly. Sou seu fã.
0: Tudo de bom.
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0: É a nossa rádio amor, Fino. Você sabe por que eu coloquei você pra soltar a voz, Fino? Só manda um ok aqui que você tá ouvindo. Fala, Lana, tô ouvindo. Você não tem noção, né? Você mandou um áudio pra mim às 14h01. 14h01, o Fino foi a primeira participação. A segunda participação, nada mais, nada menos do que essa daqui. Acreditem ou não, mas ele tá com a gente aqui, não chega mais. Olha isso, Fino, e todos os ouvintes que amam Durval e Aladim.
4: Alô, galera! Eu sou o Durval, da dupla Durval e Aladim.
0: Ó,
4: nós estamos aqui com a nossa querida Lana Guedes, pela DBC FM.
0: Olha
4: a
0: isso.
4: Rádio Amor, a Rádio Carinho. Beijo do Durval e do Aladim pra você.
0: Agora você imagina. O Durval ouvindo a DBC FM, que simplesmente eu nem duvido, porque é a melhor rádio, né, da nossa cidade e região. O ouvinte pedindo a música dele, cantando. E ele lá, do outro lado, ouvindo a DBC FM. Ah, não. Acabou, Goiás.

0: merece mais uma, não merece não, gente? Simplesmente Durval não chega mais.
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0: Gostosa de terça-feira, a última terça do mês, hein? 29 de setembro, 33 graus. Você tá doido? Ai, meu Deus do céu. Eu quero mandar um abraço, sabe pra quem? Pro Boi Caramelo e pro Marquinho Vagalume. É o Luiz lá da Riviera. Os meninos estão lá em... Deixa eu ver o nome da cidade aqui, peraí. Estrela do Oeste. Estão curtindo a DVC-FM pelo aplicativo. Ô, meninos! Cuidado no inventar mais apelido, hein? Por favor, vocês se cuidem aí, tá? Porque o Boi Caramelo e o nosso querido Vagalume estão juntos hoje. Ai, meu Deus do céu, viu? Não dou conta de vocês, não. Bora lá, então, bater aquele papinho gostoso. É, todo mundo aqui, hein? Tá lá nesse horário político, hein? Tá acabando, né, gente? Já não acabou? Não, não, até dia primeiro, né? Aí daqui a pouquinho acaba, a gente conversa bem. Oi, Lourdes, meu amor, boa tarde.
1: Boa tarde, Lana. É a Lourdes do Itamaraty.
0: Você tá bem?
1: Eu quero ouvir a música do Amado Batista, Madrugada na Cidade.
0: Amadão, hein? Pode deixar, então. Quem mais tá aqui comigo também é o Toninho. Oi, Toninho. Hoje ele quer um João Mineiro e Marciano. O Elias Maia, de Morada Nova, Ceará, chegou no Rick Renner. Céu de setembro, Lana. Um beijo pra você, viu? Ele falou que lá tá 36 graus, um sol pra cada sovaco no mundo. Meu Deus do céu. André Michelotto de Torrinha na audiência também. O Luiz Jesuíno, oi, Lu.
2: Boa tarde, Lana.
0: Boa tarde. Você tá bem?
2: Boa tarde, abençoada pra todos nós aí.
0: Amém, a nós todos.
2: Caramba.
0: Vixe, nem
2: manda
0: me fala.
2: Uma moda pra nós aí, Mato Grosso e Matias, aí, de volta. Oferecer pra toda a equipe aqui da Baldano da Frente 840. O Giba lá, aquele mal acabado.
0: Ô, Giba, mal acabado.
2: Lá no bagaço da usina.
0: Aí sim, hein?
2: Da Raiz de Unidade Paraíso. Ah. E pra todos ouvindo da DBC-FM. Um abraço, fica com Deus. 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
0: É Rádio Amor, Luiz. Um beijo pra você, viu? Ah, falando em mal acabado, ao Paraguai.
3: Boa tarde, Lu.
0: Tarde, Paraguai.
3: Uma terça-feira pra todos nós, Lu.
0: Amém, a nós todos.
3: Estamos por cá na escuteira, Lu.
0: Acho é bom, viu?
3: Sentando por Natinha aqui na sombra, graças a Deus.
0: Eita, nós.
3: Porque o sol tá brabo, hein?
0: Nossa, hoje tá.
3: Manda uma boa aí pra nós do João Carreiro Pardinho aí.
0: Aí sim, hein?
3: Vai pra todo mundo que tá escutando aí. DBC Rádio Carinho.
0: É Rádio Amor. Ô, Paraguai, velho, fala um abraço pra você. Eu quero mandar um abraço também, sabe pra quê? Lá pro Eduardo do Uber. Ô, Du, um beijo pra você, viu? Deus ilumine sempre, muito obrigada, tá? Ah, quem mais também? Ou lá pro Zé Cita também. A Manuzinha que fez aniversário ontem, né? E também a Valdineia Cita. Oi, minha linda, minha lindeza.
4: Boa tarde, minha lindeza.
0: Boa tarde.
4: Hoje você coloca pra mim nem amantes, nem amigo, contou parada dura.
0: Eita, chama no trio.
4: Beijo, amor, te amo, Rádio Carinho, Rádio Amor.
0: Rádio Amor, também amo você, Fatiminha. Ele é o Pacheco, tá lá em Brotas curtindo a DVC-FM, a nossa Rádio Carinho, a nossa Rádio Amor. O Lupercio, filho de Brotas, também tá na audiência juntinho comigo. Ô, Noli! Ah, não, Alex, você não fica recebendo esse tipo de gente aí, não? Porque você tá sabendo, né, que ele fala mal depois da cerveja, viu? O Noli é um cervejeiro da cidade, esse baixinho que eu amo. Ô, Noli, um beijo pra você. Tá lá no Lava Rápido hoje, Alex? Aí o Ticungunha. Aí também, nossa, Alex tem uns amigos, hein, Alex? Só por Deus, hein? De vaca, boa tarde.
5: Ah, Lana Guedes, chegando.
0: Sai, é bom é chegar.
5: Mão de vaca na área. Ligado na Rádio Carinho. Manda um modão de banana. Sinto o São José aqui.
0: Ó, tá no
5: sítio. Todo mundo enrolando lá. Os pavão também tá enrolando também.
0: Manda a parte boa é essa, enrolar, né?
5: É grudadinho. Tchau, obrigado. Boa terça.
0: Boa terça pra você também. Rádio Amor, beijão pra você aí, mão de vaca. O Luiz Carlos lá da Zopelar, eles estão lá na luta curtindo a DVC-FM. Eita, nós, hein? Uma boa linda aí pra vocês. E o Ronaldo Cigolini. Lana, toca uma pra mim aí. Não acredito. Mas não com o Eduardo Costa, hein? Não é com o Adalberto e Adriano. 15 horas e 5 minutos, 33 graus. E você fica aí, juntinho comigo, que daqui a pouquinho tem mais, hein?

0: 14 minutos. Tá gostoso a nossa terça. Ah, não, gente. Foto com piscina já é sacanagem, tá? Não quero ser sua amiga mais. Você tem noção do que você acabou de fazer? Você me mandar uma foto da cerveja, ainda vai lá, porque cerveja todo mundo tem. Agora, uma piscina dessa, você tá de brincadeira, né, Odair? Ah, não, ó. Você e a Márcia, pô, parar de graça. Você é doido? Ah, mas você tá pensando o quê? Eu também recebi um convitinho aqui pra uma piscininha hoje, né? Cadê a Zildinha? Zildinha! Agora eu quero saber se é verdade, hein? Eu tô saindo aqui e tô indo aí na piscina, Zildinha.
1: Oi, minha linda, boa tarde. Deus nos abençoe seu dia. O dia tá muito quente.
0: Tá.
1: Assim que você terminar seu trabalho, vem correndo aqui, eu te espero. Nós vamos na piscina, nós damos um mergulho, aí nós tomamos um guaraná, aí você vem em casa, depois você vai embora lá pra madrugada e fica tudo bem. E um beijão no seu coração.
0: E ainda, carinho, rádio amor, Zildinha de Baté, meu amorzinho, meu docinho de coco. Você acha? Tem uma piscininha e eu vou embora só de madrugada. Ah, eu fiquei triste com essa parte aí, pra ir embora só de madrugada. Ah, não, tem que ficar o dia todo. Um beijo pra você, meu amor. Ô, Cidinho, tem que marcar a presença. Cidinho.
2: Boa tarde, minha querida.
0: Ô, Cidinho, eu vi um vídeo, era você. Eu até enviei pro Cruz. Eu tenho certeza absoluta que aquele homem era você. Falei, olha, Cruz, não lembra um pouco o Cidinho de São Manuel? Aquele ouvinte lá que fala que a foto tá linda? Eu vou mandar pra você, eu tenho certeza que é você.
2: Tá tudo bem com você?
0: Tô bem,
2: essa
0: você?
2: Foto ficou linda demais, hein? Ó.
0: Muito obrigada.
2: Tô chique mesmo.
0: É chique.
2: Aqui, ó.
0: Chique no
2: urto. Sentadinho aqui vendo essa foto linda sua, maravilhosa.
0: Ai, coisa boa.
2: Manda um beijinho pra Juju aí, tá bom?
0: Será dado.
2: E tô aqui, ó, ligadinho em você, tá?
0: Tamo junto,
2: beijo,
0: hein?
2: Beijo, beijo, minha locutora linda demais.
0: Ó, você vê? Vai, se não é o Cidinho Francesco pra levantar minha moral, você tá doido. Ô, Zé Paulo. Zé Paulo, um beijo pra você, lindeza. Ô Cleusa, meu amor, um beijo pra você. O Gustavinho também tá aqui juntinho comigo. O Jairo Calabrese. Calabrese.
3: Boa tarde, Ana Guedes.
0: Tudo bem? Como você tá?
3: O Jairinho de Torrinha, aquele que foi lá no Cachoeira do Saltão conhecer vocês já.
0: Ah, lembrei. Oi, Jairo, tudo bem?
3: É o Jairinho Pintor, de Torrinha.
0: Aí sim, Jairinho Pintor.
3: De segunda a sexta, te ouvindo.
0: Ó, que coisa boa. Muito obrigada, Jairo, e uma boa lida aí pra você. Falando em lida, tem um candango. O Nilson Pinheiro tá dentro de uma piscina, mas sem água, né, Nilson?
4: Boa tarde, boa tarde.
0: Ó, cada um, eu tô falando que a sombra não é pra todo mundo, né, Nilson?
4: Tarde com alegria lá, né, Nilson Pinheiro do Jack Club.
0: Você tá
4: Lana,
0: bom,
4: se
0: oi?
4: For possível, você toca Christian Ralph, camisa manchada. Ofereço pra todos que estão ouvindo e pra vocês da rádio. E pros preguiçosos da obra aqui.
0: Ai,
4: ô, Lana,
0: sim,
4: adivinha onde é que eu tô, Lana?
0: Onde?
4: Lana, eu tô dentro de uma piscina aqui no Dama 3, lá.
0: Sem água.
4: Só que eu tô lavando ela pra começar a sentar o revestimento.
0: Ô, dó,
4: obrigado, Lana.
0: Todo mundo na piscina, dando uns mergulhos, e o Nilson lá. Mas olha, tá por uma boa causa. Daqui uns dias vai ter uma família toda feliz dentro dessa piscina aí. E parabéns pra você, viu, Nilson? Profissão maravilhosa. E melhor ainda, né? Ouvindo a DBC FM, você tá doido. Olha, Nilson, da Fazenda dos Faveiros, o Pia, o Let's Go, o Cowboy pra você também, uai. O Cidinho e o Francesco. Todo mundo manda aqui, quando eles acabam de mandar, eles falam assim, ô, Lana, hoje o Francesco levantou sua moral. E quando eles não vêm, eles falam assim, ué, cadê os meninos? Não vai levantar sua moral hoje? Eita, nós! Difícil não falar de amor quando eu tô com vocês. Daniel, 3:18.

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2: 15 horas, 30.

0: Jona Esticado, saudade boa, com participação de Felipe Araújo. 15:33.
1: Amor que fez bem.
0: Eita, nós! A última terça-feira do mês de setembro, dia 29. Ô, mulherada, tá calor, né? Você já vai pedir pro maridão já fazer a compra da noite, é ou não é? Já que tá calor, é ruim, né? 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

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Vamos chamar o Chitão com chororô, pé na estrada. Ô, senhor Wilson do Jockey, faz anos que eu devo essa pra ele. 3:35, daqui a pouquinho tem Arena do Rodeio DVC com Sabiá Reis. E a gente vai...

0: quando o amor é pra valer. Ó, 18 minutos pras 4 da tarde. Ô, Fernanda, você tá de sacanagem, né, minha filha? Fim de mês, bico seco, aí você me manda uma foto dessa? Você tá doido. Não aguento isso, não, pelo amor de Deus. Eu até sede. Ó, a garganta até coçou. Oi, Noli. Boa tarde, Noli. Ô, Noli, tô sabendo onde você tá, hein, Noli. O povo manda sua localização aqui. Senhor Wilson do Jockey.
1: Boa tarde, Lana.
0: Tarde,
1: aqui
0: tudo
1: é
0: bem?
1: Wilson do Jockey. Eu queria ouvir a música Carro de Boi. Tem como você tocar pra nós aí? Tenha uma boa tarde aí, abençoada por Deus. Você e sua família, DBC, FM, Rádio Carinho.
0: A nossa rádio amor, senhor Wilson. Oi, boa tarde.
2: É o Vag da Ala, dá aqui pra mim, Teodoro Sampaio, a gostosona só na rua, a serra pra todo mundo que tá ouvindo, pra você da DBC, sou muito seu fã.
0: Ah, muito obrigada, um beijo pra você, Deus ilumine sempre, viu? Obrigada pelo carinho, pela audiência. Bora ver aqui quem mais tá juntinho, calando a Maria Aparecida da Vila Prado, né, Mari?
3: Boa tarde, Lana Guedes.
0: Tudo bem, meu amor?
3: Uma tarde de terça-feira abençoada pra você e
0: a todos. Nós todos.
3: Beijo no seu coração. Maria Aparecida da Vila Prado. Rádio Carinho.
0: Rádio Amor, Maria.
3: Oi,
0: beijo.
3: Lana,
0: oi, Roberta.
4: Tá tudo bem com você?
0: Tô bem, e você?
4: Espero que tá tudo bem, né? Graças a Deus, né? Tô curtindo você, tá, meu amor? Um beijo no seu coração, lindeza. Com fé, paz e amor. DBC Rádio Carinho.
0: Rádio Amor, um beijo pra você, Roberta. Deus ilumine sempre. O Lê tá aqui comigo também, né, Lê? Um beijo pra você. O Jefferson Marchorato também. Renato Lopes na audiência. Ó, o Cruz aqui juntinho comigo também. Olha, depois que a Sandrinha falou que a voz dele é bonita. Olha, agora ele só vai mandar áudio pedindo música. Ó,
5: boa
0: ó.
5: Tarde, Ana. Tudo bem? Um ótimo programa. Se possível, toca de lá pra cá. Chico Rei Paraná. DBC Rádio, cara.
0: Rádio Amor, Cruz, um beijo pra você. O José Antônio Jersey, tá lá em Brotas, curtindo a DBC FM também, tá na lida, né? Oi, Sandrinha!
6: Oi, Ana, boa tarde.
0: Boa tarde,
6: a
0: meu amor.
6: A Sandrinha do Jacobice, toca pra nós, Bruno Barreto, 40 graus de amor. Mas aqui não tá, não, aqui tá de calor mesmo.
0: Ah, tá, né?
6: Eu referi especialmente pra você e pra toda a galerinha que tá na escuta. Beijão, fica com Deus. DBC FM, Rádio Carinho.
0: Rádio Amor.
6: Tá abençoada pra você. Fica com Deus.
0: Aí sim, ei, um beijo pra você. Obrigada, Sandrinha. A minha já está. Oh, eu não dou conta, não, hein? Eu não dou conta de vocês, não, hein? Mandou aqui pra mim, oi, eu na carona da DBC. Cadê? Não tem o nome. Cadê o nome? Quem que é? Final 9482. Já manda aqui pra mim que eu já vou deixar registrado. Onde já se viu, ouvinte DBC não tá registrado aqui? Cadê? Tá de carona com a DBC? É o Mário Fustenberg. Ô, Mário, um beijo pra você. Vou salvar seu número aqui, tá bom? Muito obrigada pela carona aí, tá? Me leva longe, me leva longe. Fino já tá dando tchau pra Lana, meu, hein, ô filho? Nossa, deixa eu agilizar o trem aqui. É, porque tá viado, daqui a pouquinho tá no pé no eito. A Lana não pode atrasar, não. Vamos, vamos, vamos de Teodoro Sampaio, a gostosona, 3h45. É tipo a DBC FM, né? Uma rádio gostosona, boa de ouvir, 106.3%, amor e carinho.

semana no MCFM. Ô Márcia, um beijo pra você, maravilhosa. Obrigada pelo carinho e a companhia de todos os dias, tá? É terça-feira ainda, mulher. Calma, tem muita coisa pra acontecer ainda. Tem muita coisa ainda pra acontecer, não desanima não, viu? E ó, e nem desiste, tá? Tem uma frase que marcou bastante durante um curso que eu fiz, e na capa do livro, bem no cantinho assim, embaixo, tava escrito assim, ó: nunca desista dos seus sonhos. Cada sonho que você desiste é um pedacinho do seu futuro que deixa de existir. Só depende de você, tá bom, lindona? Amanhã eu tô de volta com vocês a partir das 14 horas. Cigano, um beijo, tá? Tô indo, mas sabe, a Reis já tá lá no pé do eito pra fazer direito, na Arena do Rodeio DBC. Fiquem bem, se cuidem. E o que eu sempre digo, gente, principal, se amem, tá? Muito obrigada pela companhia, muito obrigada por essa terça maravilhosa. Fiquem bem, amanhã eu tô com vocês novamente. Última de hoje, Ícaro e Gilmar, Imperfeitos. 3h49, eu tô indo, mas com o peito apertado. Amanhã eu tô de volta. Fui, Brasil!

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0: desse interior paulista, lindo, maravilhoso, que ama, curte, conhece, entende modão até 19 horas. Tem eu, Sabia Reis, o locutor da emoção, sempre os grandes patrocinadores aqui na Máquina Sonora. E hoje é terça-feira, 29 de setembro de 2026. Estúdios DBCF na cidade de Baté. Tá quente, hein? 33 graus, marcando agora às 4 horas e 3 minutos. 33 graus. Vamos que vamos. Quer mandar seu recadinho? 16-3307-1011. 16-3307-1011. Lana Guedes já foi descansar, garota do Chega Mais. Grande Lana, bom descanso. Amanhã tá de volta aí no pé do eito, hein? Grande Lana, vamos nessa então. Chega junto comigo, aperta o vermelho e põe no duro.
1: Sabia Reis. Oi. O cowboy manga larga do rádio.
0: É nós do pé do eito. Chegando Lady Laura, força do amor.

0: de Sorocaba, Maiara e Maraísa, amor perfeito. Um abraço pro Marcinho e do Russito. Grande abraço, meu amigo. 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Olha, Campari, o rabo de gado sapão, quatro garrafas de 50, de 21 ou de 51. É, o Landinho, quem que é? É o Leandrinho, o Landinho ou o Landinho é outro, o Marcinho? Tudiquinho tá de volta também, sapão tá por lá. Moçada bruta, tá esperando o Nardão. Ah, o Nardão, será que vai? Se ele for, ele vai com algum alguém com ele. E sozinho não vai, não. É. Um abraço grande, Marcinho. Alô, Landinho, alô, Tuniquim. Saudade dos velhinhos. Ali da Araruva, o Sapão Mardão. Olha, a coisa tá bonita por lá, hein? Chique na trai, meu parceiro. Vamos pegar a moda, então. Gino mais o Geno, toalha branca, 4 horas, 16 minutos.
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dividido em 7. Bom demais. 4 horas 29 minutos. 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

0: 4:32. Ô, Leandrinho Niquinho, é eles que estão lá, Leandrinho também, esse desgramado, né, sapão? É, o Marcinho, o Nardão falou que vai levar o quê? Um pato de 5 quilos? Hã? Aí vai levar um tamanduá, então, não vai levar um pato? Cuidado com o Nardão, né, Vi? É, vai levar um pato, é, o pato nada, vai levar um tamanduá, vai levar um tiú, cuidado aí, hein? Cuidado com o Nardão aí. Pato de 5 quilos, rapaz. Você tá doido, hein? Só por Deus, balai de santo, né, bruxinho? Amigo Varmizão do Móveis Planejado, bruxo, meu amigo. Tá lá, né? Já quer tomar uma já, né? Aí eu dou valor, hein? Aí, viu? Tá quente, hein? Diz que amanhã vai mudar tudo. Vai mudar completamente o tempo. Fala aí,
1: Ju. Antinho,
0: oi.
1: Coloca pra mim, Zé e Adriano, e pra minha mãe. É. Doce, doce amor é o tempo da minha mamãe. E no meu pai, os dois gostavam muito.
0: Obrigado, Ju! Tá aí a Ju no pé do oito. Vamos ver se eu acho ela aqui, se nós tem, viu, Ju? Tiagão Santa Feliz, o pai da Gigi. Alô, Tiagão! Boa tarde pra você, Tiago. Outra aqui.
2: Boa tarde, Sabiá. Tarde. Tô bem já, hein? Tô gostando. Beijo, não sei, na tua família. Rádio Carinho, Rádio Amor.
0: Obrigado, minha querida, no pé do oito. Obrigado, obrigado, obrigado. Gente boa, nossa amiga de todos os dias aí, Fátima de Dumont. Outra aqui, a Maria, fala, Maria.
3: Oi, Sabiá Reis, boa tarde.
0: Boa tarde.
3: Bem? Como é que você tá?
0: Bem,
3: boa,
0: você,
3: família.
0: Chique.
3: Como é que tá todo mundo? Aqui é Maria do Parque da Laranjeira, é. Te desejando uma boa tarde, agora melhor pro seu ser no programa, tá?
0: Obrigado,
3: bom?
0: Obrigado, minha querida. Eu que agradeço a audiência. Obrigado, Maria, Parque das Laranjeiras. Fala, Reginaldo.
4: Boa tarde, sabia? Aquela viu o cantor Donizete, onde andará? Onde principalmente o João Michel Tan, onde Lúdia, me sobrinha Turzin, Lídia Lercê, todas as de hoje, minha amiga Martinete,
0: é.
4: Minha amiga Lila, minha tia Zitinha, da Rádio Carinho e Rádio Amor. Essa resposta é quase.
0: Obrigado, Santa Rita do Passa Quatro. Fala, Palitó!
5: Ai, meu amigo, passarinho vem falar.
0: Oi.
5: Ô, Sabiazão, como é que você tá, meu amigo?
0: Oi, cê.
5: Ô, Sabiazão, o sapão gosta do rabo de galo, hein?
0: Ô, sapão gosta.
5: Ô, barbaridade, hein? Ô, Sabiazão, manda um modão lá pra turma da garuva lá, hein?
0: Na moçada tá em peso.
5: Manda um Marcinho pro Leandrinho lá, pro sapão lá. E pro Nardão na cachoeira aí, pro Tatu, hein?
0: O Tatu.
5: Tá bom, hein?
0: Da Pauliné.
5: Vem a CFM, Rádio Carinho.
0: Rádio Amor, ô Palitó. Nardão foi que vai levar um pato de 5 quilos lá na Araruva, ô Palitó. Esse Nardão não é de brincadeira, não. Esse... Sabia? Manda uma moda aí, pescar. Que nada pra nós do 27. Para o Lourenço, Aguinaldo, João, pro Valdir e Daniel. E só do 27 lá na Barranqueira do Rio Mugim. A Cleusa lá em Santa Rita do Passa Quatro. Boa tarde, Cleusa. Cláudio por aqui também. Boa tarde, Sabia. Acabei de chegar em casa, mas já tô ligado. Tudo de bom. Obrigado, Cláudio e toda a família, a esposa. Maria Aparecida, Vila Prado. Boa tarde, Maria. Tá na audiência da gente também, né, Maria? Chega junto comigo, então, aqui.
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0: César e Paulinho. Canoeiro!

R. Adriano e Doce Doce Amor pra Ju, pro papai e pra mamãe da Juju, que pediu aí o modão. 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
0: Onde andará, Donizete? Chega junto comigo aí.

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1: No pé do oito pra fazer direito. Agradecendo o carinho e audiência desse interior paulista lindo, maravilhoso, que ama, curte, conhece, modão, vem comigo. Terça-feira com os grandes patrocinadores. 35 anos. Sertanejo Classe A.
2: Sabiá Reis.
1: Oi.
2: O cowboy manga larga do
1: rap. É nós do Bisome, chega junto. Matando saudades por aqui. João

0: 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Abraço, Maico, meu grande amigo Maico, mecânico, ex-policial. E agora é só mecânico. Abraço, olha, tá indo gelar encanamento, hein? Sei não. 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Alô, Digo!
1: Tamo aqui, Monte Algo, carregando um cargueiro e escutando a DBC aqui, hein? Manda um modão pra nós aí.
0: Alô, Digo! Tá lá no Thiago, Digo, carregando aí o cargueirão. Daqui a pouco pegar a estrada e levando a DBC junto, grande Digo. Um abraço pra você, manda um abraço pra equipe do Russito lá, obrigado Carlinho, Marcelo, né, Perucão, seu Ismário, Pedrinho, Nirdas, Bota Branca. Um abraço pra vocês, fala Nardão.
2: Boa tarde, Chico, maravilha.
0: Você levou o...
2: Tchau Carreira aí, manda pra... O Tuniquinho e o Leandrinho, domingo eu vou lá com eles, hein, o sábado e domingo eu vou levar o pato pra comer.
0: Ô, Nardão, eles estão esperando o seu hoje, Nardão. Ei, mas esse pato aí é 5 quilos mesmo, Nardão? Mas 5 quilos depois de limpo, né? Aí pesa uns 7 quilos, né, Nardão? Ah, vê se você faz domingo, então. Faz domingo, que é domingo é eleição, vou estar pra essas bandas aí. Abraço aí, Nardão da Cachoeira. É, então não é hoje não, hein, que vai sair. É... Olha lá, o meu amigo Bruxinho já pegou lá seu suco de cana e sua cerveja.

0: 5 horas horário de Brasília. É que nem o Cuca, hein? Bateu o Cuco, já toma uma. Aí, velho, o negócio pra você é diferenciado o povo. Outra aqui, fala aí.
1: Boa tarde, Sabiá.
0: Tarde.
1: Vamos ver se você é bom mesmo na moda de viola. 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
0: Esse é o meu sertão. Abraço, ninja, aí só não veio o nome, depois você manda o nome aí. O Carlinhos por aqui, boa tarde, Sabia, boa tarde, Carlinhos.
2: Boa tarde,
0: outra
2: boa
0: aqui.
2: Sabia, Rio, você fala, passando já você, tu ouvindo? Uma feliz abençoada, tarde, noite, terça-feira, BBC, Rádio 40.
0: Rádio Amor, eu que agradeço a audiência aí, José Paulo Cipriano.
3: Sabia, oi. Bom, meu companheiro.
0: Bom, graças a Deus.
3: Deus que abençoe a sua terça, meu irmão. Fica com Deus,
0: amém,
3: um abraço,
0: estou.
3: Irmão. Calor, irmão.
0: Deus me livre, guarda. Vou falar igual pra você, tá aqui.
3: Peixão, irmão.
0: Haja coração, outra aqui.
4: Oi, Sabiá, boa tarde.
0: Boa tarde, Lacema.
4: Saudade da minha terra, com o Chitãozinho e Chororó. Tchau,
0: obrigado.
4: Rádio Carinho.
0: Rádio Amor, Iracema. Um abraço, Iracema. Um abraço, Cipriano, também na audiência. O Pablo do Gesso na sua combozida do Carona da Boleia. Obrigado, Pablo, Sabiá. Veio falar do Tiquinho Malandragem, grande Tiquinho, tudo em ordem, ok. Luizão também na escuteira, o Luiz da Zopelária. Isso, um abraço, Luiz. Sorte o PHE.
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0: Jads e Jads, Zé Neto e Frederico, né? João Neto e Frederico. Vícios. Tá linda, hein?

0: maravilha!
1: Oi!
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2: Meu amigo. Um abraço, com Deus aí.
0: Você também, digo. Um abraço, meu amigo, digo. Vai com Deus, boiadeiro. Gente, boa sorte, pega aí.
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0: É nóis, o pé do...

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0: Brasil Caboclo, Nikitino! 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Tatão, Luizinho, Carioca e toda a equipe. 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Fala, Paraguai.
1: Boa tarde, Sabiá.
0: Boa tarde.
1: Para um trabalho, uma terça-feira abençoada. Então,
0: para nós todos, Boiano. Para nós todos.
1: Saindo de um aqui, vamos pro outro. Mas vamos estar na escuteira aí, se possível. Manda aí para nós aí. Neguinho parafuso aí. Vai para tudo que tá na escuteira aí. DBC Rádio Carinho.
0: Rádio Amor, rapaz, já tem uma apartada dele aqui, mas você vai gostar aqui, viu? Você vai gostar que eu partei aqui, viu? Obrigado, tio Paraguai. Obrigado, grande Paraguai, pé do baralho. Ó, o Ricardo também, ó.
2: Boa tarde, Sabiá, beleza?
0: Oi.
2: Toca para nós, boate azul, hein?
0: Boate azul.
2: Oferecendo pro tiozinho do Pix.
0: É.
2: Fernandinho, boca aberta, borracha mole aqui do Mofrio.
0: Certo.
2: E pra todo mundo escuteiro aí.
0: Certinho.
2: Rádio Carinho.
0: Rádio Reta Amor. Final. Reta final, mal, mal. O rapaz tá com o Joaquim Manuel aqui, hein? Eu gosto das coisas mais caipira, viu, compadre? Tá certinho? Joaquim Manuel já tá apartado no meio das outras aqui. Fala, Júlio César Bueno de São Manuel.
3: Boa tarde, Sabiá.
0: Tarde.
3: É o Júlio César de São Manuel.
0: São Manuel.
3: Quero mandar um beijo pra minha esposa Daiane, um alô a todos na sintonia.
0: É.
3: Gostaria de escutar Chico Amado e Xodó. Tem outro em seu lugar. Tem alguém no seu lugar. Bom programa a todos. DBC, Rádio Carinho.
0: Rádio Tchau, Amor. Olha. Obrigado a você e a esposa. Obrigado aí, São Manuel, na audiência. É, o pessoal de São Manuel também tá ouvindo a DBC, a gente fica feliz da vida. Fala aí.
4: Ô, passarinho, velho, arrojado. Tarde que tarde, nego, velho.
0: Tarde, tarde.
4: Rapaz, já carquei uma já, viu?
0: É, já?
4: Você tá doido. Vai pôr uma roupa de moia aqui ouvindo você, hein? Let's go, Gus. Cowboys, DBC FM, Rádio Carinho, chama passarinho, velho.
0: Eu que agradeço a audiência, meu amigo Adenil fazendo favor, já deu uma lambida no beiço lá, Jave. Já tá tomando um suquinho de cana, mas começou cedo hoje, hein? Manda um abraço pro Adélio Vieira na audiência. Boa tarde, amigo. Boa tarde, Adélio Vieira. Vamos de moda aqui num paradão num sistema diferenciado. 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
2: E o Rodão? Tocou, bebê.
1: É só vai pro nosso amigo Estevão da Polícia Militar. Alô, Estevão. Tá lá no Faixa Marrom com o nosso amigo Adãozinho. Um abraço aos nossos amigos aí. Grande

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1: Um abraço, ninja do carro aí, passando aí o carro prata, acenando, dizendo que tá antenado ali no seu veículo, ouvindo a DBC. Obrigado aí, boiadeiro.

0: Cezão.
1: Boa tarde, Sabiá.
0: Tarde. Estou
1: falando com você aqui
0: da
1: Toca do Zorro.
0: Chique.
1: Ô, Sabiá, é possível você tocar um modão pra mim?
0: É.
1: Com Gino e Geno, Esquina da Saudade.
0: É.
1: DBCF, Rádio Carinho. Tchau, obrigado.
0: Rádio Amor Boiadeiro, um abraço aí, nosso amigo Pezão. Manda um abraço, seu Ronaldo Piovesão, lá na Casa São Bento. Seu Ronaldo, tá ele lá, sol, ripiadinho. Um abraço aí, seu Ronaldo. Tá lá esperando oração. Manda um abraço pro Mi, pra Preta também, lá na Barranqueira, Sirvão. É o Luquinha, todo o pessoal lá, Barranqueira.

0: Vamos, meu compadre! E minha comadre, aí do outro lado do rádio. A nossa tarde de terça-feira, 29 de setembro de 2026, está indo embora. E com ela chega a nossa noite. E com a noite, a nossa hora santa, hora sagrada. A gente parar um minutinho, elevar o pensamento às alturas. E agradecer a Deus, o nosso arquiteto do mundo. Agradecer a nossa mãe, a nossa padroeira, a nossa rainha-chefe Senhora Aparecida, de Aparecida do Norte, a nossa mãe da Sala dos Milagres, por mais um dia que nos oferece, por mais um dia em que nos concede a graça de abrirmos os olhos e viver. Fica agora no nosso momento de fé. Nosso momento da Ave Maria, daqui a pouquinho tem muito, muito mais.
1: Pai nosso que estás no céu, santificado seja o teu nome. Venha o teu reino. Seja feita a tua vontade, assim na terra como no céu. Dá-nos hoje o pão nosso de cada dia. Perdoa as nossas dívidas, assim como perdoamos aos nossos devedores. E não nos deixe cair em tentação, mas livra-nos do mal. Porque teu é o reino, o poder e a glória para sempre.

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1: Pra fazer direito, agradecendo carinho, audiência desse interior paulista lindo, maravilhoso, que ama, curte modão, hein? Vem comigo terça-feira com os grandes patrocinadores. 35 anos,

0: Sabiá Reis.
1: Oi?
0: O cowboy manga larga do rádio.
1: Segura essa no peito. Liu e Léo, a porta por aqui. O Leandrinho Tuniquinho, o Leandrinho chora. Chora. Agora que toma aquela com limão caro.

0: 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Doce Chiquinho, há 49 anos. Deixando a vida muito mais doce. 6:15, 6:15 aqui no Arena, bom demais.
1: Rapaz, onde eu mandei meio litro e 7 latas em cima. Foram as duas que eu tomei na cidade. Você tá doido. Mambugê meu essa noite, então as horas.
0: Haja coração, Dedeus. É assim mesmo, boiadeiro. Eu não sei tomar duas latinhas de cerveja, ou eu entro pra acabar com o mundo, ou eu nem entro. É assim mesmo. Sabia, manda uns parabéns pra minha filha Dandara, que está aniversariando hoje, completando 6 aninhos. Deixa eu ver o nome do ninja aqui, Marco. Ah, é o Lemão, o Marco Lemão ali da Fênix. Ô, oh, Dandara, filha aí do Lemão, do Marco, do Marco, né? Parabéns aí, viu, Dandara? Que Deus e Nossa Senhora Aparecida abençoe, dê muita saúde, muita paz e muita alegria na estrada da vida, viu, Dandara? Papaizão aí te ama, hein? Maria Helena por aqui, obrigado, Maria Helena. Abílio Banzato na audiência, obrigado, Abílio. Ernesto Martinelli, um abraço, Ernesto. Zé Valentim, Ribeirão Bonito, também no pé do Eito, só modão, obrigado. Sabia que Deus abençoe. Manda o modão Lourenço Dorival, menino caçador, é o Cláudio, grande Cláudio. Ultra aqui na audiência, vem comigo aí, fala aí.
2: Alô, alô, meu caro Sabiá.
0: Alô,
2: boa
0: alô.
2: Boa tarde pra você, boa tarde pra todos os seus ouvintes aí pela DBC.
0: Opa!
2: Sabiá.
0: Oi.
2: Rogério Macedo participando aqui de Campo Alegre.
0: Rogério Macedo.
2: Do Alto Alegre, na
0: Campo
2: Bahia.
0: Campo Alegre, Bahia.
2: Estou aqui na sintonia com, juntamente com Mara Rios.
0: Opa!
2: E minha mãe Margarida.
0: Mãe Margarida Sabiá, e Mara
2: possível,
0: Rios.
2: Toque uma música aí pra gente. Pode ser a seu critério, tá certo?
0: Certinho.
2: Um e mande pra gente aqui na Bahia.
0: Obrigado, Ninho.
2: Grande abraço.
0: Rogério Macedo.
2: CFM, Rádio Carinho.
0: Rádio Amor. Rapaz, o homem tá lá na Bahia e gosta de ouvir a DBC. É coisa de doido, é bom demais, né, Vi? A gente fica feliz da vida. Sabiá, André Michelotto de Torrinha. Obrigado, Andrezão. De Torrinha, outro aqui. Fala aí, prozer com nós.
3: Sabiá, boa noite. Tudo bem com
0: boa
3: você?
0: Noite.
3: Uma noite de bênçãos, paz, luz divina para você, para sua
0: todos.
3: Família. Muitas bênçãos e vitórias.
0: Obrigado.
3: Deus abençoe esse programa lindo que você faz para nós. Obrigado. E seus, que Deus abençoe seus projetos. Celina e Rogério Botucatu, um
0: amém.
3: Abraço para
0: nós
3: você.
0: Todos, viu, querido?
3: DBC Rádio Carinho, amor, que Deus te abençoe.
0: Amém. Lá de Botucatu, na audiência, Celina e Rogério.
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1: Boa noite, meu amigo Sabiá. Tô chegando, hein?
0: Opa!
1: Tô chegando e tá aquele jeito, hein? Rapaz! Daquele jeito, tô na escuteira, hein? Tô na escuteira, tô chegando, tô chegando!
0: Aê, Gibizinho! Oi, tá calor, hein, Gibi? Oi, tá perfeito pra gelar o encanamento por dentro, hein, Gibizinho da Ecofap! Chegando e ouvindo a DBC dando carona bolé, meu muito obrigado, Gibi! Vamos que vamos nessa, então soltando pega! Agora 6 horas e 24 minutos, Zezé de Camargo e Luciano Átomos.
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Deixa coração. Deixa eu ver. Chegou mal ninja lá, vamos ver. Deixa eu ver aqui. Tá aí. Abraço aí. Quem é esse aí? É o filho da Dani aí, Márcio? Como que chama mesmo? É o filho da Dani? O boiadeiro aí? Alô, Dani. Um beijo, minha querida Dani da Cacau Show, a Japinha. Tudo encaixado. Você tá com uma barriguinha, hein? Linda, hein? Hein, Tuninho? Um abraço pro Lemão do Uber e o Márcio do Uber. É o João, filho da Dani. Alô, João. Boiadeirinho errante. Um abraço pra vocês aí, Marcel Mar. Quero ver o dia que Toninho Carçal vai lá no Francana, hein? O Lemão do Uber já foi, hein? Quero ver se o Toninho vai o dia que eu for, hein? É, quero ver, hein? Vamos ver se ele vai mesmo. Quero ver, vi. Quero mandar um abraço aqui pro Orivaldo Mariotto. Um abraço, Orivaldo. Flavinho Santa Felício, pai da Yasmin. Passarinho, véi. Vamos que vamos. Se aparta aquela uma pra nós aí, Rick Render. Filha. Tá aí, Flavinho. Só no suco de cana e gelando encanamento. Bom demais. Esse vídeo é pra você ver até o final. Zé da Patrol. Pois nós vai ver então, Zé. Um abraço grande, Zé da Patrol. Outro aqui, queria pedir uma música, oferecer pro meu marido, Rafael. Tá aí, um abraço aí, quem tá mandando aí. Sil Almeida pro Rafael. Moda que não dá mais tempo, viu? Outro aqui, Marcão Cuteleiro, rei das facas. Fala, Marcão, um abraço, meu amigo, grande Marcão. Alô, Martinha, Marco Daniel, Maiara, Vitória e Maíra. Manda alô pro João Luiz, alô, João Luiz. Gustavinho na audiência, obrigado, Gustavinho. Luperso, filho da Linda Brotas. Abraço, Luperso, filho. Sandrinha, do Jacobucci. Um abraço, grande Sandrinha. Até amanhã, se Deus quiser. Fátima Aparecida Pereira.

0: dia.
1: Rick, saudoso Rick agora, né, Vi? E Renner, filha. Pro Flavinho mandando pra filhona Yasmin. Manda um abraço aí pro nosso amigo Dogrinha, boiadeiro errante. Um abraço aí, Dogrinha. Alfredo Barbosa também, Dirceu Matoso. É, o Zé da Patrol tá ajeitando lá. Tá ajeitando o terreno pra nós pescar, hein? É, tá ajeitando a estrada pra nós pescar. Aí eu dou valor, hein, Vi? Hã? É? Aí eu dou valor, hein? Vem, daqui a pouquinho, Voz do Brasil. É, daqui a pouquinho chega no Voz do Brasil, logo em seguida chega meu amigo Marcelão Remato, o grande baluarte da comunicação, grande Marcelão, até uma da manhã no Emoções, programaço do Marcelão. Eu vou ficando por aqui, agradecendo a você de perto, a você de longe, aos grandes amigos, patrocinadores, pela credibilidade e pela confiança de cada dia. Estaremos de volta amanhã. A partir das 16h no Arena DBC, se o Papai do Céu permitir, fica aqui um abraço e um beijo carinhoso deste locutor da emoção.
2: Sabiá Reis.
1: Oi.
2: O cowboy manga larga do rádio.
1: Até amanhã, se Deus. Se Deus. Se Deus quiser. Oi. Alô, Laroquinha. Mandou atrasada, hein, Laroque? Hein, Laroque? Você já tá bebendo já, né, Laroca? Alô, Zigão! Eu...

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0: país no dia de hoje.
1: Olá, boa noite.
2: Boa noite para você que nos acompanha em todo o país.
1: Terça-feira, 29 de setembro de 2026.
2: Vamos aos destaques do dia.
1: Trabalho e emprego.
2: População ocupada ultrapassa os 103 milhões de pessoas de junho a agosto.
1: Um índice de 58%, segundo dados do IBGE.
2: E de acordo com o CAGED, foram criados em 2026 mais de 1 milhão e 1.000 postos de trabalho. Graziela Mendonça.
3: Segundo dados do novo CAGED, o Cadastro Geral de Empregados e Desempregados, foram 166 mil novas vagas de trabalho de carteira assinada criadas em agosto deste ano.
1: O governo pede retirada do ar de mais de 5 mil sites de apostas ilegais.
2: E a ação contra bets irregulares remove 390 páginas e perfis das redes sociais. Luana Karen.
4: Ainda como parte das medidas de combate às bets, as lojas de aplicativos foram notificadas para a retirada de 186 apps até o dia 6 de outubro.
1: E vamos falar hoje sobre a prova de vida do INSS.
2: Atualmente é feita de forma automática com cruzamento de dados oficiais.
1: E uma outra oportunidade para a comprovação é comparecer às urnas durante as eleições.
2: Quem vai dar os detalhes é a presidente do INSS, Ana Cristina Silveira.
5: O TSE, que tem uma base que é consolidada, consegue fazer após a votação, enviar esses dados para o INSS e com isso a gente consegue fazer a comprovação da vida e continuar com esse benefício ativo.
1: Hoje na apresentação da Voz do Brasil, eu, Mariana Jungmann e Luciano Seixas.
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1: Desde a publicação da medida provisória que proíbe apostas online no Brasil, na última sexta-feira, foram intensificadas as ações de combate à prática.
2: Bloqueio de sites, remoção de sites e perfis, retirada do ar de aplicativos e conteúdos de publicidade.
1: Os detalhes foram apresentados em uma coletiva de imprensa hoje em Brasília.
4: Em três dias, entre 27 e 29 de setembro, após a edição da medida provisória que proíbe as bets no Brasil, o Ministério da Justiça e Segurança Pública encaminhou à Anatel o pedido de bloqueio de mais de 5.200 sites ilegais de apostas. Quase 400 páginas e perfis em redes sociais tiveram remoção solicitada. De acordo com o secretário nacional de Segurança Pública, Chico Lucas, a medida permitiu aos órgãos competentes seguir o rastro do dinheiro movimentado pelas casas de apostas.
6: Nós não tínhamos instrumentos legais para ir atrás do dinheiro. A MP trouxe obrigações às instituições financeiras, o Banco Central já regulamentou.

0: oficiou 8 grandes plataformas de redes sociais para que sejam retirados todo e qualquer conteúdo de publicidade relacionadas às apostas de cota fixa, às bets. Porque aqui é a porta de entrada para que os apostadores consigam acessar esses serviços.
1: Para reforçar a fiscalização contra os sites de apostas, foi regulamentado o Comitê Interinstitucional de Fiscalização da Exploração e da Publicidade Ilegal de apostas de cota fixa. O colegiado será composto por 15 representantes de órgãos federais e vai articular as ações das autoridades competentes para a prevenção, a fiscalização e a repressão a essa prática. Reportagem Luana Karen.
2: O Ministério do Trabalho e Emprego divulgou hoje os dados do novo CAGED.
3: O levantamento do mês de agosto mostra a criação de quase 166 mil postos formais de trabalho no mês.
4: Foram 166 mil novas vagas de trabalho de carteira assinada criadas em agosto deste ano, segundo dados do novo CAGED, o Cadastro Geral de Empregados e Desempregados. Os números mostram ainda que nos primeiros 8 meses do ano, o Brasil já alcançou mais de 1 milhão e 134 mil novos postos com carteira assinada, o que representa um crescimento de 2,41% em relação ao mesmo período de 2025. Todos os setores da economia tiveram aumento no emprego formal, como detalha o ministro do Trabalho e Emprego em Exercício, Francisco Macena.
5: Em agosto, o maior crescimento do emprego formal ocorreu no setor de serviços, que gerou 110.346 postos de trabalho. A construção apresentou o segundo maior saldo positivo, com a geração de 20.848 postos formais de trabalho. A indústria manteve um crescimento, e já vem mantendo, inclusive, já há alguns meses, que indica, inclusive, um crescimento de emprego mais estruturado.
4: Das 27 unidades federativas, 24 tiveram saldo positivo no emprego formal em agosto. Destaque para São Paulo, que criou mais de 42 mil vagas, seguido por Rio de Janeiro e Pernambuco. Com locução de Graziela Mendonça, reportagem Gabriela Noronha.
2: E o IBGE divulgou hoje os dados de ocupação da Pesquisa Nacional por Amostra de Domicílios.
3: No trimestre encerrado em agosto, os dados mostraram que a população ocupada foi de 103 milhões de pessoas no trimestre de junho, julho e agosto.
6: A taxa de desocupação ficou em 5,3% no trimestre encerrado em agosto, uma queda de 0,3% na comparação com o trimestre encerrado em maio. Os dados são da Pesquisa Nacional por Amostra de Domicílios Contínua, a PNAD Contínua, divulgada pelo IBGE. Hoje, o Brasil tem cerca de 5 milhões e 800 mil pessoas desempregadas, uma redução de 4,6% em relação ao trimestre anterior. Já a população ocupada chegou a 103 milhões e 500 mil trabalhadores, o que representa um nível de 58,9% entre as pessoas em idade de trabalhar. O rendimento médio habitual dos trabalhadores ficou em R$ 3.777, de acordo com o analista da PNAD Contínua, William Kratochil. Os setores da indústria e da construção ajudaram a impulsionar os resultados.
7: Essa redução foi motivada pelo aumento da ocupação na indústria. Teve, depois de um longo período de estagnação ou queda, volta a crescer, acompanhado também do setor da construção, que na construção de edificações, aumentou bastante o número de contratações.
6: A pesquisa também mostra que o número de trabalhadores do setor privado com carteira assinada, sem contar os empregados domésticos, chegou a 39 milhões e 500 mil pessoas no trimestre. Realizada pelo IBGE, a pesquisa acompanha regularmente o mercado de trabalho e as condições de vida da população no país. Reportagem Luciana Colares de Holanda.
2: A qualidade da carne de aves e o mel produzidos no Brasil foi aprovada pela União Europeia, segundo relatório publicado nesta segunda-feira.
3: De acordo com o parecer, o sistema de produção do país atende a todos os requisitos sanitários.

0: Com a decisão, o Ministério da Agricultura e Pecuária afirmou que não há mais impedimento técnico para que o Brasil volte a exportar carne de aves e mel para o bloco europeu.
1: A decisão é resultado de uma auditoria realizada por autoridades sanitárias que visitaram estabelecimentos brasileiros entre os dias 24 de agosto e 4 de setembro.
0: O governo federal solicitou que o relatório seja incluído na pauta da comissão responsável pela decisão final, agendada para 20 e 21 de outubro, e aguarda as etapas administrativas para a inclusão do país na lista de fornecedores do bloco.
1: E atenção, gestores de microempresas e empresas de pequeno porte.
0: Está valendo o novo prazo para quem quer aderir ao Simples Nacional em 2027.
1: A empresa que optar pelo Simples poderá fazer a solicitação até dia 15 de outubro de 2026.
2: O Comitê Gestor do Simples Nacional ajustou os prazos para as empresas que querem entrar ou retornar ao regime em 2027. A solicitação deve ser feita até 15 de outubro de 2026, com efeitos a partir de 1º de janeiro de 2027. Se houver débitos ou outras pendências que impeçam a opção, a regularização poderá ser feita até 30 de outubro. Já as empresas que permanecerem no Simples Nacional e quiserem recolher o IBS e a CBS pelo regime regular, vão ter outro prazo. A escolha poderá ser feita até 30 de outubro de 2026, também com validade a partir de 1º de janeiro de 2027. Essa alternativa está relacionada à reforma tributária e permite que esses tributos sejam apurados fora do documento de arrecadação do Simples Nacional. Os dois procedimentos podem ser cancelados entre 3 de novembro e 20 de dezembro de 2026. Por isso, é importante não confundir as escolhas. Uma define o enquadramento da empresa no Simples Nacional em 2027, a outra trata especificamente da forma de recolhimento do IBS e da CBS. Claudimário Carvalho, para a Voz do Brasil.
0: Próximo domingo, milhões de brasileiros vão às urnas escolher seus candidatos.
1: E esse exercício de cidadania, aposentados, pensionistas e beneficiários do INSS podem aproveitar o momento. Ele vai servir também como prova de vida.
0: A presidente do Instituto, Ana Cristina Silveira, nos concedeu entrevista e explica o porquê a prova de vida é necessária, como ela é feita normalmente e como a troca de informações com a Justiça Eleitoral vai ajudar nessa tarefa. Acompanhe.
1: Olá, presidente, bem-vinda à Voz do Brasil mais uma vez. Um prazer ter a senhora conosco. Para a gente falar então de prova de vida do INSS, né? A gente queria então que a senhora começasse explicando por que que a prova de vida é necessária e como que ela é feita atualmente.
3: Olá, Mariana, olá, Luciana, olá, ouvintes da Voz do Brasil. É um prazer estar aqui com vocês para falar de um tema tão importante que é a prova de vida no INSS. A prova de vida, ela é importante, é um procedimento feito anualmente pelo INSS para evitar fraudes, para evitar que o INSS pague benefícios a pessoas que já faleceram. E hoje o INSS faz isso, uma busca dos segurados nas bases de dados governamentais e públicas. Então, não precisa o segurado, via de regra, fazer a prova de vida. Então, o INSS age proativamente, buscando esses dados nas nossas bases governamentais. E essa informação, ela é muito importante, porque anualmente, neste ano, a gente precisa comprovar a vida de 38 milhões de brasileiros, de segurados do INSS. A gente já conseguiu comprovar 25 milhões e a gente ainda falta comprovar 13 milhões de vida desses segurados. E como é que é feito isso? Com um batimento dos dados das bases governamentais públicas em relação aos segurados.
0: Daqui a poucos dias nós teremos aí o primeiro turno das eleições gerais no Brasil, né? E o INSS vai aproveitar a presença do eleitor na urna como prova de vida, né? Como é que funciona essa interação? É o TSE que fornece essa informação para o INSS?
3: Isso mesmo. É mais uma forma de comprovação da vida desse segurado. Então, o TSE, que tem uma base que é consolidada, que é uma base que é importante, eles conseguem fazer, após a votação, enviar esses dados para o INSS e, com isso, a gente consegue fazer a comprovação da vida e continuar com esse benefício ativo.
1: Agora, é importante aqui a gente destacar, né, que o voto é um exercício de cidadania, mas se a pessoa não for votar por algum motivo, inclusive por não ser obrigada, né, no caso das pessoas com mais de 70 anos, existem outras formas de comprovação de vida, né, presidente? Ou seja, se a pessoa perder a oportunidade no voto, ela não vai ter o benefício ou a aposentadoria dela suspensa por isso?
3: Essa pergunta é muito importante. A finalidade dessa conversa aqui não é criar pânico. Então, se os nossos segurados, os beneficiários, não forem votar, temos diversas outras formas de fazer o batimento desses dados. Através, por exemplo, do CadÚnico Único, de um comparecimento a uma perícia médica. Também, se eles não conseguirem fazer essa comprovação nos primeiros 10 meses após a última prova de vida, o INSS ainda notifica esse segurado para que, no prazo de 60 dias, eles possam comparecer a uma agência bancária onde eles recebem seu benefício ou fazer um acesso no meu INSS através da biometria.
0: Só reforçando, presidente, quem votar, então, não precisa fazer prova de vida por um ano.
3: Isso mesmo. A prova de vida no INSS, ela vale por um ano. E durante esse um ano, o INSS vai buscando os dados na base governamental para evitar que o segurado precise fazer algo para comprovar. A gente só vai solicitar essa comprovação se não conseguir encontrar dados nas bases públicas.
1: Agora, o que acontece quando a pessoa não faz a prova de vida? Ou seja, vocês buscam ali alguma movimentação que comprove que ela esteve viva, né, nesse período de um ano, estava viva. E o que acontece quando não é encontrado isso? O benefício dela é suspenso imediatamente? Ela é convocada a comparecer? Como é que funciona?
3: Primeiro, a prova de vida, ela é para benefícios de longa duração. Então, benefício por incapacidade, benefício assistencial, aposentadorias e pensões. Então, se o segurado, durante os 10 meses da última prova de vida, não fizer nenhuma ação, por exemplo, um empréstimo consignado com biometria, ou não fizer um CadÚnico, o INSS ainda faz a solicitação. Em 60 dias, ele não comprovando, a gente bloqueia o benefício, suspende temporariamente, mas assim que o segurado faz a prova de vida, esse benefício, ele é reativado automaticamente, sendo pago todos os atrasados. Então, não há perda para o segurado, isso é bom para deixá-los tranquilos.
0: E é sempre bom lembrar dos golpes, né, presidente? Se a pessoa receber algum contato solicitando dados pessoais, identificação facial, biométrica, e achar alguma coisa suspeita, como é que ela pode se informar se se trata mesmo do INSS?
3: A primeira coisa que precisa ser feita é ligar para 135 de segunda a sábado, de 7 às 22 horas, para ter certeza que foi o INSS, ou entrar no aplicativo Meu INSS, onde tem lá um serviço, prova de vida, que ele pode verificar quando foi feita a última prova de vida e se está devendo essa informação. E, nessa pergunta, é importante frisar que o INSS não envia links, que o INSS não pede dados. Então, o segurado que recebeu uma mensagem do WhatsApp, um SMS, um e-mail com links, é bom não clicar e entrar diretamente em contato com o INSS.
1: Sempre é bom a gente reforçar aqui. Central 135, você diz que aí do seu telefone 135, o aplicativo Meu INSS, que também é possível baixar em qualquer plataforma, né, presidente?
3: Isso mesmo, e que tem um serviço específico lá, muito claro, onde o segurado pode ter certeza se a informação do pedido da prova de vida é verdade ou não.
1: Muito bem, nós conversamos com Ana Cristina Silveira, presidente do INSS. Muito obrigada, presidente, pela sua entrevista à Voz do Brasil.
3: Obrigada, e é importante dizer que não criem pânico. Se for possível, votem para fazer sua prova de vida, mas há outros meios também de fazer a comprovação.
1: A conta de luz virá sem cobrança extra em outubro.
0: Isso porque a bandeira tarifária será verde no próximo mês.
4: A conta de luz terá bandeira verde em outubro. Com isso, os consumidores não terão cobrança adicional da bandeira tarifária no próximo mês. A mudança da bandeira amarela para a verde foi confirmada pela Agência Nacional de Energia Elétrica, a ANEEL. Segundo a agência, o aumento das chuvas nas regiões sul e sudeste ajudou a estabilizar o nível dos reservatórios das hidrelétricas. Com condições mais favoráveis para a geração de energia, será possível reduzir o uso de fontes mais caras, como as usinas termoelétricas. O sistema de bandeiras tarifárias indica, mês a mês, as condições e os custos da geração de energia no país. Na bandeira verde, não há acréscimo na conta de luz. Entenda como funcionam as bandeiras em gov.br/ANEEL. Thaísa Vitória para a Voz do Brasil.
1: Cerca de 2.500 indígenas Yanomami, em Roraima, recebem até amanhã médicos especialistas do Ministério da Saúde, sem precisarem buscar atendimento nos centros urbanos.
0: A expedição do SUS no Polo Base Surucucu realiza procedimentos entre exames e consultas nas áreas de pediatria, clínica médica e saúde da mulher.
1: Os atendimentos priorizam crianças com desnutrição e problemas respiratórios, além de gestantes, idosos com doenças crônicas e casos graves de malária nas mais de 30 comunidades da região.
0: Os serviços são oferecidos no Centro de Referência em Saúde Indígena Chapori Yanomami e nas áreas de difícil acesso.
1: A secretária de Saúde Indígena do Ministério da Saúde, Lucinha Tremembé, destaca a importância da nova expedição.
5: A ida dos especialistas para dentro do território é de suma importância para que mitigamos e chegamos aí a uma redução considerável de tempo de espera.
6: E com isso a redução de óbitos por causas evitáveis.
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8: Oi, meu nome é Larissa Ferreira e a minha pergunta é: quantas redações eu devo treinar por mês?
9: Sobre redação, quem vai responder é o professor José Aguilera.
10: Você fazendo uma redação por semana, a cada 15 dias, em que você dialogue com um professor, com uma professora, que você reescreva a partir dos erros, limites, desvios que forem encontrados, está de bom tamanho. Escrever semanalmente é bom. Eu recomendaria, inclusive, para que, se você tem aí alguma limitação, um desafio para a escrita, se permita escrever pelo menos diariamente um parágrafo num caderninho seu, como foi o seu dia. Escreva um parágrafo somente dizendo: hoje o meu dia foi assim. Neste dia, observei tais coisas. O meu destaque para esse dia, escreva um parágrafo pelo menos por dia para que você exercite a disciplina do parar, pensar e escrever.
9: É isso aí. Se prepare e acompanhe as nossas dicas toda terça-feira aqui na Voz do Brasil e também na radiogov.ebc.com.br.
0: Instituições interessadas em apresentar projetos pela Lei de Incentivo ao Esporte vão ter até o dia 18 de outubro para apresentarem as propostas.
1: Os detalhes vamos ouvir agora na reportagem de Cleide Lopes.
11: A Lei de Incentivo ao Esporte permite que pessoas físicas e empresas destinem parte do imposto de renda devido para financiar projetos esportivos e paradesportivos. São projetos como o do Instituto Reação, no Rio de Janeiro, fundado há mais de 2 décadas pelo judoca e medalhista olímpico Flávio Canto.
12: Resolvi dar aula de judô sem saber ainda do alcance, da força, e fui percebendo rapidamente que era muito poderoso. O Reação hoje está em 10 polos, está em 5 estados, e a nossa missão é gerar impacto real, né? Todo aluno que está lá tem uma estrutura de transformação robusta, dentro e fora do tatame, né? Em sala de aula e no tatame. E a lei de incentivo, quando aparece, muda muito o patamar do que a gente faz.
11: Os projetos atendem crianças, adolescentes e adultos de todo o país. E aqueles voltados à inclusão social recebem um incentivo maior, como explica o diretor de programas de políticas ao esporte do Ministério do Esporte, Frederico Costa da Silva.
13: Nós temos na própria lei uma possibilidade que aumenta a restituição do imposto de renda, que chega a 2% para a pessoa jurídica, pode chegar a 4% se for em área de vulnerabilidade social. Então isso é uma maneira de incentivar, como a própria lei diz, as entidades a aportarem naquilo.
11: No ano passado foram apresentados mais de 5.600 projetos e está aberto até o dia 18 de outubro o prazo para que organizações sem fins lucrativos e pessoas físicas e jurídicas de natureza esportiva escrevam propostas para garantir recursos da Lei de Incentivo ao Esporte em 2027. As entidades proponentes deverão se cadastrar previamente no Sistema de Leis de Incentivo, plataforma digital do Ministério do Esporte. Reportagem Cleide Lopes.
0: No momento da inscrição, é preciso observar os requisitos e as orientações disponíveis no sistema e apresentar corretamente a documentação exigida.
1: Para mais informações, acesse gov.br/esporte e clique na aba Ações e Programas.
0: Quem vai fazer a reaplicação do Exame Nacional para a Certificação de Competências de Jovens e Adultos, o Enseja, de 2026, já pode consultar o local da prova.
14: O Enseja é gratuito e voltado a jovens e adultos que não concluíram o ensino fundamental ou médio na idade adequada.
0: Para quem busca a certificação do ensino fundamental, o exame será no dia 6 de outubro. Já para o ensino médio, a reaplicação acontece no dia 7.
14: Os locais estão disponíveis no cartão de confirmação de inscrição no sistema Enseja.
0: A partir de amanhã, as vigilâncias sanitárias de todo o país vão ter novas funcionalidades no Sistema Nacional de Controle de Receituários.
14: Entre as mudanças está a atribuição de numerações destinadas às notificações de receita eletrônica.
0: Outra novidade será a possibilidade de atribuir no Sistema Nacional de Controle de Receituários numerações destinadas à emissão de notificações de receitas eletrônicas.
14: Mas os usuários devem estar vinculados à instituição no cadastro da Anvisa.
0: Mais informações você encontra em gov.br/anvisa.
14: E essas foram as notícias do governo federal.
0: Uma realização da Secretaria de Comunicação Social da Presidência da República.
14: Em produção da empresa Brasil de Comunicação.
0: Fique agora com as notícias do Poder Judiciário e do Congresso Nacional. Boa noite.
14: Boa noite, até amanhã.

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1: Você vai ouvir agora notícias do Poder Judiciário.
2: Conselho Nacional de Justiça apresenta medidas para ampliar a segurança e a transparência dos precatórios.
3: Grupo de trabalho sobre modernização do sistema de justiça avança para análise de propostas.
2: Justiça do Trabalho condena a empresa de agrotóxicos por assédio eleitoral.
3: Boa noite, eu sou Marcela Luiz.
2: E eu sou Walter Lima.
3: Ao completar um ano como presidente do Supremo Tribunal Federal e do Conselho Nacional de Justiça nesta terça-feira, o ministro Edson Fachin apresentou diversas providências que têm sido adotadas para a construção da Política Nacional para o Tratamento Adequado dos Precatórios.
2: As medidas foram apresentadas durante a sessão do CNJ. Amicela Alves.
4: O objetivo de todas as medidas anunciadas é dar mais segurança, transparência e rastreabilidade aos créditos judiciais. Entre os feitos, Fachin destacou o lançamento da calculadora do cidadão de precatórios.
5: E uma calculadora de precatórios, que permitirá a qualquer pessoa conhecer o valor atualizado de seu crédito. Em novembro será a vez do Painel Nacional de Dados, reunindo pela primeira vez informações sobre os precatórios de todo o Brasil.
4: O trabalho inclui diálogo com o Banco Central do Brasil, a Comissão de Valores Mobiliários e a Advocacia Geral da União.
3: O Grupo de Trabalho sobre Modernização do Sistema de Justiça realizou reunião no Supremo Tribunal Federal para consolidação das propostas recebidas.
2: O presidente do Supremo, ministro Edson Fachin, criou a comissão para formular propostas estruturais de curto, médio e longo prazo. Marcelo Della Libera.
6: O processo de participação social recebeu contribuições de 87 instituições, com centenas de propostas, como destaca o presidente do grupo de trabalho, Fernando Facuri Scaffi.
7: São centenas de propostas, porque vários grupos desdobraram aquilo em todos os itens aqui colocados, todos.
6: Entre as propostas apresentadas está o tema da inteligência artificial, como destaca o relator do grupo de trabalho, Neide Barros Belo Filho.
8: A outra gama de proposta foi a que gerou talvez mais discussão da última vez, talvez seja mais novidadeira delas, giram em torno de inteligência artificial e as plataformas eletrônicas também.
6: Os 6 subgrupos terão até 13 de outubro para organizar os trabalhos, discutir e votar as propostas sob sua responsabilidade.
3: Uma empresa de agrotóxicos foi condenada ao pagamento de indenização de R$100 mil por danos morais coletivos.
2: A condenação é referente a práticas configuradas como assédio eleitoral durante as eleições presidenciais de 2022. A decisão é da Justiça do Trabalho em Minas Gerais. Breno Perrucci.
9: De acordo com a ação ajuizada pelo Ministério Público do Trabalho, a empresa coagiu empregados a votarem em um candidato específico, sob ameaça de perda de emprego e com promessas de vantagens, como o 14º salário. Além da indenização, a decisão obriga a empresa a evitar qualquer prática irregular, sob pena de multa.
3: O STJ marcou datas para julgamento em sessões virtuais dos primeiros casos que serão submetidos ao chamado filtro da relevância da questão federal.
2: Os julgamentos deverão ocorrer de 30 de setembro, a partir das 11h30 da manhã, até 7 de outubro. Fátima Uchoa.
10: O ministro Sérgio Cuquina, presidente da Comissão Gestora de Precedentes, Jurisprudência e Ações Coletivas, incluiu as demandas na pauta das 3 sessões especializadas do STJ. As partes e os procuradores poderão acompanhar as votações em tempo real. Em regra, a relevância da questão federal será analisada em sessão virtual e, se ela for reconhecida, os pedidos principais dos casos serão julgados depois em sessão presencial. Vale destacar que, embora todo o processo seja importante e mereça a atenção da Justiça, o papel do STJ é definir entendimentos que ultrapassem os interesses individuais das partes, como prevê o filtro da relevância.
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3: Uma boa noite.
2: E até amanhã.
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0: Eu sou Humberto Pinheiro e estes são os destaques de hoje do Jornal do Senado, que começa agora. Proposta cria o LGBTicídio e prevê pena de até 40 anos de prisão. Acesso de idosos a tecnologias para melhorar saúde mental aguarda votação na CDH. Consultor legislativo analisa causas de abstenção maior na votação para senador. Boa noite. Uma proposta recém-apresentada no Senado tipifica homicídios motivados por discriminação contra pessoas LGBTQIAPN+. O texto torna LGBTicídio crime hediondo e agrava penas para outras formas de violência. Repórter Pedro Pincer.
1: Um novo projeto no Senado cria o crime autônomo de LGBTicídio. A proposta define o delito como homicídio motivado por discriminação relacionada à orientação sexual, à identidade ou expressão de gênero, ou às características sexuais da vítima, reais ou presumidas, e prevê pena de reclusão de 20 a 40 anos. O projeto também propõe incluir o LGBTicídio no rol de crimes hediondos e alterar o Código Penal, a Lei das Contravenções Penais e a Lei Antirracismo. O senador Paulo Paim, do PT do Rio Grande do Sul, destacou os dados da violência contra essa população no Brasil.
2: Essa escalada de violência, agressão, morte, assassinatos, representa uma violação sistemática dos direitos fundamentais. A vida tem que estar sempre em primeiro lugar. A vida, a dignidade, a liberdade, a segurança. Garantir que o Estado deve assegurar a todos. E a evidência é que não estamos diante de ocorrências isoladas.
1: Dados do 20º Anuário Brasileiro de Segurança Pública referentes a 2025 registram 3.481 ocorrências de racismo por homofobia ou transfobia, alta de 35,6% em relação ao ano anterior.
0: A Comissão de Direitos Humanos pode votar projeto que garante o acesso a tecnologias para preservar a saúde mental e intelectual da pessoa idosa. Repórter Patrícia Oliveira.
3: A proposta leva em conta o acelerado envelhecimento da população e o aumento da doença de Alzheimer e de transtornos como a depressão. Além de auxiliar a saúde mental, o projeto também prevê a capacitação no uso dessas tecnologias para a estimulação intelectual por meio de aplicativos e ferramentas digitais que exercitam funções mentais. Com a inclusão digital, os idosos vão poder ainda ampliar o acesso aos serviços de saúde por teleatendimento e monitoramento remoto, além de reduzir o isolamento social, como destacou a senadora doutora Eudócia, do PSDB de Alagoas.
4: Ao estimular autonomia, participação social e aprendizado contínuo, elementos essenciais para o envelhecimento ativo e saudável.
3: De acordo com o IBGE, o Brasil tem cerca de 9 milhões e 700 mil pessoas com 70 anos ou mais.
0: A Comissão de Assuntos Econômicos pode votar uma proposta que destina a renda de um concurso de loteria por ano ao Fundo Nacional para Calamidades Públicas. O texto também determina que os recursos reforcem a preparação de estados e municípios para enfrentar desastres naturais e eventos climáticos extremos. Repórter Marcela Cunha.
5: O projeto do senador Fernando Dueire, do PSD de Pernambuco, prevê que a renda líquida de um concurso anual de loterias seja destinada ao Fundo Nacional para Calamidades Públicas, Proteção e Defesa Civil, o FUNCAP. O valor corresponde ao que restar da arrecadação depois do pagamento dos prêmios, do imposto de renda sobre as premiações e dos custos de manutenção da loteria. Dueire afirma que o reforço no fundo pode ajudar estados e municípios a se prepararem para eventos extremos.
6: Os recursos permitirão que estados e municípios se preparem melhor para os desastres naturais, investindo em infraestrutura resiliente e em sistemas de alerta.
5: Na Comissão de Assuntos Econômicos, o relator, senador Hamilton Mourão, do Republicanos do Rio Grande do Sul, recomenda a aprovação do projeto com as mudanças feitas pela Comissão de Infraestrutura, entre elas a que garante que a nova destinação não reduz os valores dos fundos que já recebem recursos dessas loterias.
0: Está na Comissão de Educação uma proposta que inclui nos projetos pedagógicos das escolas o atendimento adaptado para alunos com deficiência ou com necessidades específicas. De acordo com o texto, as escolas também deverão prever a institucionalização do atendimento educacional especializado, que é o conjunto de estratégias para eliminar barreiras que dificultam a aprendizagem. O objetivo da iniciativa é permitir que o ensino seja adaptado às características e necessidades dos estudantes, favorecendo a participação e o aprendizado em igualdade de condições. A medida já recebeu aval da Comissão de Direitos Humanos, onde teve parecer favorável do senador Flávio Arnes, do PSB do Paraná. Na ocasião, o relatório foi lido pela senadora Damaris Alves, do Republicanos do Distrito Federal. Ela destacou que os projetos pedagógicos das instituições de ensino devem incluir as flexibilizações necessárias, levando em consideração as particularidades dos estudantes.
7: Que o projeto pedagógico da escola deverá contemplar a flexibilização dos currículos, das metodologias, dos recursos educativos e dos processos avaliativos diferenciados.
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0: A taxa de votos brancos, nulos e abstenções nas eleições para o Senado costuma ser significativamente maior do que na disputa pela Câmara dos Deputados. Nas eleições de 2022, por exemplo, a soma de brancos e nulos para o Senado atingiu 18,7%, quase o dobro da registrada para os deputados federais. As informações com o repórter Douglas Castilho.
11: Enquanto a Câmara é eleita pelo sistema proporcional, com muitos candidatos em disputa e números de registro parecidos, o Senado adota o sistema majoritário, com menos candidatos, números muito diferentes e, por isso, uma digitação errada pode levar ao voto nulo mais facilmente. O consultor legislativo do Senado, João Trindade, ainda chamou a atenção para outro ponto, a falta de compreensão sobre a forma específica de renovação do Senado.
12: A gente tem um problema até de educação política mesmo do cidadão. Muita gente nem entende essa alternância de que numa eleição a gente elege um senador, na eleição seguinte elege dois senadores. Tem muita gente que descobre que tem um segundo voto para o Senado lá na hora.
11: A melhor dica é levar a cola com os números dos candidatos anotados e na ordem em que aparecerão na urna. Deputado federal, deputado estadual ou distrital, senador 1, senador 2, governador e presidente.
0: Hoje, 29 de setembro, é o Dia Mundial do Coração. A data incentiva a prevenção de doenças cardiovasculares. O Senado tem projetos de lei que tentam reduzir o índice dessas doenças. A reportagem é de Márcio Maturana.
13: Uma em cada três pessoas morre de doença cardíaca. Por isso, 29 de setembro é o Dia Mundial do Coração. O Senado analisa projetos de lei que podem contribuir para diminuir essas estatísticas. Na Comissão de Assuntos Sociais, está em discussão uma proposta que cria a Política Nacional de Prevenção e Controle das Doenças Cardiovasculares, no SUS. O texto é relatado pelo senador Dr. Irã, do PP de Roraima, que defende rapidez na aprovação.
14: É do interesse da sociedade, é do interesse do povo brasileiro, principalmente o povo que utiliza o nosso Sistema Único de Saúde, que é o nosso maior patrimônio em termos de saúde no país e o maior do mundo.
13: A comissão analisa também outro projeto que busca a proteção de grupos vulneráveis, como idosos, e pode reduzir o risco de eventos cardiovasculares agudos associados a infecções.
0: Com trabalhos técnicos de Eliseu Caires, o Jornal do Senado fica por aqui. Acompanhe agora as notícias da Câmara dos Deputados. Boa noite e até amanhã.
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15: Câmara inclui abandono afetivo como regra para definir pensão alimentícia.
16: Frente da Saúde Mental lança guia para a regulamentação do ECA digital.
15: Relatório identifica 500 bilhões de reais em prejuízo anual com a pirataria.
16: Boa noite. Relatório apresentado na Câmara apontou o prejuízo de 500 bilhões de reais por ano com a pirataria. O texto também sugere a criação de uma agência antimáfia, como informa o repórter José Carlos Oliveira.
17: A Comissão Externa sobre Atos de Pirataria e Agenda Brasil Legal aprovou o relatório parcial do deputado Júlio Lopes, do PP do Rio de Janeiro. O texto consolida denúncias apuradas nas audiências públicas e sugere propostas legislativas de combate mais efetivo à pirataria, contrabando, descaminho, sonegação fiscal e contrafação, ou seja, imitação ou cópia não autorizada. Segundo o relator, essas práticas provocam prejuízo anual de cerca de 500 bilhões de reais, considerando as perdas dos setores econômicos e a evasão tributária.
18: O que se consolidou no país nos últimos anos é uma economia subterrânea bilionária, altamente sofisticada, intrinsecamente articulada, com engrenagens do crime organizado transnacional, das facções armadas e das milícias territoriais.
17: O deputado identificou um processo de canibalização do mercado formal no Brasil por meio do controle territorial exercido por criminosos sobre a distribuição compulsória de botijões de gás e de serviços clandestinos de telecomunicações, a adulteração e o furto de combustíveis, o contrabando de cigarros e defensivos agrícolas, o desvio de energia elétrica, a invasão de plataformas de comércio eletrônico por produtos copiados e medicamentos falsificados. Para reverter esse quadro, Júlio Lopes defendeu transformação estrutural na capacidade de fiscalização do Estado, com investimento maciço em inteligência artificial, rastreabilidade de produtos, modernização do marco aduaneiro e urgente responsabilização dos intermediários digitais e marketplaces. O relatório é acompanhado de 3 proposições legislativas da Comissão Externa. Uma delas altera a Constituição para criar a Autoridade Nacional de Enfrentamento às Organizações Criminosas. Lopes a chamou de agência antimáfia.
18: Essa ação da ação antimáfia visa identificar exatamente aqueles que estruturam dentro do setor organizado o fornecimento e a sobrevivência de verdadeiras máfias em setores importantes como o do gás no Brasil.
17: Um projeto de lei cria o SINEOC, Sistema Nacional de Enfrentamento às Organizações Criminosas, com foco na articulação de vários órgãos públicos. O deputado garantiu que o sistema proposto não se choca com os já existentes, como o Sistema Único de Segurança Pública e a Estratégia Nacional de Combate à Corrupção e à Lavagem de Dinheiro.
18: O SINEOC não pretende substituir a mecanismos já consolidados. Seu propósito é diverso. É qualificar a articulação estratégica voltada especificamente à asfixia patrimonial, financeira e logística das organizações criminosas. A investigação de sua infiltração em mercados regulados, a cooperação internacional em caso de projeção transnacional.
17: O terceiro projeto da comissão reforça o combate à pirataria no comércio eletrônico e a pena em caso de violação de direitos de propriedade intelectual.
18: Queremos que haja imediato perdimento das mercadorias a fim de dar celeridade a esse procedimento.
17: Júlio Lopes explicou ter optado pelo relatório parcial porque outras sugestões vão depender da configuração do governo eleito em outubro. Após a aprovação do relatório, foi lançado o movimento Brasil Legal, também com foco no combate à pirataria. A comissão ainda aprovou requerimento para futuro debate sobre os impactos da publicidade de apostas online e de jogos de azar veiculada por plataformas de redes sociais e big techs. Da Rádio Câmara de Brasília, José Carlos Oliveira.
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8: Transportes.
20: Covatti Filho, do PP do Rio Grande do Sul, defende a proposta de emenda à Constituição que limita o valor do IPVA a 1% do preço de mercado do veículo. O texto também muda a base da forma de cálculo do imposto, que passa a considerar o peso de fábrica do automóvel.
16: A PEC, apoiada por Covat Filho, ainda prevê a possibilidade de os estados concederem descontos no IPVA para veículos menos poluentes. A mudança busca tornar a cobrança mais previsível com base nas características físicas dos automóveis, em vez de considerar apenas o valor de mercado.
20: Projeto de Guilherme Uchoa, do PSD de Pernambuco, exige que veículos oficiais da administração pública passem por regularização antes de serem leiloados. A medida estabelece a checagem obrigatória do Renavam e da base de índice nacional antes da transferência.
16: De acordo com Guilherme Uchoa, os órgãos públicos devem responder por problemas ocultos que impeçam o licenciamento pelo comprador. Para o deputado, a exigência protege o cidadão contra fraudes e impede o leilão de veículos oficiais com irregularidades graves.
8: Agricultura.
20: Luciano Amaral, do PSD de Alagoas, apoia projeto que incentiva a plantação de hortas urbanas e a compra pública de alimentos produzidos perto dos locais de consumo. Relator na Comissão de Agricultura, ele aponta que a produção pode reduzir os custos de abastecimento.
16: Luciano Amaral afirma que a medida também pode ampliar a oferta de alimentos frescos, gerando renda em regiões que ainda dependem do transporte por longas distâncias. O parecer do congressista sugere a retirada do prazo de 180 dias para a regulamentação da futura lei.
20: Ricardo Salles, do Novo de São Paulo, defende projeto que proíbe os conselhos profissionais de cobrarem anuidades de empresas cuja atividade principal não seja privativa de profissão regulamentada. Segundo o deputado, a medida beneficia agroindústrias, produtores rurais e construtoras que contratam técnicos habilitados.
16: A proposta também anula autuações, multas e processos administrativos em andamento que estejam em desacordo com as novas regras. Ricardo Salles argumenta que a cobrança atual gera custos duplicados e indevidos para o setor produtivo.
8: Educação.
20: Emanuel Pinheiro Neto, do PSD de Mato Grosso, apresentou projeto que inclui estudantes com dislexia entre os beneficiários da educação especial. A proposta altera a lei de diretrizes e bases da educação para assegurar o reconhecimento desses alunos em programas de ensino especializado.
16: Emanuel Pinheiro Neto explica que, embora a legislação já preveja acompanhamento, alunos com dislexia ainda não são reconhecidos como público da educação especial. Ele argumenta que a matéria busca corrigir essa diferença para que as escolas recebam recursos específicos.
8: Cultura.
20: Netinha, do PL do Maranhão, é autora de projeto que reconhece o festejo de São Raimundo Nonato dos Mulundus, em Vargem Grande, como manifestação da cultura nacional. Realizada todos os anos em agosto, a celebração reúne romeiros em missas, novenas e procissões.
16: Netinha argumenta que a festa preserva tradições transmitidas entre gerações, fortalecendo a identidade cultural do Maranhão. A deputada ressalta que a celebração também movimenta o turismo religioso e o comércio local.
8: Saúde.
20: A Frente Parlamentar para a Promoção da Saúde Mental lançou um guia para a regulamentação do ECA digital. A repórter Silvia Munhato traz mais detalhes sobre a iniciativa.
2: O Instituto de Estudos para Políticas de Saúde, o IEPS, o Juntô, Iniciativa Brasileira de Saúde Mental de Crianças e Adolescentes, e a Frente Parlamentar Mista para a Promoção da Saúde Mental lançaram o guia A Gente Usa, A Gente Decide. O guia pretende apoiar a implementação do ECA digital a partir da experiência do usuário jovem. Foram ouvidos jovens de várias regiões do país que construíram 14 recomendações para a regulamentação da lei, como explicou o presidente da Frente Parlamentar, deputado Pedro Campos, do PSB de Pernambuco.
21: Por isso, o guia A Gente Usa, A Gente Decide é fundamental para que nós possamos falar com os tomadores de decisão, com aqueles que estão escrevendo os decretos, implementando a legislação na prática e colocar a perspectiva das juventudes nesse processo. E que a gente possa sempre garantir que o espaço digital seja um espaço de garantia de saúde mental, de promoção da saúde mental dos jovens e não um espaço de adoecimento dessas populações.
2: Entre as recomendações do guia estão a segurança por idade e supervisão parental, o controle efetivo de tempo de uso, o uso de algoritmos orientados ao bem-estar e a proteção contra padrões irreais de aparência. O guia A Gente Usa, A Gente Decide pode ser encontrado na página ieps.org.br. Da Rádio Câmara de Brasília, Silvia Minhato.
16: Carlos Sampaio, do PSD de São Paulo, quer instituir o marco legal da reprodução humana assistida. O projeto regulamenta procedimentos como a fertilização in vitro e a cessão temporária do útero, fixando a idade limite de 50 anos para gestantes e proibindo a comercialização de embriões.
20: Carlos Sampaio acredita que a falta de uma legislação específica sobre a medicina reprodutiva gera insegurança jurídica e sobrecarrega os tribunais. Ele acrescenta ainda que o texto autoriza a reprodução pós-morte mediante autorização expressa do falecido.
16: Alice Portugal, do PCdoB da Bahia, é autora de projeto que criminaliza a divulgação de notícias falsas sobre vacinas. Segundo a deputada, a medida busca combater a desinformação e proteger a população de doenças preveníveis por imunização.
1: Com tanta fake news sobre vacina, era necessário fazer um alerta à sociedade brasileira que não vacinar pode trazer de volta males que haviam sido exterminados do Brasil. Agora, por exemplo, estamos tendo vários casos de sarampo em São Paulo. E o sarampo havia sumido do nosso mapa de infecções, das chamadas doenças tropicais. Também poliomielite. Então não é possível você achar que vai ter novamente uma geração de pessoas sequeladas com deficiência por conta de um vírus terrível que pode matar e que com uma simples gota sublingual você consegue impedir que o ser humano desenvolva deficiências físicas.
20: O texto de Alice Portugal prevê detenção de 1 mês a 1 ano e multa para quem divulgar notícias falsas sobre vacinas previstas nos programas públicos de imunização. A proposta está em análise na Comissão de Constituição e Justiça da Câmara.
8: Segurança Pública.
16: Célio Studart, do PSD do Ceará, apresentou o projeto que proíbe a publicidade e a promoção de plataformas de conteúdo sexual e de acompanhantes em locais públicos. A restrição abrange vias públicas, transporte coletivo, praças, parques e eventos culturais e esportivos.
20: A proposta também proíbe que clubes, ligas e entidades esportivas tenham contratos de patrocínio com esse tipo de site. Na avaliação do deputado, a medida protege crianças e adolescentes da exposição precoce a conteúdos adultos em ambiente público.
16: Simone Marqueto, do PP de São Paulo, apresentou o projeto que obriga emissoras de televisão a divulgar gratuitamente informações sobre pessoas desaparecidas. Pela proposta, familiares ou representantes legais poderão solicitar a veiculação, que deverá começar em até 48 horas após a entrega do boletim de ocorrência.
20: Simone Marqueto considera que a televisão pode ampliar o alcance das buscas. O projeto também prevê a divulgação da foto do local do desaparecimento e de canais oficiais para contato em horários de ampla audiência.
16: Projeto de Antônia Lúcia, do MDB do Acre, autoriza o uso de mecanismos de choque elétrico não letal em tornozeleiras eletrônicas usadas por agressores enquadrados na Lei Maria da Penha. A deputada explica que o dispositivo seria acionado caso o agressor descumprisse a medida protetiva.
20: Pela proposta, o choque seria aplicado de forma gradual, podendo chegar à incapacitação física temporária em caso de insistência. Para Antônia Lúcia, a medida reduz a vulnerabilidade da vítima e pode evitar feminicídios.
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8: Justiça.
16: A Câmara aprovou uma proposta que coloca o abandono afetivo como regra para definir pensão alimentícia. A repórter Kate Nayane tem os detalhes.
3: A Câmara dos Deputados aprovou o projeto de lei que estabelece o abandono afetivo entre os critérios para definir o valor da pensão alimentícia de filhos com até 18 anos. A proposta altera o Código Civil para definir que o valor da pensão deve considerar a sobrecarga física e mental de quem tem a guarda da criança ou adolescente, caso seja comprovado o abandono afetivo por parte do pai ou da mãe. A relatora do projeto, deputada Laura Carneiro, do PSD do Rio de Janeiro, explica os diversos danos causados pelo abandono. No adulto responsável pela guarda do menor, pode gerar sobrecarga física e mental, capaz de afetar, inclusive, a capacidade de prover as necessidades da criança ou do adolescente. Já nos filhos, o abandono afetivo pode causar problemas de autoestima, ansiedade, depressão e dificuldades para estabelecer relacionamentos saudáveis. O texto aprovado mantém os critérios já existentes entre a necessidade de quem recebe e a possibilidade de quem paga. Ou seja, tanto as necessidades do filho quanto as possibilidades financeiras do genitor que paga a pensão devem ser consideradas. A proposta que estabelece o abandono afetivo entre os critérios para definir o valor da pensão alimentícia segue para análise no Senado. Da Rádio Câmara de Brasília, Kate Nayane.
20: Lúcio Moschini, do PL de Rondônia, propõe a reunião obrigatória de processos que discutam usucapião, posse ou propriedade referentes a um mesmo imóvel. A proposta determina que esses feitos sejam julgados conjuntamente, exceto para ações que já tenham sentença.
16: Lúcio Moschini frisa que a medida evita decisões judiciais conflitantes e garante segurança jurídica em disputas imobiliárias. Nos casos em que a junção não for possível por questões de competência, o texto estabelece que as ações correlatas fiquem suspensas até o julgamento da questão principal.
20: Luciano Amaral, do PSD de Alagoas, pede esclarecimentos ao Ministério da Justiça sobre interlocuções entre a empresa de investimento esportivo SME e membros do Conselho Administrativo de Defesa Econômica. Ele quer investigar se houve tentativa de reverter uma punição antitruste.
16: Luciano Amaral afirma que o presidente da empresa enviou e-mails a clubes de futebol sugerindo proximidade com o CAD. O parlamentar ressalta que a apuração é indispensável para preservar a transparência e resguardar a imagem de imparcialidade do órgão regulador.
20: Daniel Agrobon, do PSD de Goiás, é autor de projeto que permite aos cidadãos bloquear preventivamente seu CPF contra a contratação de empréstimos ou abertura de contas. A proposta garante ao consumidor o direito de ativar e desativar o bloqueio, seja por modalidade, limite de valor ou período determinado.
16: Daniel Agrobon argumenta que a medida dá mais autonomia ao cidadão para se proteger das fraudes digitais. Ele acrescenta que caso os bancos descumpram a restrição imposta pelo titular do CPF e efetuem uma operação indevida, devem devolver em dobro o valor do prejuízo causado.
8: Política.
20: Eli Borges, do Republicanos, do Tocantins, elogia a atuação da Frente Parlamentar Evangélica na Câmara. O deputado comenta que o grupo atuou em pautas relacionadas à liberdade religiosa, à educação e à defesa da família.
6: Nós retiramos em todos os momentos a doutrinação ideológica nas escolas. Nós conseguimos garantir, nos termos da lei, ampliar esta segurança para que a liberdade religiosa não fosse confrontada por alguma decisão judicial. Nós conseguimos evoluir nas questões orçamentárias do governo, que vinham com recursos, por exemplo, para uma criança mudar de sexo aos 8 anos de idade, e garantido isso pelo recurso do SUS.
16: Eli Borges cita ainda a ampliação da imunidade tributária para igrejas e a atuação da frente contra propostas relacionadas ao aborto e a mudanças nas regras sobre a autoridade dos pais na educação dos filhos. Ele acredita que essas ações fortaleceram os valores defendidos pela bancada evangélica.
20: Termina agora o jornal Câmara dos Deputados, produzido pela Rádio Câmara, com trabalhos técnicos de Wellington Teles e apresentação de Luciana Vieira e Val Monteiro. Boa noite.
16: A Voz do Brasil volta amanhã. Uma boa noite para você.
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2: Boa noite, corujinhas e morcegões, morceguinhas e corujões. Está no ar o Emoções.
3: Marcelo Renato.
2: 8:09, é terça-feira, 29 de setembro de 2026. Temperatura predominante na região, 26 graus. O vento a 6 km por hora. Umidade relativa do ar, 55%, e a probabilidade de chuva, 23%. Mas no balanço das horas, tudo pode mudar, né? A umidade está muito baixa, 55%, o vento está devagar. E ontem a noite foi chegando e o vento foi aumentando, com certeza passou de 20 km por hora e subiu também a umidade. Depois choveu um pouco, quem sabe não tem um repeteco hoje, né? Ok, muito bem. A partir de agora então, Lobezinho de Air, o amor está no ar até a uma. Vem comigo, eu escolhi a dedo as três primeiras pra gente começar daquele jeito, hein?

0: razões para chorar, Irídio e Irineu, boneca cobiçada, milionário José Rico e Castelo de Sonhos, a resenha de Rio Negro, Solimões, Emílio e Eduardo, para começar daquele jeito, né? Muito bem, quem tá com a gente é aqui, ó, galerinha que vem com a gente, ó, o Cigano, boa noite, MR, boa noite, Cigano, obrigado por estar com a gente, hein? A Selma, amém, aleluia. Boa noite, Marcelo. Linda essa música, hein? Castelo de Sonhos. Oh, é bonita mesmo, né? E tem com o Amado Batista. Acabei de pedir aqui no grupo. Vamos ver se o Ferrati manda pra gente aí. Marcelo, boa noite. É o Luciano por aqui. Um abraço, meu irmão. Bom trabalho. Luciano Alqueja. Ele é técnico em eletrônica, vai trabalhando e curtindo a gente, né? Muito bem. Boa noite, Marcelo. É a Ju de São Carlos. Gostaria de ouvir João Mineiro e Marciano, viciado em você. Opa, deixa comigo, minha querida. Daqui a pouquinho a gente manda um beijo. Boa noite, obrigado, viu? Creuza com R. Boa noite, Marcelo. Quero ouvir com roupa nova, linda. Obrigada, beijos. Ô, Creuza com R, um beijão pra você e um abraço ao meu querido Marcelão. Tá no salão ainda ou tá em casa? É linda demais, tá? O nome da música. É, quem tá com a gente é o Lupercio, também de Brotas, né? Boa noite, meu querido. Que Deus te proteja sempre, você e família. Bom trabalho. Abraço, Lupercio Filho. Ele que é de Brotas, curtindo a gente de montão. Ricardo, homem da malmita. Fala, Ricardo.
1: Boa noite, Marcelo Renato, beleza?
0: Beleza.
1: Toca pra nós, Romance Desapegado aí. Cajapinha. Se tiver Cajapinha, eu toco qualquer outro aí, beleza? Rádio Carinho.
0: Rádio Amor, a música eu tenho, mando pra você já. Mas acho que não é a Japinha, só a senhora tá usando outro nome. Maria Aparecida, Vila Prado, boa noite.
2: Boa noite, Marcelo. Toca pra mim, Irresistível Paixão. Beijo no seu coração. Maria Aparecida da Vila Prado, Rádio Carinho.
0: Rádio Amor, obrigado, minha querida. Uma ótima noite aí pra você, viu? Gilson Camargo, o primo do Zezé, tá com a gente também, né, Gilson? Boa noite.
3: Boa noite, Marcelão. Como é que você tá?
0: Bom.
3: Marcelo, gostaria de ouvir hoje Solidão com o Leandro Leonardo, DBC, Rádio Carinho.
0: Rádio Amor, depois eu mando aqui pra você, meu querido. Bom trabalho aí, já percebi que tá no basqueteamento, né? Olha o Ronaldo, irmão do Natalino do Saltão. Fala, Ronaldo.
4: Boa noite, Marcelo. É o Ronaldo, irmão do Natalino do Sertão.
0: Fala, garoto.
4: Manda barquinha de ouro pra nós.
0: Barquinha de ouro?
4: Coloca meu nome na oração, da minha mãe, Dona Lazinha, da minha filha, Maria Vitória, minha neta, Maria Helena. Pra todo mundo aí. Rádio Carinho.
0: Rádio Amor, já tá na oração, viu? A minha querida Cida já colocou. E a Cida mandou aqui. Boa noite, Marcelo. Início do próximo dia 30, quarta-feira, teremos alguns aniversariantes. O Chicão, olha o Chicão, adestrador, e a mãe dele, a Dona Tereza. Ambos fazem aniversário no mesmo dia. Meu querido Chicão, o pai do João Pedro, e a mãe dele, a Dona Tereza. A Regina, agora eu estou em dúvida que Regina é essa aqui, hein, Cida? O Chororó vai fazer 69 anos só? Ah, não acredito nisso. É, mentira, só 69, Chororó? 69 ele tem de evidências. Muito bem. E vai ser dia da secretária também, né, Cida? Seu dia tem que tocar o Amado Batista, secretária. E ela pôs aqui um ótimo emoções. Daqui a pouco ela participa oficialmente pedindo música, né? Obrigado pelas informações. Então, o Chororó vai fazer aniversário, né? O pai da Sandy e do Júnior, né? E, enfim, muito bem. E aqui o Chicão, né? Chicão, a gente não pode esquecer de mandar um João Carreiro pra ele, em Ocida, depois da meia-noite. Quadros, que ele gosta tanto. João Carreiro com Fidu Mijeca, né? E o José Paulo, que fala rapidinho. Boa noite, Zé.
5: Boa noite, MR. José Paulo, ouvindo pra Laranjeira, Alagoas. Um bastante dia a vocês, meus amigos. Uma feliz, abençoada noite, terça-feira. Deliciado, galera.
0: Rádio Amor. E a Creuza com R já respondeu aqui, ó. Marcelo tá no salão. Opa, bom sinal, né? Tá trabalhando, tá tendo movimento. E no balanço das horas tudo pode mudar, mas não mudou nada por enquanto, viu? É, o vento, muito pelo contrário, diminuiu de 6 para 5 km por hora. A umidade relativa do ar, 57. Subiu alguma coisinha, né? Aos pouquinhos vai melhorando. João Mineiro e Marciano, e depois o Roupa Nova.

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6: Muito bem, agora 8h36, o Rick Baba fez um vídeo especialmente para o Renatinho, já mandei para ele, porque até agora ele não se manifestou aqui, viu, o Rick? Ele se manifestou só no particular aqui, no PV, no meu aqui, ó. Mandou uma foto do Radinho ouvindo a gente, mas eu quero saber do senhor participando aqui no da rádio, hein, o seu Renato? Mas eu já mandei, o Rick fez um vídeo especialmente para ele e eu já mandei para ele. Ok? Muito bem. E o Rick agora mandou aqui a foto do bilhete do tio Pavan e está gravando um áudio também. Vamos ver o bilhete do tio Pavan. É verdade esse bilhete. Marcelo Renato, é o tio, toca para nós, se não tivesse ido, Bruno Marrone. A música que o Gustavinho pede toda vez, né? Se não tivesse ido. Se não... Cida, eu preciso tocar aquela versão internacional lá nas internacionais, hein? Se não tivesse ido. Ok. O Spark estraçalhou um travesseiro. Cachorrinho cada vez é uma coisa que ele destrói, né, Rick? Eita, nós.
7: Alô, é aqui Marcelo Renato. Que baba por aqui, filha. Tá na escuta. Olha o Pietro. Olha o Pietro do tio aí.
6: Bom trabalho aí, meu querido. Obrigado por estar com a gente. Grande Rick Baba. O Renatinho fala, Rick Baba. Muito bem, Helena Hipólito com a gente. O Leandro, o fã da Helena Guedes. Boa noite, Leandro.
8: Boa noite, Marcelo. Toca música Paixão de Peão, Rick Henry. Pra minha amiga Helena Guedes. Rádio
6: Amor, obrigado, meu querido. O Fino de Américo, fala Fino, mas fala Gruz.
9: Boa noite, querido MR Poser, tudo bom?
6: Bom.
9: Essa vai pra toda a galera de sempre e vai pro Pepe. 3, 2, 1. Quem disse que esqueci? Se tudo por aqui ainda está igual. Eu fiquei assim vadio e tão manhoso, feito gato no tapete preguiçoso, esperando o leite quente que você tão sorridente me acostumou tão mal. Abraço, tudo de bom, DBC FM 106.3. DBC, Rádio Carinho.
6: Rádio Amor, o Fino Zoom. Abraço, Fino. Zé Roberto de Cravinhos, dois áudios. Vamos aqui.
10: Olá, Marcelo Renato. Boa noite. Boa beleza? Noite.
6: Beleza.
10: Certinho?
6: Bem.
10: Marcelo, manda pra nós hoje aí, ó. Ausência, João Reis e Renê. Beleza? Que calor, hein, cara? Agora tá bom pra nós aqui, viu? Igual diz o outro, um dia da caça do caçador, né? Esse dia de frio aí foi bom pra padaria, açougue. E agora tá bom pra sorveteria, isso aí. A gente não pode reclamar, não. Beleza? Boa noite a todos os ouvintes aí. Boa noite lá pra Maria Doninho. BBC FM, Rádio Carinho.
6: Rádio Amor, depois ele mandou outro aqui.
10: Ei, Marcelo, tô ouvindo aqui a abertura sua, as três que você escolheu a dedo, que você falou, né? Rapaz, parabéns, hein? As três modão mesmo, hein? Falou, aqui é a última aí, ó. Mais bonita ainda.
6: E a Castelo de Sonhos, Mil Razões para Chorar, e de Irineu foi a última, né? Mas o Castelo de Sonhos, eu tava ouvindo em casa com o Amado Batista, na internet, ficou bom com ele, hein? Se chegar aqui, a gente vai desfrutar, né? Ô, Daí, fala, Daí.
11: Ô, Marcelo Renato, boa noite.
6: Boa noite.
11: André Moreira, Quaraquara.
6: Fala, garoto.
11: Manda pra nós com o meu Zé Rico aí, ó, seu retrato. Falou, meu amigo, vale aquela contagem. Boa noite aí, bom programa aí. Tudo bom pra vocês aí, com Deus aí.
6: Você também, Odair, tá preparando o rango, né? Tá preparando o rango pra amanhã. O Bim da TV, fala, Bim.
12: Boa noite, meu amigo Marcelo Renato.
6: Boa noite,
12: meu Carlão, de Dois Corvos. Toca uma do Eduardo Costa aí, Coração Pirata, pra quem gosta dessa música aí. Principalmente pra mim, lá pra Morena Misteriosa. E a todos que tá curtindo a DBC FM aqui de Dois Corvos. Falou, meu grande amigo Marcelo, uma boa noite aí. DBC FM, Rádio Carinho.
6: Rádio Amor, é o Bim imitando o Carlão.
12: Você não fala de mim, Marcelão. Eu também sou técnico eletrônico, Marcelão. Você sabe, não sabia disso, não? Isso, meu apelido é Bim da TV.
6: O Bim é técnico de eletrônica, mas não é que... Que geralmente quando você está ouvindo a gente, você está lá na Lu, tá falando da Ambev, né? Agora o Luciano está lá mexendo com os fios lá. Valdir Cano Paletó, boa noite.
13: Boa noite, meu amigo Marcelão Renato. Como é que você tá, meu amigo?
6: Bom também.
13: Ô, Marcelão, tá calor hoje, hein?
6: Rapaz.
13: Ô, Marcelão, pega o modão pra nós aí nos emoções aí, hein? Pega o mundo barreirito pra nós aí, ó. Manda pro Sapão lá e pro Nardão da Cachoeira e pro Tunai, hein? DBC FM, Rádio Carinho.
6: Rádio Amor, bom trabalho, meu querido. Luiz Carlos Feitosa com a gente. Luiz Roda também. Boa noite, Marcelo. Tô na escuta, hein? Curtindo o pedido do pessoal aí. Valeu. Ó o Paraguai. Fala, Paraguai.
14: Boa noite, Marcelo Renato.
6: Fala, meu querido.
14: Quarto meu trabalho, uma ótima noite aí. E agora, tomar um banho, fazer alguma coisa pra comer. Tô na escuteira aqui. E tira canseira, é banho. Manda aí pra nós uma aí do Leonardo Zé Rico aí. DBC Rádio Carinho.
6: Rádio Amor, obrigado, meu querido. Bom descanso. Um banho pra relaxar, né? Cipriano.
15: E saudade do Marcelo. Boa noite, Marcelo. Meu irmão, meu companheiro. Deus que abençoe aí sua terça-feira, irmão.
6: Fica nossa.
15: Com Deus, um abraço. Manda um abraço pro Zé Brilhante lá, irmão.
6: Zé Brilhante é o terrível. Um abraço. E pra você também, a Creuza, agradecendo aqui também. Ela curtiu Roupa Nova. O Carlos Donizete Fernandes é o irmão do Valdir, né? O Carlos é de Ribeirão Bonito e o Valdir Donizete é de Ibaté. Fala, meu querido.
16: Boa noite, Marcelo Renato.
6: Boa noite.
16: Aqui é o Carlos Donizete de Ribeirão Bonito. Eu vi uma música do Rick Renner, Saudade Pesada. Ofereço para o meu irmão Valdir, para a minha irmã Márcia, que mora na RS2. DBC, Rádio Carinho.
6: Rádio Amor, a Cida. Oi, Marcelo, toca, por favor, Lágrimas, com Marcelo Aguiar. Vai para o Zé Roberto de Cravinhos, eu sei que ele gosta dessa música. A Cida mandando um alô aí para o Zé. Quem mais? O Nelson. Boa noite, Marcelo. Faz um favor, toca para mim, Zezé e Luciano, Dois Corações e Uma História. Rádio Carinho, Rádio Amor, eu tenho que mandar, se eu tocar essa música, eu tenho que mandar pra minha prima Maria Olívia, porque se eu tocar essa música e não mandar pra ela, ela me manda uma tijolada direto de São Carlos na minha cabeça, sem escala. Luzia de Santo André, boa noite, Lu.
17: Boa noite, meu querido, ótimo trabalho, que Deus te abençoe grandemente. Por favor, toca pra nós mais uma vez sozinho. Obrigada, DBC FM, Rádio Carinho.
6: Rádio Amor, muito bem. O Rick, o Renatinho mandou um áudio aqui, vamos ouvir já já. Primeiro eu vou mandar um alô aqui pro Wilson e o William, pai e filho lá de Torrinha, sempre curtindo a gente. Boa noite, Marcelo Renato, abraço. Amigo, um alô para todos os torrienses, Rádio Carinho, Rádio Amor. Ok. Olha o Renatinho, que será? 4 segundos ele mandou aqui, o Rick. O que será que ele vai falar em 4 segundos?
18: Fala aí, meu querido.
19: Fala, Rick Baba.
6: Ele mandou o vídeo do trem que tá parado lá, atrapalhando o Rick. Ô, Rick, como é que faz aí pra passar, hein? Ok. A Renata lá de Wakefield, né? Massachusetts. Amigo, boa noite pra você e pra todo mundo na sintonia. Vamos que vamos. Vamos que vamos, Renata. E vamos com César e Paulinho duas vezes você.

0: Outra 8 minutos para as 9, Marcelo Renato. Pois é, o Danilo de Ribeirão Bonito tá com a gente aí, não é isso? Fala, Danilo.
1: Boa noite, MR. Aqui é o Danilo de Ribeirão Bonito. Gostaria de oferecer uma música do Rei Roberto Carlos, Como é Grande o Meu Amor por Você. Ofereço para todos da chácara do seu Gilberto, para a Toninha, para o Daniel, para o Tonho, para o seu Paulo, para o André, para o seu Gilberto, para a Toninha, para o Gabriel e para todos que estão ouvindo. Rádio DVC, Rádio Carinho.
0: Rádio Amor. A hora que tocar vai pro Renatinho, que ele ama o Roberto Carlos. É, mas do jeito que você falou aí, é melhor tocar aquela, Tudo Para. Né? Tudo para quando para pra lá e para pra cá. Ô, Timóteo, boa noite, Marcelo, meu amigo. Toca hoje pra todos. Rick Renner, eu menti com Rick Renner? Rapaz, eu menti, eu acho, não sei se eu tenho com eles, hein? Eu sei que eu tenho com o Zoom, eu acho, né? Ó, com o Zoom tem. Com o Rick Renner eu não tenho, não, hein? Eu tenho com a Thaíri, Altair e Alexandre, mudou o nome agora. Altair e Alexandre. Tem com a Simone Mendes. Ah, eu achei aqui, ó. Mas não é. É que na verdade a música é com Chitãozinho e Chororó. E a participação do Rick Renner. Depois eu toco, tá bom? Então eles participam ali com os meninos passarinhos, o José e o Durval. Aí eu mando pra você, tá bom? Abraço, meu querido. Quem tá com a gente é a Maria Aparecida, da Vila Prado, agradecendo aí, curtiu o seu sucesso. Ela que pediu Irresistível Paixão. É, tem um rapaz gravando aí, só porque eu falei que vou mandar a música pra ele, Roberto Carlos, Como é Grande Meu Amor por Você, que o Danilo pediu, ele já tá gravando lá alguma coisa, tá gravando alguma coisa, o Renatinho. Mas a música é bonita, depois vai pra você também. Agora tem Leandro e Leonardo e depois Paganelli e Rosângela.

Vamos encerrar a hora com Paganelli Rosângela, Fazenda Flamboyant. E eu quero lembrar que nós teremos o Zé de Oliveira na oração novamente, porque ontem, bem na hora da oração, muita gente acabou não ouvindo, né? O pessoal que estava ouvindo pelo periquitivo, galerinha aí do site, porque a internet, né, caiu, e aí bem na hora. Então a gente vai repetir a oração com José de Oliveira, nosso querido Zé de Oliveira, após a meia-noite. A Roberta pediu para colocar a filha na oração, já passei para a Cida, já está inclusa, viu, minha querida Roberta? Vamos ouvir então Fazenda Flamboyant. Eu volto já em uma nova hora com você. A temperatura caiu um grauzinho, tá bom? 25 graus agora.